0: Para desenvolver inteligência artificial em grande escala.
1: Além de parcerias com outros países para capacitação e desenvolvimento dessa tecnologia.
0: Ações anunciadas hoje que fazem parte do Plano Brasileiro de Inteligência Artificial.
2: Entre as ações anunciadas nesta quinta-feira, está a aquisição por meio de edital competitivo de um supercomputador para treinar modelos e desenvolver inteligência artificial em larga escala. O equipamento vai alcançar cerca de 7.200 petaflops, ou seja, será capaz de fazer cerca de 7,2 quintilhões de operações matemáticas em apenas um segundo e deve figurar entre as 10 maiores máquinas do mundo em capacidade de processamento de IA. A ministra da Ciência, Tecnologia e Inovação, Luciana Santos, detalha o impacto da inteligência artificial na vida das pessoas.
3: Para que essa supercomputação? É para desenvolver vacinas e medicamentos. É para poder garantir antecipação das chuvas e secas. É para poder melhorar a produtividade da indústria brasileira. E em tudo isso, o IA vai nos ajudar. O supercomputador não serve apenas para fazer conta mais rápido. Ele serve para transformar problemas que levariam décadas para resolver coisas do dia a dia do povo brasileiro.
2: O supercomputador será instalado no Parque Tecnológico Augusto Severo, na Universidade Federal do Rio Grande do Norte. O estado foi escolhido devido ao grande potencial energético. A presidente do Conselho de Administração do Parque, Ângela Maria Paiva Cruz, explica o que a chegada do equipamento vai representar para a região.
4: A instalação do supercomputador no Rio Grande do Norte demonstra que a ciência brasileira se fortalece quando alcança diferentes territórios, mobiliza talentos e transforma conhecimento em oportunidades para a sociedade.
2: As ações integram o Plano Brasileiro de Inteligência Artificial. Também foi anunciado o início da estruturação de uma nuvem brasileira por meio de uma parceria entre os setores público e privado. O objetivo é criar uma alternativa nacional para armazenar e processar dados e sistemas, como explica Esther Dueck, ministra da Gestão e da Inovação e Serviços Públicos.
5: O serviço na nuvem é prestado por uma empresa estrangeira. Tem uma chinesa e 5 americanas, mais ou menos. São 6 empresas no mundo que são capazes de operar um serviço de nuvem com todos os serviços que estão embutidos ali. O que a gente está fazendo aqui é que a gente quer criar uma capacidade nacional de fazer o serviço de nuvem.
2: Também foi anunciada cooperação tecnológica com empresas da China para desenvolver modelos de IA em língua portuguesa e capacitar 3 mil brasileiros em 5 anos. O Brasil fará ainda parceria com a Espanha para aumentar a capacidade brasileira de desenvolver chips. Reportagem Gabriela Noronha.
1: Atenção, motoristas de táxi e aplicativos interessados em comprar um carro.
0: O valor do financiamento para quem está cadastrado no Move Brasil aumentou de 150 para R$200 mil.
1: É o que determina a portaria publicada pelos Ministérios do Desenvolvimento, Indústria, Comércio e Serviços e do Ministério da Fazenda.
0: A nova portaria também inclui entre os veículos elegíveis os híbridos com diferentes combinações de fontes de energia, integrando motor elétrico e motor a combustão que utilize álcool, gasolina ou ambos.
1: A elevação do teto e a inclusão de outros veículos híbridos amplia a oferta, mantendo os critérios de sustentabilidade e eficiência energética, como explica Wallace Moreira, secretário de Desenvolvimento, Indústria, Inovação, Comércio e Serviços.
6: Atualizar esse valor para que os trabalhadores possam ter acesso a esses modelos de carros é fundamental. O taxista, ele consegue comprar um carro com preço acima de 150 mil e com descontos que ele tem fica abaixo de 150. Como o programa, ele contabiliza o preço que está na nota fiscal, o trabalhador de aplicativo fica numa desvantagem. Isso corrige ali e contribui para que esses trabalhadores possam comprar esses carros. Os critérios para acessar o programa continuam os mesmos, assim como os critérios de habilitação ao programa também não alteram.
0: Para solicitar adesão ao programa, acesse movebrasil.sistema.gov.br.
1: E Luciano, quem pretende comprar ou vender um carro usado vai poder agora fazer todo o processo por meio digital.
0: Uma nova resolução do Conselho Nacional de Trânsito autoriza a transferência de veículos de forma 100% eletrônica.
1: O procedimento vai reunir em uma única plataforma a assinatura do documento, a quitação de débitos e pagamentos de taxas.
0: Outra novidade é a modalidade de transferência custodiada, quando a liberação de recursos fica condicionada aos requisitos da transação.
2: A norma cria três modalidades de transferência de propriedade: convencional, eletrônica e eletrônica custodiada. Na modalidade eletrônica, as etapas do processo poderão ser realizadas digitalmente com integração ao Renavan, desde que seja feita a vistoria do veículo, entre outras exigências previstas. Quando estiver disponível, comprador e vendedor poderão realizar em um mesmo fluxo eletrônico etapas como o registro da negociação, a assinatura eletrônica da transferência, a consulta e o pagamento de débitos e taxas dos DETRANs estaduais e a conclusão da mudança de propriedade. Já na modalidade de transferência eletrônica custodiada, será possível manter em custódia o valor da negociação do bem durante a operação. Atualmente, a transferência de propriedade já conta com instrumentos digitais. Com a nova resolução, foram estabelecidas as condições para integrar essas etapas em um fluxo eletrônico vinculado ao Renavan. As operações também ficarão mais seguras, com requisitos de segurança definidos pela norma, como autenticação individual e multifator, rastreabilidade, trilhas de auditoria e mecanismos de prevenção e detecção de fraudes. Daniele Popov para a Voz do Brasil.
1: A fiscalização de trânsito poderá usar agora novos equipamentos para detectar, além do consumo de álcool, também o uso de drogas pelos motoristas.
0: A mesma resolução do Conselho Nacional de Trânsito, que atualizou a Lei Seca, estabeleceu ainda algumas mudanças nos procedimentos para testar os condutores.
1: Esse teste será feito em uma triagem inicial, com equipamentos mais sensíveis, e em caso positivo, em uma segunda etapa com o bafômetro.
0: O secretário nacional de trânsito, Adroaldo Catão, conversou comigo e Mariana Jungmann mais cedo e explicou o que muda e o que permanece igual na fiscalização sobre o consumo de álcool e drogas. Acompanhe.
7: Secretário Adroaldo Catão, seja muito bem-vindo à Voz do Brasil. Vamos falar dessa atualização sobre as regras da Lei Seca, que foram aprovadas recentemente. O que que o senhor destaca como mudanças mais importantes?
8: Olha, eu destaco dois pontos importantes. Primeiro, isso que você falou bem, é uma atualização, né? A Lei Seca está completando aí 18 anos de muito sucesso e era o momento de fazer algumas modificações no âmbito da resolução do contrato. Ou seja, tudo que está na lei, no Código de Trânsito, permanece, tá? O que a gente fez foi atualizar alguns procedimentos. E aí eu destaco dois pontos. O primeiro é o seguinte: o cidadão que for abordado inicialmente, ele agora vai poder fazer uma espécie de pré-teste, uma triagem, né? Isso facilita também o trabalho dos policiais, dos agentes. Por quê? Porque o cidadão que vai fazer aquele teste inicial, ele somente se for detectado algum indício de álcool, né, nesse primeiro teste, é que ele vai ser encaminhado ao uso do etilômetro oficial, que é esse que vai gerar, de fato, uma eventual penalidade. Isso facilita o trabalho também das polícias, evita filas, né, congestionamentos. Esse é um tipo de procedimento que, inclusive, algumas polícias já utilizam, tá? Mas isso não estava previsto na norma, isso gerava alguma insegurança jurídica. Então, a gente fez essa atualização, que é justamente para dar segurança jurídica, tanto para o cidadão quanto para o agente. Isso também permite que haja um tempo, né, entre o primeiro teste e um eventual segundo teste, para aqueles casos que muitas vezes geravam, inclusive, algumas manchetes sensacionalistas na imprensa, dizer assim: olha, o cidadão usou enxaguante bucal, vai aparecer álcool na boca. E a gente sabe que não é bem assim, porque esse álcool, ele não permanece na boca muito tempo. Então, o tempo entre fazer um primeiro teste e um segundo será suficiente para tirar qualquer dúvida, né? Porque o objetivo, obviamente, da Lei Seca não é pegar quem usa enxaguante bucal, mas sim quem bebeu e está dirigindo e, portanto, pode ter a sua capacidade de dirigir alterada. E o segundo ponto que eu destaco é a previsão dos equipamentos que têm sido chamados popularmente de drogômetros, né? Que são equipamentos que visam a detectar o uso de outras substâncias, que é a expressão que o Código de Trânsito utiliza. Tem o álcool e tem outras substâncias que também podem causar dependência e alteração da capacidade psicomotora. Então, a previsão desses equipamentos dá também segurança jurídica para que, a partir de agora, o Inmetro possa certificar esse tipo de equipamento, que a partir daí vai poder ser utilizado também nas operações lei seca para detectar não só o álcool, mas também essas outras substâncias que também levam a um risco, né? Dirigir tendo usado drogas ou usado esse tipo de substância, obviamente, leva a um risco à sociedade.
0: Secretário, as novas normas também prevêem que o agente de fiscalização deverá registrar pelo menos dois sinais observados que confirmem a alteração.

0: da capacidade psicomotora do condutor. Antes, só o teste de alcoolemia era usado. Qual a importância desse registro adicional se já tem o bafômetro?
1: Não, na verdade, não é um registro adicional. É um ou outro. O que que acontece? Você pode usar já era assim, tá? Isso é importante dizer. Hoje, já está previsto na lei que o agente, ele pode detectar comportamentos que mostrem que o cidadão está com seu comportamento alterado, né? Pelo uso de drogas ou álcool, mesmo que ele se recuse ao uso do bafômetro, do etilômetro ou, no caso agora, do chamado drogômetro. O que a resolução fez foi dar mais procedimento, mais clareza, para evitar contestações posteriores na justiça. Então, isso dá mais transparência também e aumenta a capacidade do Sistema Nacional de Trânsito de aferir esses dados, né? Isso também é muito importante. Então, é obrigatório agora que se coloque pelo menos dois comportamentos alterados para que isso seja mais explicitado, mais transparente. Mas continua como é hoje. Basta o uso do etilômetro ou, no caso agora, quando houver o equipamento, o uso do chamado drogômetro. Essa situação acontece quando o agente, mesmo diante da recusa, detecta que há um comportamento claramente indicando o uso de álcool ou de outras substâncias.
2: E houve mudanças aí, secretário, em relação aos procedimentos quando o condutor se recusa a fazer o bafômetro ou continua como era antes, mesmo se recusando, ele vai sofrer as penalidades?
1: Continua exatamente como era antes, não mudou nada nisso aí, a lei continua valendo, tá? Não houve nenhuma modificação, ou seja, se o cidadão se recusar, seja usar o etilômetro ou outro equipamento, ele vai responder pela recusa, que é uma infração específica, que é aquela que lhe dá multa de quase R$3.000 e lhe submete a uma suspensão da sua CNH. Então, realmente, é um procedimento que continua do jeito que está hoje e o cidadão tem que saber que ele pode, obviamente, se recusar, mas se ele se recusar, ele está sujeito a esse tipo de infração. Lembrando que mesmo que ele se recuse, além de levar multa, se ele tiver com comportamentos que demonstrem que ele está embriagado ou sob uso de outras substâncias, também continua a responsabilidade do agente de detectando que isso aconteceu, enquadrá-lo eventualmente, se for o caso, também como crime.
0: Então, secretário, não muda nada em relação às obrigações e direitos dos condutores, né? A resolução não estabelece nenhum novo tipo de infração, certo?
1: Certo, exatamente. Não muda a infração continua a mesma, a infração ela está prevista no Código de Trânsito. O que a resolução faz é isso, atualizar procedimentos, dar mais segurança jurídica e prever a possibilidade de certificar os chamados equipamentos drogômetros, os chamados drogômetros, equipamentos para aferir a presença de outras substâncias que estão, no momento da abordagem, atrapalhando a capacidade psicomotora do agente e impedindo a sua direção mais segura.
2: Muito bem, nós conversamos com Adroaldo Catão, secretário nacional de trânsito. Muito obrigada, secretário, por sua entrevista aqui à Voz do Brasil.
1: Eu que agradeço.
3: O fenômeno climático El Niño pode afetar diferentes áreas do país, com reflexo nas chuvas, na agricultura e até no abastecimento de energia.
0: Por isso, o setor elétrico também reforça o planejamento para se antecipar aos possíveis impactos do fenômeno e reforçar a segurança no fornecimento de energia.
3: As estratégias foram discutidas durante um evento promovido pela Agência Nacional de Energia Elétrica, ANEEL.
4: O risco de eventos climáticos extremos coloca o planejamento como uma das prioridades para o setor elétrico. A preocupação é reduzir os impactos de um possível El Niño intenso sobre o sistema, especialmente nas regiões mais vulneráveis, como explica Sandoval Feitosa, diretor-geral da Agência Nacional de Energia Elétrica, a ANEEL.
5: Projeções internacionais da Administração Nacional Oceânica e Atmosférica dos Estados Unidos estimam elevada probabilidade, mais de 90%, de um El Niño muito forte para ocorrer entre outubro e dezembro de 2026, reforçando a necessidade de preparação antecipada.
4: Para aumentar a segurança do sistema, o Comitê de Monitoramento do Setor Elétrico aprovou a antecipação de 1,8 gigawatts de capacidade. Essa quantidade pode abastecer mais de 1,5 milhão de residências ou alimentar grandes complexos industriais e cidades de grande porte. As distribuidoras de energia planejam investir cerca de 20 bilhões de reais na modernização operação das redes, enquanto o Operador Nacional do Sistema Elétrico, ONS, lançou um portal para acompanhar diariamente a evolução do fenômeno. No norte, a ANEEL também antecipou recursos para a compra e a estocagem de combustível antes da redução do nível dos rios. Para o secretário nacional de Energia Elétrica do Ministério de Minas e Energia, João Daniel Cascalho, a atuação conjunta é fundamental para enfrentar o cenário.
6: É isso que fortalece o setor, atuação coordenada, preventiva, antecipada e com ações efetivas. Por isso que, quando eu vejo aqui um painel com geração, transmissão, distribuição, agência de águas, defesa civil, Agência Nacional de Energia Elétrica, eu vejo que é assim que a gente atua de uma forma coordenada com ações efetivas.
4: A articulação do Ministério de Minas e Energia com a ANEEL, a Agência Nacional de Águas e a Defesa Civil inclui ainda leilões de potência, monitoramento por satélite para prevenção e combate a queimadas e medidas relacionadas à vazão de Belo Monte. Reportagem Luciana Colares, de Holanda.
0: E vamos continuar falando aí, Luciana, sobre energia, dessa vez dentro de casa, a economia dentro de casa.
3: Pois é, Luciana, na hora de comprar eletrodomésticos, por exemplo, existe uma etiqueta em formato de lâmpada nas cores preta e amarela.
0: É o selo Procel, uma referência para quem busca economia na conta de luz e mais eficiência energética.
3: Os detalhes você vai ouvir agora na reportagem de Márcia Fernandes.
7: O selo Procel de economia de energia ajuda a identificar produtos com maior eficiência energética. Ele é concedido aos equipamentos classificados pelo Inmetro na categoria A, que é a nota máxima concedida pelo Instituto, e indica aparelhos mais econômicos, como explica o diretor do Departamento de Informações, Estudos e Eficiência Energética do Ministério de Minas e Energia, Sérgio Aire Moraes.
8: É uma espécie de medalha. Eu sei que, ao adquirir um determinado equipamento com o selo Procel, dentre todos os equipamentos classificados como A, ele é mais eficiente. Então, eu estou no topo da categoria. Então, cumpre esse papel de informar o cidadão que aquele determinado equipamento tem um reconhecimento, um mérito maior de eficiência.
7: O selo funciona como um indicativo para os consumidores que buscam economia na conta de luz. O biólogo Sinomar Fonseca foi com a família a uma loja em Brasília procurar uma geladeira e uma máquina de lavar e levou em conta o consumo de energia na hora da compra.
9: Eu sempre olho e tomo cuidado de entender, né, o que está sendo a mensagem que está sendo passada. E os selos, eles têm um indicativo, né, para mostrar esse consumo. Tento sempre escolher o melhor consumo, né?
7: Podem levar o selo outros produtos, como lâmpadas, ar-condicionado, ventilador, televisões e eletrodomésticos em geral. O selo Procel estende-se também às edificações, para indicar aquelas que oferecem melhor desempenho energético e economizam mais, como explica Sérgio Aire Moraes, do Ministério de Minas e Energia.
8: Ela tem que ser eficiente nos seus sistemas de iluminação, de ar-condicionado, e a própria estrutura envoltora da edificação, piso, parede, teto, elas têm que apresentar um melhor desempenho. Aí sim passa a ter uma autorização de exibir essa placa do selo Procel na entrada da edificação.
7: Antes de receberem o selo, os produtos passam por testes e avaliações técnicas em laboratórios. Vale lembrar que, além da diferença na conta de luz, produtos e edificações que trazem o selo Procel têm menores custos de operação e manutenção e contribuem para um uso mais racional dos recursos naturais, já que consomem menos energia para realizar a mesma função. Reportagem Márcia Fernandes.
0: Produtores rurais, pesquisadores e consumidores contam agora com uma plataforma para acompanhar preços de alimentos e previsão de safras.
3: A Companhia Nacional de Abastecimento, a Conab, lançou uma nova versão do Portal das Informações, que reúne em um único endereço mais de 80 painéis e serviços agropecuários.
0: O gerente de dados e inteligência da Conab, Herbert Filgueiras, explica o impacto dessa modernização do serviço.
10: A reformulação do portal nasceu assim, com o objetivo de democratizar o acesso aos dados e informações que a Conab produz, né? E às vezes esses dados ficavam pulverizados, né? E difícil de encontrar. A gente consolidou diferentes ambientes distintos, modernizamos as interfaces de acesso, com o objetivo de fortalecer o processo de governança da informação de dados, né?
3: Acesse a plataforma em portal de informações, tudo junto sem cedilha e tio. conab.gov.br.
0: Celular, redes sociais e inteligência artificial já fazem parte da rotina de crianças e adolescentes.
3: E com tantos desafios no ambiente digital, professores também precisam estar preparados para orientar os estudantes sobre segurança, privacidade e uso responsável da tecnologia.
0: Uma formação gratuita e online oferece ferramentas para ajudar os educadores a levar esse debate para a sala de aula.
11: O uso excessivo de celulares, redes sociais e inteligência artificial por crianças e adolescentes desafia pais e professores. Para ajudar a orientar os jovens no mundo conectado, o Ministério da Educação e a SaferNet Brasil, com apoio do governo do Reino Unido e da Meta, oferecem a segunda edição do curso gratuito Segurança e Cidadania Digital em Sala de Aula. A formação online é voltada para educadores das redes pública e privada. Com 40 horas, o curso aborda temas como tempo de tela, cyberbullying, proteção de dados e fake news, como explica a coordenadora-geral de Educação Digital do MEC, Ana Dalfabro.
12: Ele trata de temas sobre segurança e privacidade na internet. A gente sabe, né, a crescente violência que as crianças têm sofrido dentro do ambiente digital. Então, um curso super importante para esse público. Fala também sobre a necessidade de empatia, respeito nas redes, né, nessa convivência hoje dentro do mundo digital. Então, de fato, um curso muito útil para os professores hoje, dado o dia a dia deles em sala de aula. Curso é todo online, os professores conseguem fazer no seu ritmo, né, na hora que funciona melhor para parar e conseguir se dedicar a uma formação. Então, bem mão na massa.
11: Para fazer o curso, acesse o site avamec.mec.gov.br, faça o login com sua conta gov.br e busque por Segurança e Cidadania Digital em Sala de Aula, segunda edição. Depois, basta clicar em inscrever-se e começar as aulas. Reportagem Gilberto Evangelista.
3: Profissionais que ainda não têm curso superior ou que possuem graduação em área diferente daquela que atuam podem concorrer a bolsas integrais de licenciatura pelo PRILEI, um programa de formação inicial e continuada de professores.
0: Podem concorrer também a bolsas integrais de licenciatura aqueles que tiveram bom desempenho no Enem.
3: As bolsas são oferecidas por universidades federais, estaduais e instituições privadas sem fins lucrativos que participam do programa.
0: Para aderir ao PRILEI, as instituições privadas de educação superior devem acessar o Sistema Integrado de Monitoramento, Execução e Controle em cimec.mec.gov.br.
3: E essas foram as notícias do Governo Federal.
0: Uma realização da Secretaria de Comunicação Social da Presidência da República.
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0: Fique agora com as notícias do Poder Judiciário e do Congresso Nacional. Boa noite.
3: Boa noite, até amanhã.
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15: STF encerra amanhã julgamento da denúncia contra ex-deputados estaduais Rodrigo Bacelar e TH Joias do Rio de Janeiro.
16: STJ reafirma que envio de pornografia pela internet pode configurar importunação sexual.
15: Caixa Econômica Federal vai ter de pagar horas extras à bancária que não era obrigada a registrar ponto.
16: Boa noite, eu sou o Arthur Filho.
15: E eu sou Walter Lima.
16: A primeira turma do Supremo Tribunal Federal aceitou denúncia contra o ex-presidente da Assembleia Legislativa do Rio, Rodrigo Bacelar, e o ex-deputado estadual Tiago Raimundo dos Santos Silva, conhecido como TH Joias.
15: O julgamento acontece em sessão virtual da primeira turma, que termina amanhã, mas todos os votos já foram apresentados.
16: Eles são acusados de obstrução de investigação em um caso que envolve o vazamento de informações sigilosas da Operação Zargum, que investigava a atuação do Comando Vermelho e conexões com agentes públicos no Rio de Janeiro.
15: Bacelar e TH Joias são acusados de repassar informações sigilosas sobre a operação contra criminosos.
16: Crime de importunação sexual também pode ser praticado pela internet sem que haja contato direto.
15: Esse entendimento foi reafirmado pelo STJ. Fátima Uchoa.
17: Um homem enviou imagens íntimas a várias vítimas. Ele foi condenado por perseguição e importunação sexual a 4 anos e meio de reclusão em regime inicial semiaberto, mas o Tribunal de Justiça do Rio de Janeiro avaliou que o crime de importunação exigiria contato físico. No entanto, a 5ª turma do STJ restabeleceu a condenação do homem por entender que tal delito pode ser cometido por meio de recursos tecnológicos, sem que haja contato físico entre o criminoso e a vítima. Segundo o relator ministro Joel Ilan Paciornik, o crime de importunação sexual pode ser caracterizado pelo simples envio de fotos ou vídeos pornográficos sem o consentimento da vítima, o que foi verificado nessa ação penal.
16: A Caixa Econômica Federal vai ter de pagar horas extras a uma bancária que não era obrigada, por regra interna, a registrar o ponto.
15: A 7ª turma do TST decidiu que essa condição não afasta a obrigação da empresa de controlar a jornada. Samanta Flor.
18: A bancária afirmou que trabalhava das 8 da manhã às 8:30 da noite. A Caixa disse que ela cumpria jornada menor e que, por ser considerada funcionária que exerce um cargo de confiança, o registro de ponto era opcional. Mas o banco não apresentou os controles de jornada. Para a 7ª turma do TST, nessa situação, vale a suposição de que o horário informado pela trabalhadora é verdadeiro. A decisão foi unânime.
16: Justiça estabelece medidas para reforçar controle sobre mineração na APA do Tapajós, no Pará.
15: Decisão atende a pedidos feitos pelo Ministério Público Federal. Sabrine Menezes.
19: Com a sentença, se torna obrigatória a autorização prévia do ICMBio para iniciar o processo de lavra. Apenas o título minerário, concedido pela Agência Nacional de Mineração, não é mais suficiente. A Justiça também aprovou um acordo entre o MPF e o ICMBio que amplia a fiscalização e a proteção da unidade de conservação. A ação foi ajuizada pelo MPF em 2024, após identificar problemas na comunicação e na articulação entre os órgãos responsáveis pela regulação da mineração e pela proteção ambiental da APA.
16: Tribunal Superior Eleitoral proíbe Pablo Marçal de usar recursos oficiais para a campanha.
15: Decisão foi tomada na sessão desta quinta-feira e vale até o julgamento do mérito do registro de candidatura de Marçal. Guilherme Firmino tem mais informações.
20: O plenário do TSE deferiu tutela de urgência e proibiu Pablo Marçal de usar recursos públicos na campanha eleitoral. Marçal também foi vetado de participar da propaganda eleitoral gratuita no rádio, na televisão e de debates. No processo, o Ministério Público Eleitoral alega que Pablo está inelegível até 2032 e que não cumpriu o prazo mínimo de 6 meses de filiação ao PRTB para disputar as eleições. A decisão dessa quinta não antecipa o julgamento de registro de candidatura de Pablo Marçal, que ainda vai ser julgado pela Justiça.
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16: A você, uma boa noite.
15: E até amanhã.
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22: Eu sou Humberto Pinheiro e estes são os destaques de hoje do Jornal do Senado, que começa agora. Aumento de acidentes com motociclistas de aplicativos gera resposta do Senado. 7 organizações internacionais vão acompanhar as eleições de outubro no Brasil. Projeto torna obrigatória a orientação vocacional para jovens em medidas socioeducativas. Boa noite. O número de acidentes envolvendo motociclistas em atividade profissional cresceu 34,92% entre 2023 e 2025, segundo dados do Ministério Público do Trabalho. Diante desse cenário, projetos em análise no Senado propõem mudanças nas regras da atividade, incluindo a adoção de seguros obrigatórios e alterações nas exigências para a obtenção da Carteira Nacional de Habilitação. O repórter Douglas Castilho traz os detalhes.
1: Elvis Macedo, garçom morador do Rio de Janeiro, se dirigia da Zona Sul Carioca à cidade vizinha Niterói quando a moto que o levava se chocou com um carro, causando traumatismo craniano e a ruptura do fêmur. Elvis relatou sua experiência e chamou atenção para a observação no hospital de casos semelhantes ao seu.
2: Eu fiquei numa ala onde havia mais ou menos umas 20 pessoas que tinham o mesmo problema que o meu, se acidentaram de moto. E eu acho que esse assunto das motos por aplicativo devem ser discutidos mais nos meios políticos, que deve haver algum tipo de lei.
1: A percepção de Elvis é amparada por dados do Ministério Público do Trabalho, que demonstram que o crescimento nas notificações de acidentes de trabalho com motos aumentou 34,92% entre os anos de 2023 e 2025. Diante desse cenário, senadores apresentaram nos últimos anos projetos de lei regulamentando a profissão e garantindo mais segurança aos motoristas. Um deles obriga as empresas de tecnologia a fornecerem seguro de acidentes pessoais para os seus entregadores. Outro texto prevê a necessidade de um motociclista ter sua carteira de habilitação com a observação de que exerce atividade remunerada, o que gera novas obrigações ao piloto. Ambos os projetos aguardam votação nas comissões.
22: Democratizar o acesso aos investimentos e incentivar o pequeno investidor são objetivos de projeto de lei pronto para ser votado na Comissão de Educação. De autoria da senadora Jussara Lima, do PSD do Piauí, a proposta cria a Semana Nacional do Pequeno Investidor, na segunda semana de outubro, com ações de educação financeira, como seminários, palestras e debates. Segundo o texto, a iniciativa busca ampliar o conhecimento sobre finanças pessoais e estimular decisões baseadas em informações confiáveis. Para o senador Flávio Arnes, do PSB do Paraná, a medida também pode contribuir para reduzir golpes contra pequenos investidores. E a Comissão de Constituição e Justiça analisa o projeto de lei que torna obrigatória a orientação vocacional para adolescentes que cumprem medidas socioeducativas. A proposta já recebeu parecer favorável na Comissão de Educação. A reportagem é de Bruno Lourenço.
5: O projeto de lei inclui testes de aptidões, interesses e habilidades nos programas de atendimento socioeducativo. A regra valerá tanto para jovens que cumprem medidas em regime de semi-liberdade, quanto para aqueles que se encontram internados. A proposta já passou pela Comissão de Educação e Cultura, quando a senadora Tereza Leitão, do PT de Pernambuco, destacou que a capacitação profissional é essencial para afastar os jovens do crime.
23: A escolarização e a profissionalização do adolescente em conflito com a lei são, portanto, pilares desse sistema, pois funcionam como instrumento de ressocialização e de construção de projetos de vida que afastem o jovem da reincidência infracional.
5: Depois da CCJ, o texto vai ao plenário do Senado.
22: Nas redes sociais, a liberdade de expressão convive diariamente com a circulação de informações falsas e discursos de ódio. Encontrar um equilíbrio entre garantir o direito de se manifestar e combater conteúdos que podem causar danos foi o desafio discutido pelos senadores na Comissão de Educação. Durante a audiência, foi apresentado o programa Senado Verifica, um canal de interação do Senado com o cidadão para a checagem de informações publicadas em qualquer meio de comunicação. Repórter Rodrigo Rezende.
24: O senador Paulo Paim, do PT do Rio Grande do Sul, afirmou que discutir limites para o conteúdo publicado nas redes sociais envolve também o debate sobre liberdade de expressão e censura.
25: Defendemos a liberdade de expressão, que é um direito fundamental. O que precisamos é de um ambiente em que as pessoas possam debater, divergir, defender suas posições, sem transformar o outro num inimigo.
24: Frederico Franco Alvim, representante da Assessoria Especial de Enfrentamento à Desinformação do Tribunal Superior Eleitoral, ressaltou ressaltou que as redes sociais podem prejudicar a democracia ao destacar determinados temas em relação a outros.
4: O fato é que a gente também tem dentro das redes sociais uma realidade deturpada, porque a realidade, a complexidade da realidade não cabe num feed de rede social.
24: Maria Laura Soares e Silva, jovem senadora do estado do Rio de Janeiro, afirmou que a velocidade de mudança das tecnologias exige iniciativas rápidas.
6: A inteligência artificial, em questão de 2-3 anos, avançou de forma inexplicável. E hoje é um realismo surreal, onde você nem consegue mais identificar o que é verdade e o que não é.
24: Durante a audiência, foi apresentado o programa Senado Verifica, um canal de interação do Senado com o cidadão, destinado à checagem de informações publicadas em qualquer meio de comunicação.
7: Eleições 2026.
22: O Tribunal Superior Eleitoral confirmou que pelo menos 7 organizações internacionais vão acompanhar as eleições de 2026 no Brasil. OEA, União Europeia e Parlaçu estão entre as entidades convidadas.

0: para acompanhar a preparação, a votação e a apuração. Repórter Pedro Pincer.
1: Foram convidadas oficialmente a Organização dos Estados Americanos, a União Europeia, a Liga dos Estados Árabes, a Rede dos Órgãos Jurisdicionais e de Administração Eleitoral dos Países de Língua Portuguesa, a União Interamericana de Organismos Eleitorais e a Rede Mundial de Justiça Eleitoral, além do ParlaSul. O presidente do TSE, ministro Nunes Marques, reafirmou a segurança e a credibilidade dos sistemas e dos processos eleitorais brasileiros.
2: O Brasil tornou-se, ao longo das últimas décadas, uma referência mundial na realização de eleições. A vanguarda entre as democracias representativas contemporâneas é resultado da contínua e paulatina construção de um processo eleitoral eficiente, ancorado em normativos modernos e em sistemas tecnológicos capazes de garantir a transparência, a segurança e a credibilidade das eleições.
1: Na prática, as missões de observação eleitoral são tidas como pilares de confiança pública. Os relatórios independentes produzidos pelas comitivas avaliam a integridade dos sistemas e o cumprimento da legislação, sugerindo melhorias contínuas.
0: E você conhece o termo afroconveniência? É quando uma pessoa branca se declara negra para obter algum tipo de vantagem, como reserva de vagas nas universidades, por exemplo. Mudanças na declaração de cor de candidatos desde a aprovação de cotas para campanhas reacenderam o debate sobre a afroconveniência no contexto eleitoral. Quem explica é a repórter Marcela Diniz.
3: Dados preliminares do Tribunal Superior Eleitoral mostram que as candidaturas negras são maioria nas eleições de 2026, representando 49,9% do total. O aumento do número de pessoas que se declaram pretas ou pardas pode estar relacionado à maior identificação racial. Mas essa autodeclaração nem sempre corresponde à experiência de sofrer racismo ou à percepção das desigualdades sociais relacionadas à raça. Nesse contexto, aparece o conceito de afroconveniência, usado para descrever casos em que uma pessoa se declara negra para obter benefícios de políticas afirmativas como as cotas raciais. O senador Paulo Paim, do PT do Rio Grande do Sul, lembra que desde a emenda constitucional 133 de 2024, os partidos políticos devem destinar no mínimo 30% de recursos dos fundos eleitoral e partidário para candidaturas de pessoas pretas e pardas. É aí que a afroconveniência aparece como estratégia de campanha.
4: Muitos que nunca se identificaram como negro passam a partir desse momento assumir uma negritude, entre aspas, para que eles tenham direito a um financiamento maior para a sua campanha e também mais espaço na televisão. Você está tirando um percentual daqueles que realmente sofreram o preconceito nesse país.
3: De 2022 a 2026, 786 candidatos mudaram sua declaração de cor junto ao TSE. A maioria transitou de branco para pardo.
0: Com edição de Paulo Groba e trabalhos técnicos de João Lira, o Jornal do Senado fica por aqui. Acompanhe agora as notícias da Câmara dos Deputados. Boa noite e até amanhã.
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6: Projetos de lei ampliam o alcance do benefício de prestação continuada.
7: Comissões debatem limites para reajustes anuais nas alíquotas do IOF.
6: Parlamentares defendem políticas para combater a violência de gênero.
7: Boa noite. Carol D'Artora, do PT do Paraná, defende o avanço de proposta em debate na Câmara que criminaliza a misoginia. A deputada também apresentou projetos para ampliar o enfrentamento no ambiente digital, com punição a grupos organizados que financiam conteúdos de ódio contra as mulheres.
6: Carol D'Artora destaca que suas propostas também tratam da combinação entre misoginia e racismo nas redes sociais. A parlamentar afirma que esse recorte é necessário para proteger especialmente mulheres negras, mais expostas a crimes de ódio no ambiente digital.
7: A Lei Maria da Penha completou 20 anos em 7 de agosto. Jaque Rocha, do PT do Espírito Santo, considera que a legislação mudou o enfrentamento à violência contra as mulheres, ao criar mecanismos de proteção e ao responsabilizar os agressores.
6: De acordo com Jaque Rocha, a violência contra mulheres e meninas também ganhou novas formas, inclusive no ambiente digital. Por isso, a deputada defende a aprovação do projeto que criminaliza a misoginia como forma de ampliar a proteção contra discursos de ódio e violência.
7: Daniela do Vaguinho, do Republicanos do Rio de Janeiro, enaltece os 20 anos da Lei Maria da Penha. A deputada ressalta, porém, que os números de feminicídios e de casos de violência doméstica mostram que ainda há desafios a enfrentar.
6: Daniela do Vaguinho defende o fortalecimento da rede de proteção com mais delegacias especializadas, centros de atendimento e casas de acolhimento. Ela também destaca a importância da prevenção e da educação para evitar que a violência contra a mulher aconteça.
7: Maria do Rosário, do PT do Rio Grande do Sul, alerta para os riscos de violência e abuso contra crianças e adolescentes nas plataformas digitais. Ela defende o cumprimento do ECA digital e a responsabilização das empresas diante de conteúdos que estimulem violência e automutilação.
6: Maria do Rosário também apoia a suspensão das transmissões ao vivo da plataforma Discord no Brasil e afirma que é preciso fortalecer a proteção de crianças e adolescentes nas redes. Ela defende ainda o apoio às famílias e às escolas para prevenir esses riscos.
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5: Saúde.
7: A Câmara aprovou diretrizes para o atendimento no SUS de mulheres na menopausa. A repórter Paula Bittar acompanhou a votação.
9: A Comissão de Constituição e Justiça da Câmara aprovou uma proposta que cria diretrizes no Sistema Único de Saúde para a atenção integral à saúde de mulheres no climatério e na menopausa. O climatério é a transição entre a fase reprodutiva e a não reprodutiva da vida da mulher. Já a menopausa ocorre após 12 meses sem menstruação. Estudos do Ministério da Saúde mostram que o climatério está associado a sintomas físicos e psíquicos, como ondas de calor, distúrbios do sono, alterações do humor, osteoporose e maior risco cardiovascular. A relatora da medida na comissão, deputada Tabata Amaral, do PSB de São Paulo, ressaltou que aproximadamente 29 milhões de brasileiras estão no climatério, período de transição hormonal da mulher que pode começar por volta dos 40 anos, com casos também de menopausa precoce ainda antes disso. Ela destacou que, embora não seja uma doença, a menopausa pode afetar significativamente a saúde física, mental, sexual, metabólica e cardiovascular das mulheres, além de comprometer sua qualidade de vida, permanência no mercado de trabalho e geração de renda. A proposta aprovada estabelece que o SUS deve oferecer ações educativas e de conscientização, exames e medicamentos e atendimento integral e multiprofissional. O texto também prevê incentivo a pesquisas, produção de dados e monitoramento em parceria com estados e municípios. A proposta cria ainda o Dia Nacional de Conscientização sobre a Menopausa, a ser celebrado em 18 de outubro. O projeto, que cria diretrizes no SUS para a atenção integral à saúde de mulheres no climatério e na menopausa, pode seguir diretamente para o Senado, a menos que haja recurso para votação antes pelo plenário da Câmara. Da Rádio Câmara, de Brasília, Paula Bittar.
5: Direitos Humanos.
6: Benedita da Silva, do PT do Rio de Janeiro, defende medidas para combater o etarismo e pede que o envelhecimento não seja associado à perda de autonomia. Ela acredita que o preconceito se agrava quando combinado a fatores como gênero, raça, deficiência e condição social.
7: Benedita da Silva também propõe ações para promover um envelhecimento saudável, com mais acesso à saúde, cultura, esporte, educação e lazer. Ela sustenta que é preciso garantir não apenas mais anos de vida, mas qualidade de vida, participação social e respeito aos idosos.
10: Previdência.
6: Projeto de

0: sem exigência de comprovação de renda. A ideia, segundo ela, é superar as limitações do benefício de prestação continuada e criar um modelo que fortaleça a proteção social.
1: Hoje no Brasil, infelizmente, para que se tenha acesso ao BPC, é preciso que a família não seja pobre, ela esteja à beira da miséria humana, por causa da vinculação a um quarto de salário. Então, nós entendemos que as pessoas que têm alguma deficiência, seja caracterizada como deficiência física, transtorno psíquico, mental, transtorno do espectro autista ou qualquer um outro, ele tenha direito a esse benefício.
2: Heloísa Helena conclui que a mudança pode ampliar a dignidade, a autonomia e a segurança econômica. Ela explica que, se aprovada, a renda básica de cidadania deve ser implementada de forma gradual e sustentável, como instrumento de apoio à sobrevivência e à inclusão social.
3: Justiça.
0: Lucas Redecker, do PSD do Rio Grande do Sul, afirma que novas investigações sobre fraudes no INSS reforçam suspeitas discutidas durante a comissão parlamentar de inquérito que apurou descontos indevidos de aposentados. O legislador critica a rejeição do relatório da CPI.
2: Lucas Redecker cobra a responsabilização dos envolvidos no esquema investigado, além da recuperação dos recursos desviados. O parlamentar avalia que, apesar de os aposentados terem sido ressarcidos, é necessário avançar nas punições para evitar a impunidade.
3: Trabalho.
0: A Câmara aprovou uma regulamentação para as profissões de agentes indígenas de saúde e de saneamento. A repórter Paula Bittar acompanhou a votação.
4: A Comissão de Constituição e Justiça da Câmara aprovou uma proposta que regulamenta as profissões de agente indígena de saúde e de agente indígena de saneamento. Segundo o texto aprovado, para exercer as funções, o profissional deverá ser indígena, residir na área da comunidade de atuação, ter idade mínima de 18 anos, dominar a língua da comunidade e conhecer os costumes e sistemas tradicionais de saúde do povo indígena. Será exigida ainda a conclusão do ensino fundamental e de curso de qualificação específico definido pelo Ministério da Saúde. O agente indígena de saúde atuará na prevenção de doenças e na promoção da saúde das populações indígenas. As ações serão domiciliares ou comunitárias, individuais ou coletivas, seguindo as diretrizes do SUS. Os agentes devem atuar para prevenir doenças, monitorar a saúde dos indígenas, prestar primeiros socorros e mobilizar as comunidades. Já o agente indígena de saneamento trabalhará com a mesma finalidade, atuando especificamente em saneamento básico e ambiental. Entre as atribuições dele estão o monitoramento e a manutenção de sistemas de saneamento e ações de saneamento para prevenir doenças. A relatora na comissão, deputada Lídice da Mata, do PSB da Bahia, ressaltou a relevância dessa proposta.
5: É um projeto que já estava aqui na comissão há algum tempo, que trata do reconhecimento dos agentes de saúde indígena. Esse é um projeto que diz respeito ao acesso à saúde da população, daqueles que mais precisam, especialmente da nossa população indígena. Tem interesse do Ministério da Saúde para que fosse aprovado, mas principalmente o interesse dessa casa em aprovar projetos que são projetos de origem nos nossos deputados.
4: A proposta que regulamenta as profissões de agente indígena de saúde e de agente indígena de saneamento já pode seguir ao Senado, a menos que haja recurso para votação antes pelo plenário da Câmara. Da Rádio Câmara, de Brasília, Paula Bittar.
3: Agricultura.
2: Zé Neto, do PT da Bahia, apresentou o projeto que amplia o acesso de cooperativas de agricultura familiar a financiamentos para a instalação de sistemas de geração de energia renovável. A proposta busca reduzir custos e estimular o uso de fontes como solar e eólica no campo.
6: O que nós queremos é, já existe o projeto 1228, que prevê 10% dos recursos do BNDES com juros bem plausíveis, para que esses juros mais baixos atendam os pequenos e microempreendedores do campo da agricultura familiar. E nós estamos estendendo isso com o nosso projeto, que é o projeto 3066, que ele visa exatamente trazer também para esse foco as cooperativas de agricultura familiar. Nós precisamos fortalecer as cooperativas.
0: De acordo com Zé Neto, o financiamento com juros mais baixos pode ampliar a geração de energia limpa no campo. Ele acredita que a medida pode beneficiar especialmente produtores das regiões norte e nordeste do país, onde há grande potencial para a geração de energia solar.

0: Comissão da Câmara aprova projeto que limita aumentos do IOF. Entenda na reportagem de Silvia Munhato.
1: A Comissão de Desenvolvimento Econômico da Câmara aprovou projeto que fixa novos tetos para as alíquotas do Imposto sobre Operações Financeiras, o IOF, além de criar limites para eventuais aumentos de alíquotas. O deputado Maurício Marcon, do PL do Rio Grande do Sul, relator do texto, foi favorável à medida.
2: Então, o IOF, ele é o imposto regulatório, ele foi criado, né, para a gente ver o rastreio do dinheiro, mas não ser arrecadatório. E o governo hoje tem usado esse imposto para arrecadar. Então, a gente coloca um limite nesses aumentos que o governo pode fazer, justamente para tentar trazer segurança jurídica para quem quer investir no Brasil.
1: Pela proposta, o aumento máximo anual do IOF sobre operações de crédito seria de 70%, para operações cambiais, de 100%. Na discussão do texto na comissão, o deputado Helder Salomão, do PT do Espírito Santo, foi contrário às mudanças, por entender que elas alterariam o cenário atual, resultando em perda de arrecadação sem uma necessária compensação. A proposta que fixa novos tetos para o IOF e cria limites para futuros aumentos será analisada agora pela Comissão de Finanças e Tributação. Da Rádio Câmara de Brasília, Silvia Munhato.
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7: Relações Exteriores.
8: Welter, do PT do Paraná, apoia o combate à disseminação de fake news, lembrando que a desinformação representa uma ameaça à democracia. O deputado também critica o que considera interferência externa no debate político e eleitoral brasileiro.
0: Ao fazer um balanço positivo da economia, Welter cita a geração de empregos, o controle da inflação, o aumento da renda e a redução das desigualdades. O parlamentar também menciona os investimentos do governo federal em saúde, educação e infraestrutura.
8: Jandira Fegali, do PCdoB do Rio de Janeiro, critica a postura do governo dos Estados Unidos em relação ao Brasil. Ela afirma que a retomada de uma política que busca subordinar a América do Sul aos interesses norte-americanos representa uma ameaça à soberania dos países da região.
0: Jandira Fegali alerta para possíveis interferências indevidas no processo eleitoral por meio das redes digitais, com questionamentos sobre as urnas eletrônicas. A parlamentar defende uma reação institucional que preserve a independência do Brasil e o funcionamento da democracia.
7: Meio ambiente.
8: Alguns métodos de alimentação de animais utilizados para produzir iguarias causam sofrimento aos bichos. Por isso, uma lei já sancionada pela Presidência da República, depois de aprovada nas comissões da Câmara, proíbe a produção e a sua comercialização no Brasil. Saiba mais na reportagem de Maria Neves.
9: Aprovado na Comissão de Constituição e Justiça da Câmara dos Deputados, o projeto que proíbe a produção e a venda de alimentos produzidos por meio de alimentação forçada de animais. Um exemplo de produto resultante da alimentação forçada de animais é o foie gras, nome dado ao fígado gordo de pato ou ganso, que é uma iguaria francesa. Como explica o deputado Áureo Ribeiro, do Solidariedade do Rio de Janeiro, que foi relator do texto em uma das comissões da Câmara, o processo pode causar doenças e levar à morte precoce do animal.
10: A alimentação forçada é uma prática extremamente cruel. Funciona com a introdução de tubos na garganta das aves para aumentar artificialmente o fígado do animal. Nós estudamos o tema e vimos que isso provoca sofrimento intenso e aumenta muito a mortalidade dessas aves.
9: Quem descumprir a nova lei pode receber como punição detenção de 3 meses a 1 ano e multa. Essa pena está prevista na Lei dos Crimes Ambientais, que também estabelece outras sanções administrativas para quem maltrata animais. Pelo texto aprovado, a proibição abrangerá tanto os produtos vendidos na forma natural quanto os enlatados. Da Rádio Câmara de Brasília, Maria Neves.
7: Comissões.
0: Chico Alencar, do PSOL do Rio de Janeiro, defende projeto que condiciona a liberação das chamadas emendas PIX à aprovação prévia de um plano de trabalho. Autor da matéria, ele explica que o objetivo é ampliar o controle sobre esses repasses diretos a estados e municípios.
8: Chico Alencar também ressalta que a proposta cria mecanismos de rastreamento dos recursos, prestação de contas e uso de conta bancária específica. O deputado argumenta que as medidas podem evitar desvios após auditorias apontarem irregularidades na aplicação do dinheiro.
7: Esporte.
0: Luiz Lima, do Novo do Rio de Janeiro, comemora a aprovação de projeto que torna permanente a lei de incentivo ao esporte, eliminando a necessidade de renovação periódica do benefício fiscal. Com o autor da proposta, o deputado avalia que a medida dá mais estabilidade aos projetos esportivos.
11: A lei de incentivo do esporte é uma oportunidade que a gente tem de empresas, pessoas jurídicas ou pessoas físicas, destinarem um percentual todo ano que pagaria em relação a tributo federal para o governo federal, puder destinar para entidades que pleiteiam a lei de incentivo junto ao Ministério do Esporte. Agora é perene, é para sempre. Há 20 anos a gente já tem a lei de incentivo do esporte em atividade no nosso país, e você garantir a perenidade igualando a cultura foi muito satisfatório para a política esportiva e para o brasileiro que gosta e ama esporte.
8: Luiz Lima ressalta que a lei de incentivo ao esporte beneficia projetos nas áreas competitiva, educacional, de inclusão e de reabilitação. Ele defende equiparar o percentual destinado por empresas, atualmente em 3%, ao previsto para o setor cultural, com o objetivo de acelerar a execução das iniciativas.
0: Termina agora o Jornal Câmara dos Deputados, produzido pela Rádio Câmara, com trabalhos técnicos de Everson Urani e apresentação de Val Monteiro e Márcio Aquilissardi. Boa noite.
8: A Voz do Brasil volta amanhã. Boa noite.
7: 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Boa noite.

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0: gente brigar, tá, irmão? Fica de boa, hein?
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0: Que é isso, obrigado, gente?
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Se ele não te quiser, isso é problema dele. Faz barulho pro LM do bailão, hein, gente?

0: Alô, você, muito, muito bom dia. 5:01. Chegamos. 21 de agosto, sexta-feira. Sextou aí, meu povo. Chegando aí com temperatura hoje em 10 graus, tempo... Choveu até agora pouco, deu um garoado, né? Agora tempo, a tendência é ser tempo firme, né? Até pelo friozinho que está aí. Aqui estamos para louvar, bendizer a Deus por mais um dia, mais uma oportunidade para mim e para você, que o Criador nos concede, que seja a melhor de todas, é o nosso desejo. Agradecendo a você, querido ouvinte, a razão de todo o nosso trabalho, vamos até às 7, moda, informação, prestação de serviço, bom humor, oportunidades de trabalho, negócio, tudo isso você tem aqui nesta estação 100.9. 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
0: 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Bom dia.

0: Sérgio Reis pela estrada. A gente viu também Daniel com a participação do seu pai José Camilo, jeitão de caboclo. Agora 5:10. Programação da Rádio Centro-Oeste que não desliga, são aí 24 horas por dia de Fazendo Companhia em 100.9 FM ou através de nossas multiplataformas. Você se liga com a gente. E olha, trazendo aí algumas informações para você, querido ouvinte. Empresas de Pinhalzinho ainda podem participar do 7º Pechincha. Aí de, além de ser uma oportunidade de incrementar as vendas, o consumidor também vai ter muitas vantagens, né? Então, é convite feito. É informação também para o nosso ouvinte. Olha, amanhã é sábado de, né, na campanha nacional de multivacinação. O objetivo é ampliar a imunização de crianças e adolescentes. A mobilização voltada aos menores de 15 anos oferta 20 vacinas integrantes do calendário do Ministério da Saúde, que protegem contra doenças graves, como meningites, tuberculose, cânceres. Então, é a oportunidade, né? Se você também está em atraso com o calendário vacinal, é um bom momento. TRE catarinense reúne partidos e emissoras para definir propaganda eleitoral das eleições. O Tribunal Regional Eleitoral reuniu ontem partidos políticos e representantes das emissoras para definir a distribuição do tempo e os procedimentos para a propaganda eleitoral gratuita das eleições 2026. O encontro também tratou da participação do rádio e da televisão na comunicação com os eleitores. Santa Catarina lança plano de contingência inédito no país para enfrentar o El Niño. O planejamento estadual antecipa ações contra possíveis desastres climáticos, integrando serviços essenciais para agilizar o socorro e proteger pessoas e animais. Também exportações de frango de Santa Catarina batem recorde em receitas. O estado exportou 760,7 mil toneladas nos primeiros 7 meses, com faturamento de 1,62 bilhão de dólares. Nas eleições 2026, o período vai mobilizar 80 mil mesários e colaboradores no estado de Santa Catarina. Também, frente fria leva chuva e ventania ao estado de São Paulo. Aliás, esse tempo frio, esta virada, né, com a chuva, não foi apenas aqui para o sul, né, a região sudeste, principalmente São Paulo, também está sendo atingida com esta mudança. O Brasil envia 19 toneladas de arroz à Colômbia após o terremoto. Também na informação, transferência de veículos poderá ser feita totalmente pela internet em todo o Brasil. Mega Sena acumula prêmio estimado para o fim de semana, segundo a Caixa, é aí de 58 milhões. Dezenas sorteadas foram 4, 18, 22, 26, 31 e 58. 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Você tem as informações. Se você tem alguma informação que é importante, é útil para as pessoas, compartilhe. 33666200. Informação de procedência e checada. Então, todos merecem estar bem informados.
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0: 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Chegando aí o som dos monarcas. Meu Cusco, bom dia.

0: Bahia, meu Cusco, Os Monarcas, dia 25 de setembro, animando o fandango do nosso CTG Porteira do Pinhal. Você tá no convite já? Vai te programando. No sinal 5:17.
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3: Panorama Agrícola para 21 de agosto de 2026, sexta-feira.
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3: Olá, hoje é sexta-feira de lua crescente, 21 de agosto de 2026, e está no ar o Panorama Agrícola. Eu sou Maurício Frigueto e na mesa de som está o Eduardo Maier. O ditado de hoje é: galinha que acompanha pato morre afogada. Confira aqui no Panorama. Melhoramento genético impulsiona a produção de tilápia em Santa Catarina. Seminário fortalece agricultura familiar e alimentação escolar na Serra Catarinense. Acompanhe o Panorama.

0: 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Para participar do programa, ligue 48-3665-5359 ou envie e-mail para panoramaagricola@epagre.sc.gov.br.
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0: A agricultura familiar e a alimentação escolar estarão em destaques na Serra Catarinense nesta sexta-feira. Isso porque ocorre o Seminário Regional de Agricultura Familiar e Alimentação Escolar da Serra Catarinense, que será realizado no Centro Serra Convention Center. A programação começa às 8 horas. Entre os temas em debate estão os aspectos legais dos editais do Programa Nacional de Alimentação Escolar, o PNAE. O evento também trata das oportunidades de acesso aos mercados institucionais por meio do Programa de Aquisição de Alimentos, nas modalidades nacional e estadual e da Conab. O seminário também terá um painel com cooperativas e associações da Serra Catarinense, reunindo experiências de organizações da agricultura familiar da região. Após o almoço, a programação segue com a segunda feira de produtos artesanais e agroindustriais familiares rurais catarinenses, aberta ao público das 13h30 às 19h. O evento busca fortalecer a agricultura familiar, ampliar oportunidades de comercialização e incentivar o fortalecimento de alimentos para a alimentação escolar.
1: Confira a entrevista de hoje.
0: A piscicultura catarinense vem avançando com o melhoramento genético da tilápia. Para falar sobre esse trabalho e os resultados para os produtores, conversamos com Bruno Corrêa da Silva, pesquisador do Campo Experimental de Piscicultura de Itajaí. O programa de melhoramento genético iniciou em 2014. Até então, a principal fonte de matrizes de tilápia era a Universidade Estadual de Maringá, a UEM. Entre 2014 e 2023, foram lançados 4 gerações, como explica Bruno.
2: O foco é crescimento, tá? Só que aí o diferencial é que o crescimento nas condições de Santa Catarina, que num clima mais subtropical, onde na parte da que a gente chama de teste de desempenho, né, de seleção, esse animal ele passa o inverno, né? Então esse teste de desempenho para selecionar os animais dentro das famílias com os melhores desempenhos, ele se dá numa temperatura mais baixa, média mais baixa, né? Onde a temperatura ótima da tilápia é 26 a 28, a temperatura nesse teste de desempenho ele fica em torno de 22 a 23 graus, né? 21 a 23 graus, chegando a temperaturas mínimas de 12 graus ali no, agora em julho.
0: Com o melhoramento genético, as tilápias passaram a apresentar maior crescimento e melhor desempenho.
2: Nessas 4 gerações, a gente tem um animal que ele cresce cerca de 34% a mais, né? Teve um ganho de 34% a mais do que um animal que a gente trabalhava 10, 12 anos atrás, né? Na verdade, assim, não dá para eu colocar toda a questão no crescimento da atividade só nessa questão do melhoramento. A atividade como um todo da piscicultura nos últimos 10, 12 anos, ela se desenvolveu muito no estado e no Brasil, né? Então foi uma atividade que está em processo de profissionalização, então se profissionalizou muito as rações, né? O número de empresas que fabricam rações aumentou muito, e com isso a qualidade aumentou também. A Epagre, outras duas tecnologias que eu vejo que auxiliaram muito da Epagre, foi a questão do... A gente lançou um sistema de produção de monocultivo de tilápia em viveiro escavado. Então, ali tem todas as orientações técnicas, né? É para o produtor produzir em viveiro escavado. A gente também lançou uma tabela de alimentação específica para tilápia, com as quantidades ideais de cada produtor deve alimentar a tilápia de acordo com o tamanho dela, ou a temperatura da água, enfim. Essa tabela de alimentação é algo bem usado pelos produtores, pelos técnicos.
0: O trabalho de melhoramento genético continua, com o desenvolvimento de novas gerações.
2: Quanto à quinta geração, a gente vai lançar, a expectativa é tanto processo de certificação interna ali da Epagre, a expectativa é lançar num evento em agosto, final de agosto agora, seminário regional que vai ocorrer em Timbó, dia 27 de agosto. E assim, o melhoramento ele é um trabalho de formiguinha, né? Então, assim, o foco da seleção do melhoramento continua sendo diferente de produção animal de vegetal, né? Então, assim, o foco do melhoramento ele continua sendo crescimento. E assim, a cada geração eu ganho, como eu falei, um trabalho de formiguinha. Cada geração eu ganho um pouquinho. E aí, em 10, 15 anos, esse pouquinho, pouquinho vai dar algo significativo. Da seleção da quinta geração para a quarta, teve um aumento cerca de 5% de crescimento, né? Então, a gente poderia dizer aí, da quinta geração para lá, para o material que a gente iniciou, nós temos um aumento aí de 30, cerca de 39%, né? Os 34% que teve até a quarta, mais 5%. Então, essa quinta geração, ela vai ser lançada esse ano e a sexta já está em processo de seleção, né? Já está em processo de desenvolvimento.
0: O trabalho atende diretamente os produtores de alevinos, como explica Bruno.
2: Então, a gente vem trabalhando com esse grupo de produtores de alevino desde 2017. A cada 2 anos a gente faz um encontro com os produtores de alevino. Cada encontro a gente divulga os trabalhos que a gente vem desenvolvendo e tenta passar algo nessa parte de capacitação. Então, além do melhoramento genético, a gente tem trabalhos também na parte de reprodução e alevinagem para aumentar essa profissionalização, aumentar a produção desses produtores, né? Porque não adianta eles terem matrizes que têm uma qualidade genética, mas estarem com uma baixa eficiência na produção, né?
0: Os cerca de 10 produtores de alevinos fornecem material genético para um público amplo de piscicultores.
2: Esse público de 10 produtores de alevino, basicamente, que vão atender o público de 30 mil produtores que daí vão comprar alevino para fazer engorda, né? Onde nesse universo aí que nós temos Santa Catarina de cerca de 60 mil toneladas produzidas de peixe pela piscicultura, 80% é tilápia, né?
0: As matrizes também são fornecidas para produtores de outros estados brasileiros.
2: A gente fornece muitas matrizes para o Paraná, mas também São Paulo, Minas, Rio Grande do Sul também. Ao total, nesses anos, a gente já forneceu mais de 350 mil matrizes para produtores de mais de 11 diferentes estados, né? Então, é um material, apesar de ser selecionado aqui no Sul, mas que tem um feedback, um retorno aí positivo de produtores de outros estados mais quentes, como Goiás, Bahia, inclusive, né? São Paulo, enfim, Minas Gerais, tudo isso. E Santa Catarina é referência na produção de alevino, apesar de ser o quarto produtor nacional em volume de peixe, né? Mas é o segundo produtor em alevino. Então, Santa Catarina, além de ser autossuficiente na produção de alevino, ela exporta alevino para outros estados.
0: Esse foi Bruno Correia, pesquisador do Campo Experimental de Piscicultura de Itajaí. O lançamento da quinta geração, a tilápia SC05, será realizada no dia 27 de agosto em Timbó. Neste dia, vai ocorrer o primeiro seminário de piscicultura do Vale do Itajaí. O evento inicia às 8h30 da manhã e tem previsão de se encerrar às 15 horas da tarde. A programação conta com palestras sobre ração, estratégia de manejo para prevenir riscos sanitários e cooperativismo. Também contará com um case de sucesso do piscicultor Ivan Marciano de Borba, de Indaial. As vagas são limitadas e é necessário fazer inscrição. Para mais informações, o telefone é 429-9909-4544.
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3: Sinal, hora certa, 5h27.

Emílio e Eduardo, um sonho com Tião Carreiro. Oh, moda raiz, moda boa essa aí. 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

0: quais os direitos de um homem casado?
1: O homem casado tem só dois direitos. Um, saber que não tem direito. Dois, não abusar do direito que tem.
2: Que é isso? Cinco e trinta e meio. Ah, aparece cada um por aí, né, gente? Vamos atender o nosso ouvinte.
3: Bom dia, um minutinho.
2: Bom dia.
3: Air Kautzmann, do Sul Brasil. Gostaria de participar do sorteio da sexta da Embutidos Lam. Oferecer uma música a todos os amigos e amigas. Minha família, que uma grande parte hoje está em Pinhalzinho. E levantando cedo, partindo da Chapecó, daqui a pouco a saúde. Abençoado final de semana a todos.
2: Valeu, Clair. Boa viagem aí e também saúde, né? Todo mundo fique melhor, tá bom? Quem necessita aí. Sul Brasil, lembrando que sábado que vem, não, amanhã, no dia 29, estaremos aí na Praça Central com o Café na Praça, abrindo os festejos aí do aniversário do município. Então, todo mundo no convite também para participar. 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
2: 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A Vanessa Terrena, aqui de Pinhalzinho, também está na sintonia. Obrigado. Bom dia para todo mundo. Acompanhe também o nosso intervalo, a mensagem dos nossos demais parceiros. Já voltamos 5h34 agora.
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2: Opa, esta é a ZYV29B, canal 265. Estamos no ano 48 de comunicação, atravessando gerações. E para nossa alegria, há mais de 33 anos, a gente te faz companhia todos os dias. Aquela energia boa, né? Companhia mútua aí com toda a galera. São 5 horas e 39 minutos, temperatura 10 graus, deu um gelinho por aí, né? Vitor Zortea na sintonia, indo para Xanxerê. É uma consulta de retorno da esposa dele, fez cirurgia do coração e está bem. Olha só, viva a ciência, viva Deus, viva os profissionais de saúde, né? Que legal. Hoje dia 21 de agosto também, muita gente de aniversário. E parece que aniversariante ainda está no berço, né? Mara, minha querida sobrinha, hoje de aniversário lá em Maravilha. Mamãe Marlene já foi cedo lá pra comemorar, né? Hã? Beijo, querida, tá? Parabéns pelo seu aniversário, vida longa, feliz. Uma pessoa maravilhosa, maravilhosa, doce, meiga, querida, que todos nós queremos bem, tá bom? Mara, Mara, nossa querida sobrinha, mamãe Marlene, toda a família, né? O papai, mãe, certamente, irmão Rosemar, Andriele, os filhos, né? Nossa, nossa família. Te amo muito, tá? Aí o Nilton, né? O Nilton deve estar chegando aí pra comemorar aniversário, né?

0: chorar, manda áudio. É o terceiro, né? Terceira dimensão. Hoje quem aqui na nossa é manhã 100.9. No sinal 5h44.
1: Seu cachorro, tu tá onde, praga?
0: Mas o que que é isso? Para, guria. Aí fazer pergunta difícil nesse, não, mas nesse horário, temos que investigar. Para com isso. 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Vitrari, a hora 6:14.
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14: Bom dia, meu irmão e minha irmã. Aqui quem vos fala é o Padre Ricardo. E vamos continuar lendo a encíclica do Papa Leão XIV. Número 121. A corrupção moral dos nossos limites, o mal que, de forma evidente, agita o coração do homem, destrói a sociedade e a vida, chegando a extremos de desumanidade. No entanto, também esta dolorosa forma de limitação deixa frestas abertas para o bem. Mesmo quando o ser humano se desumaniza e provoca tragédias, uma pequena luz continua a brilhar na humanidade e permanece capaz de, com a graça de Deus, se reacender em caminhos de conversão e reconciliação. Viktor Frankl afirmava com razão que nos momentos de horror acabamos por conhecer o ser humano como ele realmente é. Afinal de contas, o homem é esse ser que inventou as câmaras de gás de Auschwitz. No entanto, é igualmente o ser humano que entrou nas câmaras de gás de cabeça erguida com o Pai Nosso ou com o Shema Israel nos lábios. 122. A finitude, quando é acolhida na verdade, não empobrece o ser humano, mas abre-o ao reconhecimento do rosto de Deus e do outro. Aliás, precisamente porque experimenta os limites, a vulnerabilidade, a dor, o insucesso, ele pode reconhecer como inviolável a sua dignidade e a dos outros. E na mesma experiência dos limites, continua capaz de intuir uma fraternidade maior do que ele próprio e de reconhecer a injustiça como escândalo. A cultura e a arte, quando autênticas, conservam esta centelha, impedindo a normalização do mal. Assim, algumas obras assumiram um valor quase profético. A Nona Sinfonia de Beethoven, enquanto desejo de unidade, o quadro Guernica, enquanto denúncia da desumanização, o filme A Lista de Schindler, enquanto convite a não deixar cair o passado no esquecimento. Que o Deus Todo-Poderoso vos abençoe e guarde neste dia, em nome do Pai, e do Filho, e do Espírito Santo. Amém.
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15: É sempre este momento singular, a gente ouvir, refletir, receber a bênção do nosso Padre Ricardo, e estamos fortalecidos para mais uma jornada, 5:58 agora.
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3: Me conta aí uma coisa, ô Mirtão. Tô meio com preguiça, né? Como é que tá o tempo lá fora, né?
4: Esse é meia preguiça, meia. Como seria, meu breguês? 5 para 6 agora. Ó, dei uma garoada de madrugada, mas agora dando uma olhada, o céu estrelado, temperatura 10 graus. Fim de semana promete tempo firme, um pouco fresquinho, né? Mas agradável este passagem. Bom dia, Marinette Bodmore. Pensando num mate de fundamento, né? Te mandou foto pra cá. Poxa. Obrigado aí pela audiência, tá? A Malu Triquês também na sintonia, obrigado. 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Daqui a pouquinho tem informativo da FECO Agro.

0: Pampiano, Rancho de Amigo. Um minuto nos separa das seis. O Chore Jorge Antônio Floss. Milton Dallas, good. Alas, choveu 10 milímetros nas últimas 24 horas. Aí, ó. Obrigado, Chore. Como é que tá o exercício? O Chore, esse horário, ele faz os alongamentos, né? Às vezes eu escuto daqui alguns estralinhos, né, Chore? Hã? Hã? Ai, vamos ver, vamos lá pro Piauí. Altos do Piauí. CD do Matheus esperando descarregar. Dilson Bodanese, olha aí, ó. Lá já é dia claro, né? Dia vai longe por lá, né, Dilson? Isso. Abraço todos meus amigos da estrada. Que Deus abençoe muito sempre, né? Deixa eu ver quem mais. Elias Pinheiro mandou uma foto do chimarrãozinho. Nossa, pensa no mate também, né? Ainda que ele não mandou a saracura hoje. O Valdemir, ele manda o áudio da saracura. Hoje não veio, ainda bem. Deixa seco o tempo, tá? Seis em ponto. Acompanhe agora o informativo da FECOAGRO, programa Agronegócio hoje, que une o campo e a cidade pela informação. Em 12 minutos a gente volta. Até já.
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0: Seis horas e um minuto, temperatura em 10 graus.
3: Sistema Osesc participa da Semana da Competitividade 2026. Mercado de terneiros segue valorizado em Santa Catarina. Essas e outras notícias logo após nossa mensagem cooperativista.
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3: Agronegócio hoje. Alô, amigos, gaúchos, paranaenses e catarinenses. Eu sou o René Roberto e hoje é sexta-feira, edição de 21 de agosto de 2026. E agora atenção para os assuntos que farão parte do programa Cooperativismo e Notícia neste final de semana na TV, com o repórter da FECOAGRO, Domar Frison, que traz as manchetes. Alô, Domar.
5: Fala, René, grande abraço, amigo ouvinte. Essa semana a gente vai destacar os números do Anuário do Cooperativismo Brasileiro, apresentado pela OCB. Nele estão dados que expressam a grandeza do sistema. Algo robusto, saudável e sempre comprometido com o desenvolvimento da sociedade. Com 29 milhões de cooperados, 848 bilhões em movimentação financeira, 1 trilhão e meio em ativos totais e 20 bilhões em tributos pagos, o cooperativismo é uma locomotiva supersônica, como explica a superintendente da OCB, Fabiola Mota.
6: O cooperativismo brasileiro, ele tem crescido de forma consistente porque ele está respondendo às necessidades reais das pessoas e das comunidades. Então, esse fato de a gente ter chegado a 29 milhões de cooperados demonstra cada vez mais que os brasileiros estão reconhecendo as cooperativas como um modelo que é capaz de gerar oportunidade, desenvolvimento, renda, qualidade de vida.
5: E todos os anos, faça chuva ou faça sol, frio ou calor, tem uma data dentro da agenda do cooperativismo catarinense que não muda. É o encontro estadual Estadual de Mulheres Cooperativistas. Este ano, representantes de 40 cooperativas dos mais diversos ramos do cooperativismo estiveram em Florianópolis vivendo esse momento. Foi um encontro de aprendizado e de desenvolvimento pessoal, como explica o presidente do Sistema OSESC, Vanir Zanata.
7: Eu vejo que o ensinamento, a ideia que a gente quer repassar a elas é que elas podem fazer ainda mais pelo cooperativismo, pelas famílias, por essas gerações que estão vindo, porque mãe é muito mais próximo das crianças do que o pai e elas influenciam muito mais. Eu penso que as mulheres, elas têm o seu espaço, elas estão aqui também para aprender, lógico, mas não é só por isso, elas estão aqui para criar um futuro melhor, desenvolver um futuro melhor. E todos nós queremos isso, né?
5: Produzido por nós, pela equipe de comunicação da FECOAGRO, o programa Cooperativismo em Notícia é veiculado aos sábados, às 8h30, pelo Canal Rural. Um pouco mais cedo, às 7h, o programa está na TV Cidade de Joinville. No mesmo dia, às 11h30, você poderá assisti-lo na TV Sul Catarinense de Araranguá. Na RBA TV de Rio do Sul, a veiculação ocorre aos domingos, às 8 horas. Na NDTV, o programa é apresentado às 8h30 para todo o estado de Santa Catarina. Logo depois, às 9h, o programa é exibido pela TV Brusque para o Médio Vale do Itajaí. Já na TV Coop Santa Catarina, a exibição é feita aos sábados e domingos, à 1h.
3: Valeu, Domar. Aquele abraço e até a próxima. E essas são as notícias. A cooperativa de crédito Sicoob Credial de Cunha Porã proporcionou a 15 integrantes do programa e do Núcleo de Mulheres Cooperativistas a participação no 21º Encontro Estadual de Mulheres Cooperativistas realizado em Florianópolis. O encontro teve como objetivo promover a integração, o aprendizado e momentos de reflexão sobre a trajetória das mulheres, destacando a importância de buscar uma vida com mais leveza, equilíbrio e conexão, além, é claro, de fortalecer a convivência e atuação em comunidade. Com o tema Vozes que Ecoam, o evento reuniu cerca de 1.200 mulheres, representantes de 48 cooperativas catarinenses, em uma programação marcada por palestras, networking, momentos de integração e troca de experiências. A iniciativa também proporcionou um espaço para reconhecer e evidenciar a contribuição das mulheres para o fortalecimento e o desenvolvimento do cooperativismo. A participação das integrantes do Sicoob Credial reforça, assim, o compromisso da cooperativa com a valorização das mulheres, o que incentiva o desenvolvimento pessoal e profissional, a troca de conhecimentos e a construção de novas conexões dentro do cooperativismo catarinense. Pecuária catarinense encerrou o primeiro semestre de 2026 com um cenário positivo. Os preços dos animais de desmama ficaram cerca de 19% acima dos valores registrados no mesmo período de 2025, marcando o segundo ano consecutivo de valorização. Levantamento do Grupo de Melhoramento Genético da UDESC, com apoio da Federação da Agricultura e Pecuária do Estado de Santa Catarina, FAESC, também mostra a força dos eventos agropecuários no estado. Foram 85 leilões realizados entre janeiro e junho, com destaque para as regiões Oeste e Planalto Serrano. O vice-presidente da Federação da Agricultura de Santa Catarina, Clemerson Argenton Pedroso, comenta agora aqui no nosso Agronegócio Hoje os resultados, os diferenciais da produção catarinense e a importância de investimentos em genética, sanidade, assistência técnica e gerencial e eficiência produtiva para ampliar a competitividade da atividade.
8: Santa Catarina está entre os principais produtores de alimentos do Brasil e se destaca por diferenciais como elevada produtividade, excelência em saúde animal e eficiência na defesa agropecuária. Os dados fazem parte de um levantamento realizado pelo Grupo de Melhoramento Genético da UDESC, que acompanha os leilões promovidos em diferentes regiões do estado de Santa Catarina. A valorização dos terneiros é um sinal positivo para que os pecuaristas catarinenses, especialmente após um período de retração, continuem investindo. Esse cenário reforça a importância de investimentos contínuos em genética, sanidade, assistência técnica e gerencial e eficiência produtiva. A FAESC seguirá apoiando iniciativas que gerem informações confiáveis e contribuam para que os produtores tomem decisões cada vez mais seguras e ampliem a competitividade da pecuária de Santa Catarina.
3: Este foi o vice-presidente da Federação da Agricultura de Santa Catarina, Clemerson Pedroso. E a seguir, depois da nossa mensagem cooperativista, a nossa última notícia. Sistema OSESC participa da Semana de Competitividade 2026. Aguardem!
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3: Agronegócio hoje. Muito bem, voltamos aqui dos estúdios de rádio da Fecoagro em Florianópolis, capital do estado de Santa Catarina. E agora atenção para a última notícia. O sistema OSESC participou da Semana da Competitividade 2026, realizada em Brasília, no Centro Internacional de Convenções do Brasil. O evento, promovido pelo sistema OCB, Organização das Cooperativas Brasileiras, reuniu cerca de 800 participantes de todo o país e teve como tema Cultivando a Cultura Cooperativista. A comitiva catarinense contou com 36 colaboradores de cooperativas, além de 3 representantes do sistema OSESC, entre eles o diretor-superintendente Ricardo Mioto Ternos. Estiveram presentes as cooperativas Auri Verde, Aurora Cop, Sejama, Central Ailos, Seprag, Seral, Sebranorte, Serege, Serpaga, Sermofu, Serpalo, Sertrel, Coopera, Cooperalfa, Cooper Aliança, Cooper Cocal, Cooper Itaipu, Cooperja, Cooper Juriti, Cooper Suca, Cooper Zen, Cotravale, Cooper Campos, Cooperdia, Rede Cooper, Cicobi Cred Araucária, Cicobi Credija, Cicobi Cred Planalto, Cicobi Cred Serra, Cicobi Cred Serrana, Cicobi Cred Itaipu, Cicobi Cred Vale, Unimed Grande Florianópolis, Via Cred Alto Vale e Serassá. Na abertura, o presidente do Conselho de Administração do Sistema OCB, Márcio Lopes de Freitas, destacou que o tema do evento surgiu a partir das próprias cooperativas durante o Congresso Brasileiro do Cooperativismo, onde a palavra cultura foi amplamente citada. Segundo ele, o cooperativismo precisa ser cultivado diariamente para se fortalecer. A programação incluiu palestras e atividades voltadas à governança, educação, comunicação, sucessão e relacionamento com os cooperados. Outro destaque foi o lançamento do documentário Pioneiros do Cooperativismo e do livro Raízes e Fundamentos do Cooperativismo. A participação catarinense reforçou o compromisso com a inovação e o crescimento sustentável, mantendo vivos os valores e os princípios que sustentam o cooperativismo. O agronegócio hoje fica por aqui. Voltaremos segunda-feira nesse mesmo horário pela sua emissora de rádio de preferência. Nesse final de semana, encontro marcado com o nosso informativo agropecuário tradicional. Um forte e cooperado abraço e até lá!
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0: Voltamos, 6 horas e 12 minutos. Informações atuais importantes através da Fecoagro. E agora seguimos com o modão e do Michel Teló, que gravou assim, ó, aí a roça vence. Bom dia!

Oi, quem fala do Agra, a roça vence Michel Teló. Ele investe fortemente no agronegócio, cantor Michel Teló. Dono de 3 propriedades rurais, uma em Campo Grande e outra no Pantanal, voltadas para pecuária e cultivo de grãos, soja e milho. Ele tem sociedade com o pai dele e o irmão. E a terceira em Minas Gerais, dedicada ao plantio de mogno africano. A maior delas, no Mato Grosso do Sul, conta com cerca de 14 mil hectares. Esse é Michel Teló. Ele gravou bonito, né? Aí a roça vence. Até colocando aí, né? Desse trabalho contínuo, né? Aí, por exemplo, o fim de semana acabou, né? E tem momentos que, realmente, a gente sabe que o agro não para. Então, sempre, sempre, sempre tem atividade. Salve a nossa gente aí do agro! Acerte a hora no sinal, 6 horas e 15 minutos, é a hora certa.

0: farmácia?
1: Sim, pode falar.
0: Você tem algo contra a tosse?
1: Eu não, pode tossir à vontade.
2: Mas... Não. Acho que ali faltou se entender, né? Talvez ele queria dizer algo contra a tosse, sei lá, né, gente? 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Bom dia, Jacir Riva, bairro Bela Vista. Bota nós de sorteio. Hoje tem sexta dos deliciosos embutidos Lamp. Ó, fim de semana, família, amigos. De entrada, assim, aquela linguiçinha campeira. Pá! E por aí vai, né? É um torresminho. Já tô babando. Vou parar, tá? Né? Vou parar.
3: Bom dia, Milton.
2: Bom dia.
3: Fresnelli.
2: Opa.
3: Quer participar no sorteio? E uma boa sexta-feira pra vocês. Bom dia.
2: Bom dia. Deixa eu mandar um abraço. Bom dia também, família Sartor. Que estão sempre na audiência também, né? Muito obrigado aí pelo carinho, pela companhia de todos vocês. Bueno. 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

0: Cardoso.
1: Olá, você ouvinte aqui da Rádio Centro-Oeste. Ao longo desta sexta-feira, uma massa de ar seco e frio se aproxima das áreas do Grande Oeste Catarinense, promovendo o retorno do sol e deixando o dia bastante ameno por aqui. Os ventos sopram do sudoeste, o conhecido minuano, que mantém as temperaturas baixas, ou pelo menos com a sensação térmica baixa, máximas de 18 graus. E ventos que devem chegar à intensidade de 25 a 30 km por hora, ressaltando a sensação de temperaturas mais amenas em Pinhalzinho. Durante a próxima noite, a gente tem queda nas temperaturas, que devem ficar na casa dos 10 graus na próxima noite. No sábado e domingo, o tempo é firme, o sol brilha, frio de 6 a 7 graus ao amanhecer e máximas de 16 a 18, ou seja, as máximas nenhum dia chegam a 20 graus. Na segunda-feira, o ar frio se mantém, com mínimas de 6 a 7 graus. Já conseguimos chegar à casa de 20 na tarde da segunda, e o ar frio vai enfraquecer na tarde da terça-feira. Até, pelo menos, a quarta-feira, não há indicativos de chuva por aqui. Camila Cardoso, para a RCO.
0: Obrigado, Camila. Bom dia, bom trabalho na Grande Pinhalzinho e na região. Tempo firme, né? Falei antes, deu aquela garoada até de madrugada, mas agora céu estrelado. Temperatura na marca de 10 graus, umidade relativa do ar 81%. Estamos sob influência da lua crescente. 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
3: Bom dia, Milton. Bom dia, ouvintes. É Hélio de Pinhalzinho.
0: Opa!
3: Milton, preciso de dois favorzitos de sua pessoa.
0: Então já vamos conferir depois o que nós podemos ser útil aí, tá bom, Hélio?
4: Bom dia, Milton.
0: Bom dia.
4: Senhora Fresnelli.
0: Ué?
4: Quer participar no sorteio?
0: Aham.
4: E uma boa sexta-feira para vocês. Bom dia.
0: Bom dia, excelente dia, Eduardo Frasnelli, obrigado.
5: Bom dia, Milcinho.
0: Bom dia.
5: Estou Luiz Brooks, do bairro Bela Vista. Quero participar do sorteio Embutidos Lobo. Valeu, aquele abraço.
0: Valeu, meu amigo Nestor Brooks, um abraço.
6: Milton, eu sou a Vilma Rodrigues, aqui do bairro Bela Vista. Eu queria participar da sexta do Embutido Lobo e também aproveitar participar do churrasco da festa do Pio Décimo. E se eu ganhar, vou dar pro meu marido comer junto com ele. Ele vai estar de aniversário domingo. Daí não vai precisar, pelo menos esse domingo não vai precisar eu assar carne, já vou ganhar pronta. Um ótimo dia para todos nós.
0: Boa,
6: obrigado,
0: boa.
6: Obrigado se for atendido.
0: Boa, Vilma Rodrigues. Parabéns, Darcy Albani. Desde já, saúde e vida longa, tá? Boa sorte. Lembrando, então, vale um espeto de churrasco. Sorteio amanhã no Super Sábado. E o convite para a festa em Pio Décimo nesse fim de semana, nesse domingão.
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20: 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Sextou, meu povo. Embutidos, lâmpada parada. 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Daqui a pouquinho. Meu amigo Osias, galera da Inviolável, um abraço. Bom dia, pé na estrada, Deus no coração e ouvidos no rádio. Grande Osias, obrigado pela carona aí, tá?

0: Vamos dar uma olhada aqui, mais participações que chegam. Ademir Ternos de Volta Grande, a Marinete Sus, Barra de Linha Riqueza, quem mais?
1: Bom dia, Milton Darcy Albano, Barra do Rodrigues Pinhalzinha, gostaria de participar do sorteio dos embutidos Lampos e do espeto e churrasco da linha Pio Décimo.
0: Pô, bom, né, Albani? Valeu, um abraço, querido.
2: Bom dia, Milton. Maria Lopes de Pinhalzinho, quero participar do sorteio da cesta dos embutidos Lam e do espeto churrasco do Pio Décimo. Se for atendido, agradeço. Ótima sexta-feira para todos nós.
0: Isso aí, Maria. Abençoada jornada aí para todos nós, né? O Argel Andregueto, linha nova, Sul Brasil, mateando. Pensa, mandou foto aí do mate também. Pô! Até parece que tem erva semedão ali, o Argel. Hã? Hã? Sei que tá bonito, mate. Milton Adilson Espada, participar do sorteio. Claro, boa sorte. E Claudemir de Biasi, Barra Escondida, Sul Brasil. Um abraço a toda a família Biasi e todos os nossos bons vizinhos aí também, de sempre. Embutidos Lamp, bora lá. É, Milton, estamos na lida, ordenha, ouvido no rádio, Thiago Maldana, Nova Erechim, bota nós em sorteio de Embutidos Lamp, mas é claro. Um abraço aí, Thiago Maldana e toda a família também. Aqui na City, a Francisca Brizola, Claudir, todo mundo nós ouvindo igualmente, brigadão. Deixa eu ver se eu recupero o áudio aqui do amigo Hélio Aixo, Aldo. Vamos ver, vamos ouvir.
3: Bom dia, Milton, bom dia, ouvintes.
0: Bom dia.
3: Hélio de Pinhalzinho.
0: Milton,
3: preciso de dois favorzitos de sua pessoa. Me bota no sorteio do dia aí.
0: Ah, sim.
3: E outro, toca Sonho de Caboclo com o João Mineiro e Capataz. Para tudo nós que essa hora da manhã já estamos no trecho, um abraço, boa sexta-feira, bom fim de semana.
0: Grande Hélio, pessoal que tá no trecho nos dando caroninha, muito obrigado de coração, tá? E boa sorte no sorteio também, 6h29, bom dia!

0: João Carré, de Capataz, sonho de caboclo, preferência do nosso querido ouvinte, toca aqui na programação da Rádio Centro-Oeste, sua companhia inseparável. 24 horas por dia, hein? No sinal 6h33, não se atrase. 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
3: Poxa vida. Talvez você se identificou um pouco também, não? Ah, ah. Ah, vai aonde, né, gente? Ah? Ai, ai. Alberto Dil, meu amigo, toda a família, um abração. Poxa vida. Agora é só dar uma passadinha pra ali, uma passeadinha, viu? Ah, ah. Aí é bom, aí é bom. Francisca Brizola participando do sorteio, sim, boa sorte. É, bom dia, meu, tudo bem? Hoje comemoramos o aniversário, 9 aninhos de vida do nosso querido Mateus. Desejamos que Deus, em sua infinita bondade, conceda viver muitos anos de vida com saúde e continue alegrando a casa e a família, como sempre, com sua doçura e simpatia. Te amamos muito, nosso pequeno o homem da casa, olha aí, ó. Parabéns, Mateus, da mana Lara Fernanda e da mamãe Tainá Algaier. Ô, Mateus, nome abençoado esse também, nosso netinho também, Mateus, tem esse nome, né? Olha aí tantos, né? Olha que homenagem linda. Deus ilumine muito, tá? Felicidades aí pro Mateus e toda a família. É, bom dia, Mara Andréia Pereira Bon, Antagorda, sorteio de embutidos Lamp. Poxa vida, e mandaram um retrato lá do chimarrãozinho também. Pô. Mata aí de fundamento também, né, gente? Obrigado também, pessoal querido de Antagorda, famílias Pereira e Bon, nossos amigos aí, conhecidos de longa data. Obrigado pelo carinho de sempre, tá?
4: Oi, Milton, ali é Patrícia Mai, do bairro Pioneiro. Quero participar do sorteio dos embutidos Lamp. Se for atendida, agradeço.
0: Tá bom, Patrícia, boa sorte também. Ó, pessoal, quem costumeiramente faz a fezinha da Mega Sena, gosta de acompanhar o resultado, o prêmio acumulou. Estimativa da Caixa para o sorteio do fim de semana é de 58 milhões. As dezenas sorteadas foram 4, 18, 22... 26, 31 e 58. 6h36, a hora certa, 10 graus a temperatura. 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Acompanhe informações importantes aí. Fiquem ligados.

0: está começando mais um Momento Sicoobi. O ano passa rápido, quando percebemos já chegamos à metade do calendário. E esse é um momento que costuma despertar algumas perguntas. Será que consegui cumprir as metas que estabeleci no começo do ano? Estou conseguindo economizar? Meus investimentos estão no caminho certo? Ainda dá tempo de reorganizar as finanças? Para falar sobre esse assunto, recebemos o presidente do Sicoobi Crédito Itaipu, Carlos Alberto Utzi. Mais uma vez, presidente, seja muito bem-vindo.
1: Muito obrigado. É uma satisfação participar mais uma vez do Momento Sicoobi e conversar sobre um tema que pode ajudar muitas famílias a terminarem o ano de forma mais tranquila.
0: Presidente, muita gente faz planos em janeiro, mas ao longo do ano acaba enfrentando imprevistos. Julho, ele pode ser considerado um bom momento para revisar esse planejamento?
1: Sem dúvida, eu costumo comparar as finanças com uma viagem. Antes de sair, definimos o destino, escolhemos a rota e planejamos o percurso. Mas durante o caminho podem surgir mudanças, desvios ou situações inesperadas. Nessas horas, o importante não é desistir da viagem, e sim recalcular a rota. Com o orçamento, acontece exatamente a mesma coisa. Chegar à metade do ano é uma excelente oportunidade para fazer uma revisão completa das finanças e corrigir o que for necessário.
0: Por onde que começa essa revisão, então? Qual é a dica?
1: O primeiro passo é entender a realidade atual. Quanto a família está ganhando? Quanto está gastando? Existem despesas que podem ser reduzidas? Surgiram novas prioridades ao longo do ano? Muitas vezes, pequenas mudanças de hábito já são suficientes para melhorar bastante o orçamento. Também é importante verificar se houve aumento das dívidas ou se elas estão sendo reduzidas conforme o planejamento.
0: E para quem começou o ano querendo investir, mas ainda não conseguiu?
1: Nunca é tarde para começar. Existe um pensamento que costuma atrapalhar muitas pessoas. Agora já passou da metade do ano, vou deixar para o ano que vem. Na educação financeira não existe data perfeita. Mesmo que seja possível guardar um valor pequeno por mês, o importante é criar o hábito. Com disciplina, esse patrimônio vai crescendo ao longo do tempo.
0: Outro assunto que costuma preocupar é a inflação, que acaba aumentando várias vezes as despesas das famílias. Como lidar com isso, presidente?
1: A inflação realmente exige atenção. Quando os preços sobem, o planejamento precisa ser atualizado. Vale pesquisar mais antes das compras. A inflação realmente exige atenção. Quando os preços sobem, o planejamento precisa ser atualizado. Vale pesquisar mais antes das compras, evitar desperdícios e revisar despesas que talvez já não façam mais sentido. O orçamento deve acompanhar a realidade da família e da economia.
0: Esse também é um bom momento para revisar os investimentos?
1: Quem já investe deve avaliar se as aplicações continuam alinhadas aos seus objetivos. O cenário econômico muda ao longo do tempo, por isso, conversar com um especialista pode ajudar a identificar oportunidades e manter uma carteira equilibrada.
0: Presidente, qual a mensagem que o senhor deixa para quem está nos ouvindo agora?
1: Eu diria que não devemos olhar para o primeiro semestre pensando apenas no que deu errado. O mais importante é aproveitar esse momento para fazer ajustes. Quem reorganiza o orçamento agora tem muito mais chances de terminar o ano com tranquilidade, realizar objetivos importantes e iniciar o próximo ano em uma situação financeira melhor. Pequenas decisões tomadas hoje podem fazer uma grande diferença daqui a alguns meses.
0: Excelente reflexão. E na próxima edição do Momento Sicoobi, vamos conversar sobre um tema que desperta o interesse de todos. O que esperar da economia brasileira nos próximos meses e como isso pode impactar a vida das famílias, dos empreendedores e dos produtores rurais? Então, não perca, até o próximo Momento Sicoobi.

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3: Sinal marcando 6:55 para você que está chegando agora em nossa programação. Boas-vindas, sexta ou com embutidos lampos. Tem presentão pra galera, né? Esses deliciosos produtos. Para você que está com a gente desde 5 anos depois, Centro-Oeste não desliga, são 24 horas por dia. Gostou da nossa programação? Indique para os melhores amigos e amigas, tá bom? Ó, deixa eu te dar uma dica aqui, ó. 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Muita participação, obrigado a todos pelo carinho, pela companhia, pela preferência.
4: Bom dia, Mirto.
3: Bom dia. Vamos
4: estar a música do Tonico Tinoco, Cana Verde.
3: Olha aí.
4: Disse para nós, e a dona Sandra, que nos tanto programa. É para as participar do sorteio que tem.
3: Uhum.
4: Valeu.
3: Valeu, meu amigo Ico, a dona Sandra. Falar em sorteio hoje, tem embutidos Lamp e também amanhã. Quem está participando da programação tem sorteio no espeto de churrasco para a festa Pio Décimo.
5: Bom dia, Bertinho B, tudo bem?
3: Tudo
5: eu
3: bem.
5: Eu quero participar, a Marli está aqui da Tiradentes, também quer participar do sorteio do churrasco, no espeto de churrasco da Pio Décimo e da cesta do Boquinho do Lampa. Se for atendida, agradeço.
3: Aí é bom,
5: essa,
3: né?
5: Essa música Canoa, se for atendida.
3: Bom dia, dona Marli Stark, toda a família também, obrigado, boa sorte. Andréia de Paula, de Linha Antagorda, também na sintonia. Obrigado, boa sorte no sorteio. Quem mais?
6: Bom dia, Milton, tudo bem?
3: Tudo.
6: Silmara, Simon, da Linha Antagorda. Passando para convidar o pessoal para amanhã, galinhada beneficente da Adrinei Kunstler, será realizado no ginásio da Linha Antagorda. Jantar servido às 8 horas, galinhada no tacho. Traga os tem que trazer os pratos, né?
3: Uhum.
6: E o pessoal vem jantar com nós aí. Todo o dinheiro arrecadado será colocado pagamento da prótese, né?
3: Certo. Então, feito o convite, né, pessoal? Estar nesse jantar beneficente a Adrinei e Luiz Kunstler, né? Então, parabéns também aí, pessoal que se envolve, organiza. Então, maneira de participar e contribuir, né? Sueli Boa, de saudades também, um abraço, bom dia. Marilene Luvisão, sorteio da Pio Décimo. Alô, dona Marilene, alô, Clarice Luvisão, um abraço, meus queridos. Claudir Cornelius também na sintonia, obrigado. A Diva Gubiani, bom dia família RCO, participar do sorteio, embutidos Lamp, aquele abraço. Dona Diva, para a senhora também, toda a família aí da de Gubiani, família Gubiani, né, os gêmeos, Darcy, o Delce, a Diva, a Tere, as crianças aí, né, eita, família especial de primeiro. Falei da clínica Rovani, pessoal pediu contato, já vou passar. 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

0: Tonico e Tinoco, a saudosa dupla Coração do Brasil, Canaveiro, preferência do ouvinte, é nós também, com toda certeza. Deixa eu mandar um abraço também, meu amigo Nilcir Schneider, toda a família sempre ligados aqui com a gente também. Aquele abraço.
1: E aí, Hamilton.
0: Bom dia.
1: Certo.
0: Tudo.
1: Queria participar do sorteio do Impedidos Lamp.
0: Uhum.
1: José Boto da Volta Grande.
0: Ô, José Boto, um abraço, meu querido. Boa sorte também, tá? Ó, dia clarinho, os dias já estão bem mais longos, né? De agora, 8 para 7, coisa linda. 10 graus de temperatura. Laudinor José Kunst, Embutidos Lamp. Ô, Laudinor, tomara que tenha meio logo de novo um baile de casais que tem na Machado sábado. Foi bom, né? Bah. Comemos bem, tomemos umas frescas, só algumas. Juleide Makoski, pessoal de Barra Escondida, Sul Brasil, obrigado. Bom dia para todo mundo aí. É, bom dia, participar do sorteio de Embutidos Lamp, churrasco da Pio Décimo. É a Marinês Ruf, distrito de Juvencio. Obrigado a todo mundo ligado aí com a gente também. E boa sorte. 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Ciel é a hora 6:30 para 7.

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0: 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Vamos ver aqui o... Bom dia, quero participar do sorteio Embutidos Lamp. Jair Pedro Marshall, aqui de Pinhalzinho, obrigado, boa sorte. É, meu tamanho, macarronada galeta, São José, Nova Erechim. Ah, depois tem o bailão. Ótimo. Boa pedida aí também, né? Obrigado, Leandro Solivo, pessoal ali de São José. É, Janete Renner Ternos, Volta Grande. O pessoal tá pedindo, você pode pedir música ainda, ó. Tô em cima do laço, 6:55, dependendo ainda, consigo encaixar, né? No finalzinho. Antes de encerrar, quero parabenizar todos os aniversariantes desse 21 de agosto. Desejar saúde e vida longa. Tem muitas homenagens já, né? Mas eu preciso também, mais uma vez, lembrar com muito carinho da minha sobrinha Mara, em Maravilha, que está de aniversário hoje, né? A mamãe Marlene está lá. Papai Bong também, o Rosemar, Andriele, o Nilton, né? O Gil, o Giovanni, a Márcia, né? A netinha, né? Nossa... É, a Yasmin, né? É tanta gente, todos nós, viu, Mara? Do fundo do nosso coração, de toda a nossa família, te desejamos milhões de felicidades. É uma pessoa maravilhosa, meiga, amável. Então, querida sobrinha Mara, ó, beijo pra você, Deus te abençoe poderosamente sempre.
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1: Hoje é o despertar.
2: E fim de papo pra hoje.
1: E ao ver tantas coisas lindas, decidi que eu só quero agradecer.
2: E nós também, obrigado a você pelo carinho, pela companhia, pelas participações. Muito obrigado, Senhor, pela graça de mais um dia. Ó, amanhã de manhã tem Estação Rural, 6:30. Não posso dar muitos detalhes, mas te prometo mais um programa sensacional. Amanhã de manhã, Estação Rural, tá? Hoje, no Conexão, a gente ausente hoje, né? Mas agradecer desde já a direção da casa, os colegas que estarão aqui. Obrigado a todos, obrigado a Deus. Galera pediu e a gente traz. Minha esperança é rezar, agradecer, nunca é demais. Cante.

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1: 7:03.
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0: Olá, muito bom dia para você, sejam todos bem-vindos. Sextamos, sexta-feira, 21 de agosto de 2026. É hora da gente chegar com as informações aqui na programação da 100.9, após o colega Milton José já abrir amanhã, trazendo as primeiras notícias, muita música, te fazendo companhia. É hora do pessoal do jornalismo chegar por aqui e trazer todos os detalhes, o que movimenta esse final de semana, né? Todos os fatos que movimentaram as últimas horas em Pinhalzinho, na nossa grande região também. E a gente só tem a agradecer a você que já está logo cedo sintonizado, ligado com a gente aqui na 100.9 FM, aqui na RCO. O nosso muitíssimo obrigado, que seja desde já um final de semana abençoado, maravilhoso. Agora 7:09, temperatura resolveu baixar e a tendência é que baixe ainda mais também para o final de semana. A Camila Cardoso vai atualizar a previsão para a gente. Agora, no momento, 10 graus a temperatura aqui na capital da amizade. Mas vamos trazer destaques do esporte. Vamos falar na segunda parte com o prefeito e o vice de Sul Brasil sobre as festividades que logo começam na comemoração de mais um ano de emancipação político-administrativo do município. Vamos falar de conexão de Chapecó a São Paulo, horários de TV aí para o período eleitoral também definidos e também, é claro, segurança pública, trânsito, muitas informações sempre, Henrique. Bom dia.
1: Bom dia, Felipe, Fabiano, a todos os que nos acompanham nesta sexta-feira. Exatamente, vamos juntos aqui com os principais destaques, as atualizações com relação às forças de segurança, as fiscalizações, principalmente aqui na nossa região. Percebemos esse aumento do trabalho da Polícia Civil e também da SIDASC no combate aos crimes contra o agronegócio. A gente vai comentar sobre isso no nosso programa, além também da apreensão de vinhos que aconteceu aqui na nossa região. Também podemos citar a mega operação do GAECO, com mais de 1.500 páginas, que indiciou 164 pessoas, inclusive tivemos duas prisões aqui em Pinhalzinho, e o avanço também desse desdobramento da Operação Coluna Sul, que traremos no programa de hoje, além de outras notícias, nesta sexta-feira.
0: Bom dia, Fabiano.
2: Bom dia, meu caro Felipe Eduardo, bom dia, Henrique, professor Ricardo Niquete, enfim, a toda a nossa querida audiência. Hoje vamos falar de política, porque afinal de contas foi definido, né, o tempo de cada candidato no rádio e na TV para a propaganda eleitoral gratuita. E esse é um tema interessante que vale a pena o nosso comentário nesse início de manhã. Uma ótima manhã, uma ótima sexta para todos nós.
0: Com certeza. Professor Ricardo Niquete, seja bem-vindo, bom dia.
3: Bom dia a todos, né? Uma semana que já se finda, está findando a semana, já estamos já mais da metade do mês, então vai começar a esfriar um pouquinho, né? Então esse ano o tempo está um pouco mais maluco que os outros anos, mas enfrentamos, né? Sexta-feira, um dia bom, porque quando ele acabar, começa o final de semana, né?
0: Olha só, bela análise, né? É. Quase inédita essa.
3: Inédita, né?
0: Inédita, inédita. Primeira vez falada nas redes sociais, no YouTube, na 100.9. Brincadeiras à parte, agradecendo a sua companhia, você que está nos dando a honra da audiência em Pinhalzinho ou na região toda, a você que abre as portas do seu comércio, da sua indústria, seja qual for a sua empresa, a você que abre as portas da sua casa, para que a gente possa estar aí fazendo companhia enquanto você toma café da manhã, enquanto você limpa a sua casa, a você que nos leva junto de carona no seu veículo, o nosso muito obrigado. 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Mas vamos lá, 7:13 da manhã desta sexta-feira. Vamos dar o pontapé inicial nas nossas informações por aqui. Quem embarca pelo aeroporto de Chapecó terá mais alternativas para viajar diretamente a São Paulo. A Latam foi a primeira companhia a ampliar esta operação. Desde a 10 de agosto, a empresa passou a oferecer uma quarta frequência diária entre Chapecó e o Aeroporto Internacional de Guarulhos. Os voos são realizados com aeronaves da família Airbus A320, com capacidade para até 180 passageiros. Na nova frequência, a saída de Guarulhos está prevista para as 10h10 da manhã, com a chegada às 11h45 em Chapecó. No sentido contrário, o voo parte do Oeste Catarinense ao meio-dia e meio e pousa em São Paulo às 2h05. A operação ocorre às segundas, terças, quartas, sextas e sábados. A partir de 8 de setembro, será a vez da Azul ampliar a sua oferta. A companhia deverá iniciar uma segunda frequência diária entre Chapecó e o Aeroporto Internacional de Viracopos, em Campinas. Atualmente, a empresa mantém um voo diário nessa rota. O novo voo da Azul será operado com a aeronave Airbus A320neo, com capacidade para até 174 passageiros. A programação prevê decolagem de Viracopos às 17h05 e chegada em Chapecó às 18h35, e no retorno o avião parte de Chapecó às 19h15, com chegada prevista em Campinas às 20h40. Ampliando essa conexão entre Chapecó e o estado de São Paulo.
2: Bom, primeiro que esperamos que as passagens aéreas tenham uma redução. Esse é o primeiro ponto, para permitir que mais pessoas possam se deslocar de avião. É o primeiro ponto. O segundo ponto é que o aeroporto de Chapecó merece uma atenção urgente, porque falta espaço, falta comodidade, falta uma série de infraestrutura necessária para acomodar os passageiros. Em momentos em que há dois ou três voos em espera, a situação se complica muito no saguão do aeroporto. Além de tudo, tem o aspecto do clima, que mereceria uma atenção, especialmente pela questão pelos equipamentos, e aí entra a parte da infraero.
3: Tá? Existe, né, Fabiano, esse processo de ter um tipo de equipamento que ajuda a pousar quando tem neblina?
2: Sim,
3: né?
2: o chamado ILS, né? Que é o voo por instrumentos, né? Que seria importante, né, tê-lo modernizado. Tá? Uma das pistas, uma das cabeceiras, né, já teria o ILS, só que precisaria modernizar esse equipamento. Né, precisaria ter um equipamento mais moderno por conta da situação do clima que o Oeste de Santa Catarina e o aeroporto de Chapecó enfrenta.
3: Mas hoje o aeroporto é privado, né?
2: É privado. A Socicam que quem administra o aeroporto de Chapecó. E é importante essa ampliação de voos, eu não tenho dúvida nenhuma, fundamental, porque o que acontece? Nós tínhamos, para quem vinha de São Paulo e ia a São Paulo, um voo por dia, dois, né? Um pela Latam e outro pela Azul, né? Então é muito importante que a gente tenha essas infraestruturas adequadas, a quantidade de voos para atender a região, porque ao fim das contas, negócios são viabilizados, muita gente precisa fazer viagens urgentes até São Paulo, e lembrando que São Paulo é um hub nacional e internacional, especialmente esses dois aeroportos, que é Guarulhos e Viracopos.
3: Não, Congonhas.
2: Congonhas também é importante.
4: Campinas, né?
2: Campinas, que é Viracopos. Guarulhos também é um aeroporto internacional, São Paulo também tem o de Congonhas, mas o de Guarulhos, né? Ele tem uma importância enorme porque ele serve de base, né, para várias companhias aéreas, enquanto a Viracopos, em Campinas, serve de base para a Azul Linhas Aéreas. Tá? Mas, como disse, nós precisamos viabilizar que as pessoas possam utilizar o transporte aéreo com passagens aéreas no valor adequado. Precisamos dar infraestrutura para atendimento dos passageiros e das companhias aéreas, porque os aeroportos, em muitos casos, são caros de operar. As companhias aéreas têm reclamado bastante disso. E, além desse conjunto de situações, nós teríamos, em Chapecó, a questão ainda do clima, que é um impeditivo.
3: É, e tem essa questão também que o aeroporto de Chapecó é usado por uma região grande, né? Vai do Rio Grande do Sul ao Paraná, uma grande parte de Santa Catarina usa o aeroporto de Chapecó. E eu acho que quando tu tem um aeroporto com esse nível de engajamento regional, micro-regional, macro-regional, é uma vitrine, né? Então o aeroporto ser bom também é uma vitrine de Chapecó. Ele foi terceirizado, mas ele não funcionou, né? Hoje cada vez está mais caro, como o Fabiano, que gosta de viajar de avião quase sempre, né? Ele é um aeroporto caro e um pouco disfuncional. Então eu acho que teria que ser feito alguma coisa. Claro, mais voos pressiona para mudar. Mas eu acho que se o prefeito, o movimento Chapecó, olhar isso como uma grande vitrine, eu acho que teria que ser um espaço também para apresentar Chapecó para os outros lugares. Porque muita

0: gente que vai fazer negócio em Erechim, no oeste do Paraná, em Santa Catarina, desce pro Chapecó para ir nesses lugares, né?
1: Perguntas pro Fabiano Rambo, já pode? Tá liberado às 7h19?
2: Tá por vocês.
1: A gente tá falando de dois voos com mais aproximadamente 180 passageiros, né? E a gente já tá falando de outros voos que já tem essa movimentação de mais de 1000 pessoas, só Chapecó a São Paulo praticamente todos os dias?
2: E se eu te contar que...
1: Falta?
2: Não digo que falta, mas eu vou dizer que existe essa demanda, porque o Ricardo foi muito feliz ao lembrar. Quanto que o aeroporto de Chapecó representa para a região? Tá? São Miguel do Oeste vai ter a Azul Conecta, que vai levar até Florianópolis. Mas é até Florianópolis, certo? Ali você tem um desafogo, né? Para o pessoal do extremo oeste. Mas tu tem todo o sudoeste do Paraná, o noroeste do Rio Grande do Sul, né? E se você pegar ali de Joaçaba, eu vou pegar até Joaçaba para cá, né?
0: Tudo que é Chapecó.
2: É tudo Chapecó. Então existe essa demanda, né? Existe essa demanda, eu não tenho dúvida, né? Só que o detalhe é a questão, como disse, é o preço da passagem, que ela precisa também estar adequada, e tem a questão toda de infraestrutura, né? Para atender tanto o passageiro quanto também a companhia aérea. E quero lembrar que o oeste de Santa Catarina está visado, né, por investidores para investimentos, e da mesma forma, né, nós estamos crescendo aos olhos do país por conta do agronegócio, por conta da indústria metal mecânica, enfim, nós temos vários pontos que chamam a nossa atenção ou chamam a atenção dos outros para conosco.
1: E aí vou te fazer outra pergunta: você já andou de avião ou andou de ônibus? Qual que tu gostou mais?
2: Depende do tipo de viagem.
3: Se for longa. Do modelo do ônibus também.
2: Depende do tipo de viagem.
1: Mas tu gostava de andar de ônibus?
2: Vou te contar que o ônibus é um veículo super confortável, até mais que o avião. Tá?
1: Por espaço?
2: Por espaço é melhor. Só que o que o avião te dá? Ele te dá velocidade. Né? Ele te dá rapidez no deslocamento.
0: Ah, e é chique, né, Fabiano? Vamos falar entre nós, é chique, né? Tu que frequenta aeroporto é chique.
1: Tu que saiu do interior de Erechim, tu gostava de andar de ônibus?
0: Claro, gostava, eu só tinha que ter ônibus.
1: Tu compraria um ônibus?
0: Eu não, né?
1: Mas aqui na região a gente teve um amigo nosso que comprou um ônibus, mas não para andar. É isso que você está falando, isso que está ouvindo. Henrique Paulo vai contar essa história pra gente agora aqui na 100.9.
4: Um ônibus feito na Suécia na década de 50 veio parar no quintal de casa de um empresário em Pinhalzinho. O Volvo B58 se transformou, além de um escritório, em um espaço de conhecimento.
5: A questão de investimento eu não posso falar porque quase deu separação, né? É tipo, todo menino tem o seu brinquedo de infância preferido. E o meu era um pouquinho maior e eu tive que comprar ele depois de muito tempo, né? E foi bastante difícil porque custou bastante, demorou anos para reformar, né? Então, foi um investimento bastante considerável, né? E ele é uma casa, ele é um escritório, é perfeito, ele vai durar décadas aqui, né? Ele foi reformado justamente para durar. E para ser útil, para fazer parte do ambiente. E dentro dele, ele se tornou quase que a minha caverna. Todo homem gosta de ter sua caverna, seu local de guardar seus livros, suas revistas, guardar suas coisas, né? E ter o seu local de trabalho. Então, aqui é um ambiente completamente único e reservado para mim, né? Para trabalhar, para ter hora de descanso, leitura e tudo mais. Né? Como era uma paixão de infância, ter um ônibus desse design, né, específico, de carroceria e chassis específico, eu acabei adquirindo ele e fiz a reforma e trouxe para cá. Ele é um carro especial porque foram só 30. Inicialmente ele ia ser um motorhome, né? E aí surgiu a ideia de fazer um escritório. Porque antes da pandemia, tinha essas limitações de trabalho, né? E a gente acabou fazendo uma plataforma e colocando ele atrás da casa com a característica de um escritório. Uma reforma, tiramos o motor, né? E reformamos ele e transformei ele, então, num escritório, né, de trabalho. Porque o ônibus ele tem 15 toneladas no total. Então, tem que ser uma plataforma bem, bem segura. A gente contratou um guincho de Chapecó. Ele veio com esse guincho gigantesco. nós abrimos a cerca do lado aqui do vizinho e conseguimos colocar pela lateral. Né? Então, deu bem certinho o acesso, que era uma das partes difíceis. Né? Então, construímos a plataforma, contratamos o guincho e colocamos o ônibus aqui, né? Na parte de trás, em cima dessa plataforma. É, ele é legal porque dentro ele, a gente manteve as características totalmente originais de teto, de janela, os vidros, são todos originais. O assento, o painel, né? E adaptamos a elétrica para que ele pudesse funcionar, né? Ligar luz, ligar luz. Ele não liga porque não tem motor, né? Mas dentro ele é bem original, assim. Então nós só adaptamos a parte de escritório para que ele tirasse os bancos, né? O restante ele é 100% original. Carroceria icônica, né? Que foram feitas poucas nesse modelo de motorização, né? De ano 88. E é, então esse é o fator que ele se torna raro, né? Para quem gosta de ônibus, para quem não gosta é só uma carcaça, né? Uma, mas eu sou apaixonado por design, por motorização de ônibus, então é diferente. Ele é o local onde tu pode trabalhar 4 da manhã, 5 da manhã, 10 da noite, durante o dia, tu tá sempre isolado, né? Ele é, tem essa mata maravilhosa em volta, né? Ele tá bem silencioso durante o dia, ele é climatizado, então não importa se tá chovendo, se tá frio, se tá quente, tá sempre bem, né? E ele te dá paz e tranquilidade, porque é o local onde tu pode realmente ir lá e fazer o que tu precisa, né? Como homem, todo homem precisa ter um local para fazer a sua meditação, a sua oração, a sua leitura, né? Então, esse é o meu local.
2: Que legal, hein? Tá aí o Jerry Souza, né? Nosso amigo Jerry com a sua criatividade. E bonito ônibus, né?
0: Nossa, mas eu achei agora... Cuidado, né? Parabéns lá o Jerry e tudo, mas é um baita de uma ideia, né? Tipo, a gente vê essas coisas acontecer assim e a gente fica... Ah, porque é uma ideia funcional, ao mesmo tempo bonita, né? Então, acho que é uma coisa... Ele tá muito de parabéns, né? É um lugar, assim, que encontrou pra... E compõe, né? Tu, tipo assim, claro, a gente não viu, assim... O restante da casa todo, mas pelo que a gente viu pelas imagens, compõe também esteticamente com a mata, tudo. Então, um baita de um lugar. Eu acho que eu incentivo e dou parabéns para as pessoas que conseguem, de alguma forma, criar esses ambientes para si, para se potencializar, porque eu acho que a vida também é um estilo que a gente que impõe a ela, né? Então, eu acho que isso está super certo, né? Eu acho que está de parabéns, claro, cada um, o valor disso. Tem o valor monetário, mas também tem a ideia, tem todo esse processo, é um lugar que, como a pessoa desenvolveu, tem um certo apreço, então, muito legal, né?
2: Parabéns para ele, hein? Boa iniciativa, boa ideia, né? Transformar o ônibus escritório, né? O office bus, seria assim, né? Parabéns, hein? Muito legal.
1: Só para humilhar nós.
0: Não, isso aí, sabe o que é? O Fabiano, na casa dele, vai ter um avião, né? Vai ter um Airbus.
2: Ah, sim.
0: Escritório.
2: Nós podemos até arrumar um.
3: É verdade. É, mas tem no sudoeste do Paraná, tem uma propriedade lá que tem uns aviões, né?
0: Sabe que eu tive uma vez uma ideia de fazer um museu, agora que nós temos aqui o aeroporto, até podia fazer, porque eu vi uma vez uma reportagem do ITA, o ITA, Instituto Tecnológico da Aeronáutica, e eles tinham vários aviões, ainda tem, para doar. Só que eles doam para esses lugares que vão fazer essa outra parte, porque eles têm carcaças que eles tiram toda a parte e fica só a carcaça mesmo, sabe? Só que eles não têm para onde colocar, porque se avoluma, né? Porque eles trocam os aviões e tudo. Então imagina pegar um desses, e agora que nós temos o aeroporto aqui de Pinhalzinho, vai ter, né? Fazer um ali um lugar para contar a história da aviação, tudo, né? Ah, é uma coisa que é possível, né?
2: Seria legal, né? Muito legal, eu diria. Agora, 7h28.
3: E seguindo aqui com as informações, os consumidores atendidos pela Celesc em Santa Catarina começam a pagar mais pela energia elétrica a partir desse sábado. A mudança ocorre após a Agência Nacional de Energia Elétrica, a ANEEL, aprovar na terça-feira o resultado da revisão tarifária periódica da distribuidora. O impacto médio para os consumidores será de 10,82%, mas o percentual varia conforme a categoria e o nível de tensão utilizado. Para a maioria dos consumidores, que está enquadrada no grupo de baixa tensão, o reajuste será de 9,26%.
2: Que legal. Muito bom.
0: Ah, deve ser muito bom. Pagar mais na conta de luz é maravilhoso.
2: Muito bom. Ótimo. Né? uma coisa importante, né? Você veja que a energia elétrica, junto com os combustíveis, compõe uma despesa fixa importante de muitas famílias. Muitas famílias. E você pensa 10%, né? se o cidadão vai pagar, ou um cálculo simples, R$300, ele vai estar 330. E esses 10% vem sobre bandeira vermelha, sobre taxas, sobre um monte de outras situações que por aí vão encarecer ainda mais a conta de energia elétrica, pressionando a inflação também, porque a energia, como os combustíveis, fazem parte do chamado grupo da inflação controlado pelo governo, e que, diga-se de passagem, é o núcleo de inflação que mais cresce nesse ano de 2026, que pode empurrar a inflação para acima do teto da meta, né, ou acima dos 4,5%, como já está projetado, que pode também, na interpretação do Copom, manter a taxa de juros elevada para conter a inflação, tá? Então, eu diria para os amigos, né, que é mais uma situação que vai diminuir a renda do cidadão, pode parecer pouco, mas para muita gente vai fazer bastante diferença.
0: Tá, mas na minha gigantesca e galopante ignorância, cara, eu não consigo conceber como que o Brasil paga tão caro a energia elétrica. Porque nós temos a nossa fonte de energia elétrica, é renovável, nós temos um sistema nacional. Eu entendo que a demanda pode ser cada vez maior, mas nós temos cada vez mais projetos de energia solar, nós temos projetos de outros tempos, energia até aquela que vem do esterco, como é que é, o biogás, né? Uhum. Eu não sei como é que é.
2: Biocombustível.
0: É isso. E tem vários. E assim mesmo a energia cada vez é mais cara. Sabe, essas contas não fecham no meu. Claro que deve ter um custo de manutenção cada vez maior e tudo. E eu não estou falando isso da Celesc. A Celesc é uma empresa super séria e ela faz um trabalho muito bom, né?
2: Ela não pode, isso é importante,
0: assim. Não aumentar.
2: E outro detalhe: e ela não pode botar o preço que ela quer. É quem diz quanto que vai aumentar.
0: É o governo federal.
2: É a ANEEL, Agência de Energia Elétrica. Tá? É a ANEEL que supervisiona todo esse conjunto de empresas públicas e entidades privadas, como as cooperativas de eletrificação, a exemplo da Ceraçá. Tá? Todas elas são supervisionadas pela ANEEL. Agora tem um lado. A partir de 2029, né? 28, 29, nós vamos ter uma mudança na questão da energia elétrica.
0: Vai ter os leilões e tudo, né?
2: Exatamente, porque nós vamos poder, assim como a gente escolhe ter uma operadora de telefone celular, nós vamos poder escolher da onde que nós queremos comprar a energia elétrica.
0: Tá, mas aí, vamos dar um exemplo. Uma pessoa que mora em Florianópolis, ela pode comprar a energia da Ceraçá?
2: Sim. Sim, ela vai poder comprar a energia da Ceraçá. O que vai acontecer é que a distribuição continuará com a Celesc, né? Você vai poder comprar a geração, porque se você olhar na tua conta de luz, você vai ver que tem duas contas. Uma que é da geração e a outra que é de distribuição. E essa de geração, que é da onde vem a energia, que você vai poder escolher, né? Aonde comprar. Se
0: tá,
2: você
0: quiser, aí
2: você pode comprar de fotovoltaica, você vai poder comprar, enfim, e vai viabilizar novos negócios também, né?
0: Tomara que isso seja bom, porque o Brasil tem aquela frase, né, que todo mundo conhece, né? O Brasil muda duas, três coisas para não mudar nada, né? Tipo, então a gente vai mudar, que a gente pode comprar, mas no fim não muda nada.
3: Mas tem a PCH agora também em construção aí, Fabiano e Niquete.
0: Ah, claro. Eu
3: acredito que possa ajudar também nessa
2: questão. E tu sabe que o oeste do estado, nesse sentido, ele tem uma geração muito maior do que o seu consumo, né? É só olhar as duas grandes barragens que nós temos aqui, Itá e Machadinho, né? Itá, Machadinho. Aí nós temos também a de Águas de Chapecó. Aí nós temos quantas PCHs, eu não lembro exatamente quantas PCHs e CGHs.
0: Fora energia elétrica, que tem disseminado, né?
2: E além da fotovoltaica, né? E aí tem no Paraná e o Campos de Palmas ali com os cataventos, né? Enfim, tem tecnologias para gerar energia elétrica a partir do movimento das ondas, já, das
0: tá,
2: ondas
0: mas tem algum lugar nesse Brasilzão velho que não está produzindo energia, porque nós temos energia ali para distribuir para o Brasil. Teve algum lugar que não está produzindo nada? Ou não, Fabiano? Santa Catarina produz mais que consome?
2: Eu acho que sim. Eu acho que sim, por conta dessas duas grandes barragens aqui, né? Não sei, eu talvez esteja falando besteira, não é a minha especialidade esse mundo da energia elétrica, mas eu quero dizer que Santa Catarina, por conta de ser um estado muito rico em rios e a sua própria geografia facilita a realização e construção de barragens e centrais hidrelétricas pequenas, né? As chamadas PCHs, né? E olha quantos grupos investidores já existem nesse segmento. Eu creio que Santa Catarina, se não produz mais do que consome, está muito próximo disso, né? Porque tem muitos investidores nesse mercado aí de energia.
1: Vamos falar de política por aqui, gente, porque o Tribunal Regional Eleitoral de Santa Catarina definiu ontem como será a distribuição do horário eleitoral gratuito para as eleições de 2026 no estado. A definição ocorreu durante a audiência pública, que também estabeleceu a ordem de aparição das candidaturas, a divisão das sobras de tempo e as emissoras responsáveis pela geração de sinal da propaganda em rede. Na disputa pelo governo de Santa Catarina, quatro candidaturas terão direito ao horário eleitoral gratuito. A coligação Santa Catarina, acima de tudo, formada por União Brasil, PP, MDB e PSD, liderada por João Rodrigues, terá o maior tempo, com 4 minutos e 58 segundos. Na sequência, aparece a coligação Fé no Trabalho e Pé na Tábua, de Jorginho Melo, do PL, com 4 minutos e 53 segundos. A coligação Coragem para Mudar, formada por PDT, PSB, PSOL, Rede, PT, PCdoB e PV, liderada por Gelson Merizio, terá 3 minutos e 29 segundos. Já a Federação Renovação Solidária, formada por PRD e Solidariedade, representada por Ralf Zimmer, contará com 38 segundos.
2: Interessante. Antes de falar de política, deixa só passar uma informação correta aqui para o pessoal. Fiz uma pesquisa rápida, né? E Santa Catarina não produz energia suficiente para o seu consumo, tá? Falta mais ou menos aí uma quantidade expressiva de, né, uns quase 5 terawatts. Eu não faço nem ideia que grandeza seja essa, né? Mas deve ser um número bem grandão, tá? Então é isso que eu quero só comentar.
1: Se tu for partir da lógica de mega, giga, terra, o negócio é grande, né, mesmo.
2: Exatamente, né? Mas eu, como falei, não é muito a minha especialidade, ou não é a minha especialidade. Mas só para falar, né? Para falar um pouco sobre esse tema, né, Henrique? Para não passar informação errada. Bom, agora sobre política. Aquilo que nós já havíamos comentado se confirmou. A diferença de tempo entre Jorginho e João, que são assim os dois que lideram o processo das pesquisas, em termos de tempo é muito pequeno.
1: Cinco segundos.
2: Dá 5 segundos, é muito pequeno. E se ficar e analisar o tempo do Gelson Merizio, também não é um tempo tão curto assim, tá? A diferença, por exemplo, entre João e Merizio, ela dá 1 minuto e 20, para fazer um cálculo aproximado, 1 minuto e 29, né? 1 minuto e 29. Então, ou seja, as três candidaturas terão tempo para colocar suas propostas, para poder falar, se apresentar ao catarinense. Já a situação de Ralf Zimmer é um pouco mais complexa, né? Porque ele tem 38 segundos.
0: Tá, Fabiano, mas agora perguntas assim, respostas para a gente fazer. Primeiro, e isso de alguma forma é uma vantagem ao João Rodrigues, porque vai aparecer com o mesmo patamar de tempo do Jorginho Melo, então ele pode se colocar propostas, ele pode fazer contrapontos. Acho que isso é uma vantagem. A grande dúvida é quanto impacta ainda nas eleições o tempo de rádio e televisão. Essa é uma grande pergunta, porque eu acho que nessa conta, quando o Jorginho Melo fez a aliança Adriano Silva, contava muito mais esse apoio em uma grande cidade e tudo. Mas o legado desse apoio foi que os outros partidos se uniram, né? Os MDB e PP, e principalmente trouxeram o João Rodrigues tempo de rádio e televisão. Fora todos os apoios do município, todos, né, que a gente já falou. Mas eu acho que esse lugar, se a TV teve um impacto grande ainda na construção do voto, o João Rodrigues, nesse lado, eu acho que ele tem uma vantagem que ele pode, ao longo da campanha, incorporar um certo discurso. Ele vai se apresentar ao catarinense, né?
2: Eu tenho uma percepção que o rádio e a TV ajudam nas eleições. E vou dizer por quê. Porque o rádio e a TV, eles por si só são veículos credíveis. E a campanha só na internet, o cidadão, ele não dá atenção, ele consegue passar para frente. Na TV, por exemplo, tu não consegue passar para frente. No rádio, tu não consegue passar para frente. Então, tu te obriga a pelo menos ouvir. Tá? Não tem como passar a fala do Fabiano agora para frente. Entende? Então, na internet tem esse aspecto. E sem contar que a internet, por si só, por estar muito sobrecarregada de conteúdo, faz com que as pessoas não prestem atenção naquilo que o está efetivamente se passando nela.
0: Mas então, partindo do princípio que tu está falando é correto...
2: Pode ajudar, sim.
0: Vai ajudar bastante, porque eu acho que aí emparelha e essa grande mídia que tem em torno do governador, e não é por causa que o governador é o governador, é porque geralmente quem está na situação tem a mídia, porque as pessoas cobrem o governador do estado. Eu acho que isso vai ajudar, em partes, a campanha do João Rodrigues se apresentar para o catarinense, né?
2: Eu concordo contigo e acho bem possível que isso possa contribuir bastante. Agora, claro, não basta só as três candidaturas terem tempo e não apresentarem nada, né? Ou utilizarem mal esse tempo. Lembrando que este tempo também influencia na disposição dos spots, né? Que são aqueles pequenos comerciais que acontecem durante o dia. Nas rádios e na TV, né? E aí você vê que Jorginho e João estão com um equilíbrio também desses pequenos conteúdos que podem ser de 30 segundos, 15 segundos ou até um minuto.
1: Posso trazer informação então aqui?
2: Claro.
1: A nível nacional, professor Ricardo Nuquete, em 1994, Fernando Henrique Cardoso tinha mais tempo de rádio e TV, venceu em 98. Fernando Henrique também tinha mais tempo, venceu. Em 2002 e 2006, Serra e Alckmin, ambos do PSDB, tinham mais tempo de TV em relação ao Lula e perderam ambas. Em 2010 e 2014, a Dilma tinha mais tempo de TV e venceu. Em 2018, o Haddad tinha mais tempo de TV e perdeu para o Bolsonaro, né? E em 2022, o Lula tinha mais tempo de TV e acabou vencendo. E neste ano, a nível nacional, o Lula terá novamente mais tempo de TV, com 5 minutos e 31 segundos. Flávio Bolsonaro terá 4 minutos e 20 segundos. O Caiado terá 2 minutos e 2 segundos. E o Augusto Cury terá 35 segundos. Zema, o Renan Santos e outros candidatos não tiveram tempo disponibilizado devido ao ponto de corte.
0: Mas esse, eu acho que isso vai influenciar essa construção, porque também existe algumas candidaturas que o tempo é uma forma de se apresentar para o país. Eu acho que para alguns cargos é fundamental. E como falou esses spots que o Fabiano falou, talvez isso também pese bastante. E isso eu acho que é uma coisa que, ao longo da programação, quem assiste TV e rádio, escuta o rádio, isso faz a diferência. Começa quando a campanha eleitoral? Semana que vem, dia 28?
1: Dia 28, sexta-feira.
0: Ah, então...
1: 25 minutos.
0: É bastante, né? Então, eu acho que teremos aí, eu acho que uma mudança de patamar da eleição, provavelmente ela começando a ficar mais quente, né?
2: E aí, olhando um pouquinho do próprio material do TRE, né? No dia 29 de agosto, inicia a propaganda para deputado federal, e aí começa com o PRD Solidariedade, União Progressista, o PL, o PT e o PV, o PSB, a Federação PSDB Cidadania, o Avante, o Republicanos, MDB, Federação Pessoal Rede, PSD, PDT e Podemos, tá? São 5 inserções de 30 segundos, correspondentes às sobras do cargo de deputado federal, conforme o sorteio. Tá? Os partidos que tiveram tempo acrescido foi o PSDB Cidadania, o MDB, o PSD e o Republicanos. Para o cargo de deputado estadual,

0: inicia, né, no horário do dia 28, lembrando que são só os chamados spots. Começa a Federação União Progressista, o MDB, o PL, o Avante, o Federação Renovação Solidária, que é o PRD Solidariedade, o Republicanos, a Federação Pessoal Rede, o PDT, a Federação PSDB Cidadania, a Federação Brasil da Esperança, que é o PT, PCdoB e PV, o PSD e o Podemos, tá? E começa o primeiro dia do horário eleitoral gratuito, né? Para senador com o PDT, depois com União Progressistas MDB, o PT e a Renovação Solidária.
1: E aí no rádio os programas serão transmitidos das 7 horas da manhã até as 7h25, ou seja, o radar vai começar um pouco mais tarde para você, e também ao meio-dia das 12 às 12 horas e 25 minutos. Já na TV, os horários serão das 13 até as 13h25 e das 20h30 até as 20h55. Terças, quintas e sábados, reservados para presidente e deputado federal, com 12 minutos e 30 segundos para cada cargo. Segundas, quartas e sextas serão destinadas às candidaturas de senador, deputado estadual e governador. Nesses dias, serão 7 minutos para senador, 9 minutos para deputado estadual e 9 minutos para governador. Mas, gente, vamos passar agora com as informações do tempo, a previsão que está chegando para a gente no oferecimento da Única Centro Odontológico. 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Camila Cardoso, tivemos que tirar já um pouco dos casacos do guarda-roupa, né? 10 graus hoje quando a gente começou o programa. E a tendência é que essas temperaturas caiam ainda mais, o final de semana vai ser geladinho. O que que você nos conta, Camila? Seja bem-vinda, bom dia.
2: Tudo bem, Felipe? Bom dia a você, bom dia a todos. Uma sexta-feira e um final de semana marcados pela atuação da massa de ar seco e frio. Ela que nesse momento está com seu centro na Argentina, mas ela já refletiu nas temperaturas deste amanhecer. Tivemos temperaturas aí por volta de 8 a 9 graus no oeste do estado. É uma temperatura que até poderia ter sido menor se não fosse a quantidade de umidade, neblina, né, que tem em vários pontos da região nesse começo de sexta-feira. Ao longo do dia, aqueles municípios, aquelas localidades que estão com nuvens ou alguma neblina agora nesse começo do dia, devem se dissipar e dar lugar ao sol, que volta a aparecer ao longo da sexta-feira. Mesmo com a presença do sol, a temperatura se mantém amena ao longo do dia, os ventos ficam de oeste a sudoeste. Esse vento oeste-sudoeste, ele traz uma sensação térmica menor. Então fica aquele dia mais ameno realmente. E o final de semana o frio se intensifica. Então o pico do ar frio em Pinhalzinho acontece no domingo de manhã, quando as mínimas devem ficar aí de 4, 5 graus. Inclusive alguma geada isolada não é descartada em alguns pontos, principalmente áreas de baixadas. Então a gente tem um final de semana bem característico de inverno, com frio nas manhãs, madrugadas, temperatura amena durante as tardes, mas também teremos uma sequência de dias de tempo firme aproveitável, né? Então, hoje, sexta, a gente deve ir até ali por quarta-feira, pelo menos com tempo seco. Então, quem tem que fazer atividades ao ar livre, dá para aproveitar aí essa sequência de aproximadamente 5, 6 dias sem chuva no Grande Oeste. Já tem um aviso que deve ter chuvas na virada do mês. Então, ali do dia 28, 29, 30 de agosto, aí a gente volta a ter chuvas por aqui. Então, se você quer se programar, aproveita esses dias de massa de ar seco e frio, que elas são bem favoráveis para atividades ao ar livre.
1: Camila Cardoso, só para a gente situar nossos ouvintes, hoje é o último dia que a Camila Cardoso participa ao vivo com a gente aqui na programação do Radar. Último dia por enquanto, né, Camila? Explica um pouco para os nossos ouvintes não sentirem essa tua falta e entenderem talvez a tua ausência por alguns dias aqui na nossa programação.
2: Então, dia 1º de setembro está programado para o Arthur chegar aí, né? Mas esses últimos dias agora é reta final, pode vir a qualquer momento. Então a gente vai ficar suspender os ao vivos aí, pelo menos esse período aí do nascimento do Arthur e recuperação do parto.
1: Camila, e a gente deseja para você tudo de bom, que seja, tudo ocorra de forma bem, vai dar tudo certo. Conte sempre com o nosso apoio, que você possa descansar também, né? Ter essa recuperação, depois cuidar do baby. Então, as nossas felicitações para você, para toda a família. E sabe que aqui também estará sempre com as portas abertas, tá? Nossos parabéns e aproveite esse período que com certeza é muito bonito para você e para sua família, tá bom?
2: Tá bom, obrigada a você e obrigado também pela paciência aí. Dia sem fôlego, né?
1: A gente que agradece. Obrigado, Camila. Até a próxima.
2: Até, um abraço a todos.
1: Tá aí a Camila Cardoso trazendo pra gente a previsão do tempo. A Camila tá grávida, né? Vai ganhar o seu baby e aí vai ficar um tempo afastado aqui dos nossos programas Radar ao vivo, tá bom, gente? Bora pro intervalo, já já a gente volta com a segurança pública, trânsito, o esporte e muito mais pra você. Não sai daí não, que já já a gente volta.
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1: Agora 7h51.
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0: Muito bem, estamos de volta para você aqui na Centro-Oeste FM. Muito bom dia, obrigado pela sua companhia, sua audiência. Eu sou o Felipe Eduardo e estou ao lado de Henrique Paulo, trazendo a você as principais informações do dia. Agora chegando com as informações do trânsito, segurança, já já vou falar de esporte também para você aqui na 100.9 FM. 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Vamos lá com Henrique Paulo, que está chegando agora com as informações do trânsito e também da segurança, Henrique.
1: Os principais destaques a gente atualiza por aqui para os nossos ouvintes, para quem nos assiste, nos ouve também em 100.9, e duas pessoas presas aqui em Pinhalzinho durante a Operação Coluna Sul estão entre os 164 investigados e denunciados pelo Ministério Público, juntamente com o GAECO, por uma suposta ligação com uma organização criminosa, segundo informações do Ministério Público. A denúncia, então, faz parte desse trabalho que foi feito no extremo oeste catarinense. A acusação tem mais de 1.500 páginas e descreve como a organização teria atuado no estado. Entre os denunciados, 31 são apontados como integrantes de uma cúpula ou do alto escalão, 74 com funções de coordenação e outros 60 estariam ligados à base da organização. Além disso, 21 pessoas foram denunciadas por tráfico e 3 por comércio ilegal de armas de fogo. A investigação aponta que o grupo teria uma estrutura dividida em 12 núcleos com funções de comando, disciplina, comunicação, logística e administração financeira. Também, segundo a apuração, jovens poderiam ser integrados à organização a partir dos 16 anos. O Ministério Público ainda pediu à Justiça que fixe uma indenização mínima de R$200 mil para cada denunciado por danos morais coletivos. Se o pedido for aceito para todos, o valor pode chegar a R$32,8 milhões. Uma operação conjunta da Polícia Militar Rodoviária por meio do Posto 9 de Bom Jesus e da Receita Federal resultou na apreensão de uma grande quantidade de vinhos e azeites de origem estrangeira na madrugada de ontem em Abelardo Luz. A fiscalização aconteceu na SC-155, onde os agentes abordaram um caminhão com placas de Massaranduba, conduzido por um homem de 23 anos. Durante a inspeção da carga, foram encontradas mercadorias de origem argentina ocultas em meio a uma carga de aveia. Segundo as informações repassadas durante a ocorrência,

0: o veículo transportava aproximadamente 1.100 caixas de vinhos argentinos de diversas marcas, totalizando cerca de 5.500 garrafas. Além dos vinhos, também foram localizados azeites de origem estrangeira. As mercadorias não apresentavam documentação fiscal e foram então encaminhadas para a Receita Federal, ao depósito agora para a sequência também dessa análise. O controle do trânsito de animais e produtos agropecuários é uma das principais ferramentas e vem sendo feito com uma intensidade ainda maior aqui na nossa região, nessa parceria entre a Polícia Civil e a SIDASC. E dessa vez, as barreiras sanitárias aconteceram em Maravilha e São Miguel da Boa Vista. A ação teve como meta a fiscalização de veículos que circulam pelas rodovias, incluindo caminhões, automóveis, transportadores de animais e outras cargas relacionadas à atividade agropecuária. Durante as abordagens, as equipes verificam informações relacionadas à origem e ao destino do produto, buscando identificar possíveis irregularidades e situações que possam comprometer a defesa sanitária catarinense. Vários municípios já receberam esse tipo de trabalho, bastante interessante também essa orientação que é feita. Não é só a parte de aplicar multas, é também conversar com as pessoas, trazer essa dica também de prevenção de doenças, o controle sanitário que é muito rigoroso também aqui em Santa Catarina, para que todas as pessoas também tenham a sua saúde em dia. Então, muito bacana, muito interessante esse trabalho que é feito pela Polícia Civil em parceria com a SIDASC e que vem sendo espalhado aqui no Oeste, em municípios também próximos e muitas vezes fazendo então essas barreiras de orientação. Outra informação aqui, um homem ficou ferido após se envolver em um acidente na PR-280 em Clevelândia, que fica no sudoeste do Paraná. Com a força da batida, o Fusca ocupado por ele partiu ao meio. Segundo o Corpo de Bombeiros, o motorista do Fusca teve ferimentos no rosto e reclamava de dores no tórax e também no abdômen. Ele recebeu os primeiros atendimentos de uma equipe do SAMU e foi levado ao hospital. Até a última atualização, o estado de saúde dele não havia sido informado. O outro condutor teve apenas lesões leves. As causas do acidente ainda serão investigadas pelas autoridades. Felipe, seriam essas as principais notícias da segurança pública e do trânsito. Desejamos a todos um excelente final de semana e agora a gente passa com o momento do esporte. Mais equipes brasileiras classificadas aí na Sul-Americana, na Libertadores e também as notícias do esporte local e regional.
1: Muito bem, Henrique e Paulo. Vamos lá falar de esporte então para você ligado com a gente. Ontem tivemos Libertadores, tivemos Sul-Americana também. E tivemos brasileiro classificando, tivemos brasileiro caindo fora. O Mirassol empatou em 0-0 com a LDU, foi para os pênaltis. Perdeu por 5-4. LDU classificada para a próxima fase, para pegar aí o Palmeiras agora nas quartas de final. Já o Corinthians eliminou o Rosário Central, venceu por 1-0 e agora pega o Estudiantes. Falta agora só o Flamengo conhecer seu adversário, se vai ser o Tolima ou Independiente del Valle. Também na Sul-Americana, o Vasco fez 4-1 no Olímpia de virada fora de casa e classificou. O Santos fora de casa empatou em 0-0 com o Macará, também avançou. O Botafogo venceu o Cienciano por 1-0, mas caiu fora porque tinha levado 6 no primeiro jogo, né? Então, tá fora. Gente, Campeonato Brasileiro começa amanhã, 24ª rodada, 4 da tarde, tem Fluminense e Remo no Maracanã. 18h30 no Beira-Rio tem Internacional contra o Atlético Mineiro. Já às 20h30 tem Cruzeiro e Flamengo no Mineirão. Jogaram pela Libertadores semana passada, essa semana e agora jogam pelo Campeonato Brasileiro, Cruzeiro e Flamengo. Domingo, 4 da tarde, tem Palmeiras e Vasco. No mesmo horário tem Bragantino e Grêmio. Domingo, ainda 4 da tarde, tem Clássico, Vitória e Bahia. Às 18h30, domingo, tem Santos e Mirassol. Na Arena Condá, com transmissão da RCO, domingão, tem Chapecoense e São Paulo. 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Então, domingo, Chape e São Paulo, transmissão da RCO. Ainda domingo, 19h30, tem Coritiba e Corinthians. E segunda-feira, às 20 horas, tem Botafogo e Atlético Paranaense. Série Prata da Federação Catarinense de Futsal tem a 16ª rodada da primeira fase neste final de semana. Amanhã, 19 horas, tem Joaçaba e Palmitos, tem Maravilha e Xaxiense. 19h30, a Pinhalense Futsal Zagonel joga contra a Cunha Porã em casa. Após a derrota pela Copa, a equipe de Pinhalzinho busca voltar a vencer E se vencer, inclusive, dispara ainda mais na liderança da competição. É Pinhalense Futsal Zagonel contra Cunha Porã, jogo amanhã em Pinhalzinho. Ingressos à venda ao valor de R$10 antecipados na Lagota, posto Petrobras da Copa Itaipu, posto Esplanada e também na Secretaria Municipal de Esporte e Cultura. Amanhã também, 19h30, tem Marcílio Dias e a DAF Saudades, jogo lá em Itajaí, e tem Rio do Sul contra Catanduvas, jogos da rodada. Hoje tem voleibol, gente. Associação Pinhalense de Voleibol Zagonel enfrenta o Copa Brás de São Lugero. O jogo é a partir das 19 horas no Neuro Isidoro Bugnotto. Então, hoje tem Pinhalense Zagonel Voleibol no Neuro a partir das 19 horas. Amanhã tem Pinhalense Futsal Zagonel contra Cunha Porã, no centro de eventos, pelo futsal, pela Série Prata. Ambos pelo campeonato estadual. Dado o recado, bora pro intervalo. Já já a gente volta com a nossa entrevista do dia aqui na 100.9. Não sai daí que já já eu volto para você.

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0: Muito bem, estamos de volta para você aqui na programação da RCO nessa manhã de sexta-feira, hoje 21 de agosto de 2026. E hoje a gente vai falar do município de Sul Brasil para você aqui na nossa programação. Então embarca nessa, vem com a gente. 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Gente, hoje recebemos amigos do município de Sul Brasil, que está às suas vésperas de completar mais um aniversário de emancipação política administrativa. O prefeito vai me corrigir, mas em 26 de setembro, né, aniversário do município, eu lembro, não esqueço, porque é o mesmo lá de Nova Itabirava, onde que minha família vive, então já sei que Sul Brasil e Nova Itabirava são co-irmãs, né? Ah, e aí tem toda a festividade que está sendo programada, tem café na praça já no próximo final de semana, com a programação sendo transmitida da RCO diretamente de lá, tem várias atividades que estão sendo programadas. E por isso, prefeito Vanderlei Galina está aqui para bater um papo com a gente. Tudo bem, prefeito? Seja bem-vindo. Bom dia.
1: Bom dia, Felipe. Bom dia aos ouvintes da Rádio Centro-Oeste. É com alegria que estamos de volta nesses microfones. Quero aqui cumprimentar a Alessandra, que é a coordenadora da 4ª FESUL. Quero aqui mandar um abraço para toda a população do Sul Brasil, para todos os funcionários, para minha família que está nos ouvindo, também para o vice-prefeito, que era para estar aqui, mas está com um probleminha de saúde, andou pescando umas noites aí, pegou um resfriado, mas está tudo certo. Logo está nativo. Então, é só alegria estar aqui mais uma vez, Felipe, divulgando as nossas festividades e os nossos eventos em comemoração aos 35 anos de Sul Brasil.
0: Alessandra, tudo bem? Seja bem-vinda, bom dia.
2: Bom dia, tudo bem, Felipe? Primeiramente, bom dia, prefeito. Agradeço o convite de estar aqui.
0: Prefeito, vamos lá, 35 anos de emancipação político-administrativa de Sul Brasil, a programação já está definida, né? Começa daqui a uns dias, mas com certeza os trabalhos já começaram há muitos dias atrás, organizando, preparando, pensando, digo que desde o ano passado nas festividades, porque quando tu encerra uma, tu já começa a fazer avaliações de melhorias, evoluções. Como é que foi esse planejamento para as festividades dos 35 anos de Sul Brasil?
1: Pois é, Felipe, quando você está na linha de frente de um município, você sempre tem que inovar. E foi por isso que, né, eu sempre falava lá detrás das nossas campanhas que se Deus botava nós lá e o povo confiava, nós ia fazer o diferente. E graças a Deus, juntamente com a equipe, a gente está fazendo. Então, ano passado foi feito uns eventos maravilhosos, nós tinha a escolha da soberana também, então foi os eventos espetaculares. Mas esse ano também, né? Queremos inovar, queremos fazer diferente uns eventos e com certeza tu planeja lá de trás. Na última hora tu não consegue organizar e planejar. Então nós vamos começar agora, Felipe, para o dia 29 de agosto, o Café na Praça, que a Rádio Centro-Oeste vai estar presente. E a qual eu quero fazer esse agradecimento, porque ano passado, 5 da manhã, vocês já estavam lá. E esse ano não tenho dúvida que vocês vão lá de novo e fazendo e dando essa cereja do bolo do nosso evento para o Café na Praça, que se inicia o mês de setembro com as festividades. Mas nós vamos fazer dia 29 de agosto o Café na Praça devido ao calendário, né?
0: Perfeito. E aí, vocês garantam lá uns quilos mais de salame, de queijo, que aí o Milton a gente sempre chega com fome de manhã cedo, né? É brincadeiras à parte. Vamos começar pelo Café na Praça, então, prefeito. Ah, esse momento que é tradicional, né, sendo realizado lá em Sul Brasil, como você disse, ano passado a gente esteve lá, vamos estar de novo. Mas por que organizar esse Café na Praça para os munícipes de Sul Brasil? E detalhe, né, é tudo aberto, gratuito para a população ir lá participar.
1: É isso aí, é gratuito para a população. Esse ano aqui quero fazer um agradecimento especial ao João Paulo da Inova de Modelo, que vai vir voluntariamente fazer os torresmos. Hoje vai ter,
0: opa,
1: essa vez vai ter torresmo, né? Além de tudo que comidas e café, enfim, que teve ano passado. Então, com certeza esse ano vai ser um evento melhor. E vai ter também artistas locais lá, o Dirceu, o Adão, sempre são parceiros nossos aí da administração, para tocar umas modas que sempre fizeram parte da história do Sul Brasil, e a gente quer sempre valorizar as pessoas de lá, porque é com eles que o Sul Brasil cresce, é com o povo do Sul Brasil que a gente inova. Quando eu falo que a administração vem inovando, a gente também fica feliz porque a população está acatando essas novidades. Não adianta nós, na linha de frente, querer inovar se a população não gosta do que tu faz. E hoje, graças a Deus, a população está acatando, e é por isso que nós temos que continuar cada vez mais e melhorando sempre para agradar o nosso povo.
0: Prefeito, e ano passado tu me falavas que todo o alimento lá praticamente era quase tudo, uma boa parte era doação, né, da população, do pessoal lá. Continua tendo essa parceria do pessoal doando os alimentos, indo lá ser voluntários, inclusive os funcionários da prefeitura trabalhar nos não vou dizer nem no sábado de madrugada, que começa na sexta já a organização, né?
1: É, com certeza. Na verdade, já começou, né? Já estamos organizando, porque deixar para a última hora não dá. Esse ano, ano passado, sim, tivemos muitas doações. Esse ano, a gente optou para não ir buscar essas doações. Por quê? Porque, às vezes, um doa mais, outro doa menos, então a gente não quer criar não digo conflito, mas é uma coisa assim que a gente optou. O dia da reunião, até eu levantei essa ideia e todos acataram, de esse ano a administração colocar tudo o que precisa, né? Então a gente é grato daquelas pessoas que ajudou ano passado, e não tenho dúvida
0: que ajudariam de novo,
1: com
0: né?
1: certeza, não tenho dúvida que as mesmas pessoas iriam estar disponíveis a ajudar. Mas é igual, a gente tem parceria com a Cressol, com a Cicobi, com a Plantimar, com Copri Itaipu, aqui, se eu esqueço, alguém me perdoa, com baracas, com térmicas, com água quente, sempre estão disponíveis. Então, eu acho que a doação esse ano não tem, mas eles estão ali igual sendo parceiro e atendendo o pedido do prefeito, da comissão, porque eles também fazem parte do evento. Então, a gente sozinha não faz nada e nós temos que se unir sempre para, como eu falo, atender a população.
0: Que hora que vai ter início, então, lá o Café na Praça?
1: Olha, eu vou estar lá meia-noite, mas ano passado eu posei lá. E então, assim, a ideia é 5h30, nós já estamos lá já dando os gritos, esperando a Rádio Centro-Oeste e a população.
0: E aberto para todo mundo participar, né, Galina?
1: Todo mundo. Assim, a gente sempre prioriza o povo do Sul Brasil, né? Deixar claro aqui que o Café da Praça é para o povo do Sul Brasil. Claro, se vier alguém de fora, a gente não vai deixar de ser atendido também, né? Sempre vem. Mas é o Café da Praça para a nossa população, então, com certeza, não tenho dúvida que vai. Ano passado deu 1.500 pessoas. Falou. Esse ano a gente espera 2.000 pessoas.
0: E aí eu vou te fazer a pergunta: por que o pessoal que levanta cedo, vai lá, tira o seu leitinho da vaca, trata os seus animais, depois tem que tirar um tempo e ir para aproveitar na praça? O pessoal que é da cidade, antes de ir para o comércio, por que passar na praça? Por que confraternizar esse momento especial, Galina?
1: Porque é para eles. Todo aniversário que você faz, você, tua esposa, um filho, um pai, a mãe, tu convida quem? A família é prioridade, a família é o primeiro lugar. E eu, como prefeito, considero o meu município e as pessoas como uma família. Independente de partido, independente de cor, independente de religião. Eu ganhei a eleição juntamente com a nossa equipe para trabalhar para todos. para fazer para todos. Então, esse povo que trabalha da roça, eles levantam cedo, como você falou, tem o serviço deles. Não tem como sair e deixar o serviço para depois. Isso é prioridade. Então, eles têm que fazer e depois eles vêm para lá. Então, a gente espera essa população. E da cidade, da mesma forma. No comércio, muitos da firma não trabalham. E esse ano, por exemplo, assim, por que no sábado? Às vezes nós temos muitas pessoas que vêm fora do município trabalhar e talvez no sábado eles não trabalham, né? Uns trabalham, mas a maioria não trabalha. Então, eles vão fazer parte disso. Então, esse é o motivo, que a população participa. Como já falei, a espera é 2.000 pessoas. Por quê? Porque eu sinto da população. As pessoas me atacam na rua, vêm no gabinete, me ligam, prefeito, eu vou lá, prefeito, eu vou lá. Então, assim, ano passado fui, quero ir de novo. Então, tu sente que as famílias, elas vêm. E um fato interessante, Felipe, que não é o pai ou a mãe, é a maioria, é toda a família. Eles vêm porque estão gostando desse trabalho, estão gostando desses eventos. E é isso aí, eu acho que tu tem que abraçar a causa pro Sul Brasil.
0: E vou além, porque toda essa população que vem, depois pode aproveitar no mercado e fazer uma compra no comércio, numa loja, na farmácia, já aproveita e movimenta também toda a economia. Passou Café na Praça, próximo sábado, o evento depois de FSul, tem alguma coisa no meio de semana, FSul que vai acontecer e aí começa sexta, sábado e domingo. Como é que está essa programação? O que foi preparado para a FSul de 2026?
2: Olha, Felipe, está uma expectativa muito grande, um coração cheio de alegria, porque já são 71 expositores, estou muito feliz. Agradecer ao prefeito também, que topa as ideias ali, está ajudando muito, contribuindo muito. E a gente está esperando um público grande. Já são 71 expositores, tanto na área interna quanto externa. E o povo está falando muito bem. Até também temos a novidade que o nosso desfile cívico vai ser dia 6, no domingo. Que a ideia é começar em frente à prefeitura e o povo finalizar lá na área externa da feira, onde abriremos as portas para o povo estar aproveitando e estar entrando, conhecendo os comércios locais, fazendo as comprinhas e estar prestigiando esse grande evento.
0: Você fala de 71 expositores. Como é que foi dividido esses espaços para que o pessoal do Sul Brasil também tivesse oportunidade, para depois, quem sabe, empresas de outros municípios também pudessem estar presentes na FESUL deste ano?
2: A gente deu a prioridade para o nosso comércio local. Foi dividido assim, então. O espaço de cima do ginásio, que temos lá dois ginásios juntos, né, agrupados. Na parte de baixo do ginásio, fica o pessoal de fora, que é interno também. O ginásio de cima, que é a entrada, que é a área mais movimentada, que tem a praça de alimentação, onde acontecerão os shows, vai ficar o nosso comércio local. E no externo é o maquinário, é o pessoal também de fora, mas juntamente com o nosso pessoal do comércio local.
0: Tem custo para o pessoal visitar a feira?
2: Não tem custo nenhum. Estão todos no convite.
0: E como é que vai funcionar os shows, essa organização que você disse que você vai ter as apresentações, inclusive, tudo gratuito também para apresentações?
2: Sim, tudo gratuito.
0: E aí tem praça de alimentação, tudo completo também?
2: Isso aí.
0: E como é que está a expectativa de vocês para esse evento?
2: Muito grande. Já está sendo dias de bastante trabalho. Agradecer o pessoal que está auxiliando lá, o pessoal do esporte, DMR, prefeito, que está sempre junto conosco lá. E esperamos não, vai ser um grande, mais um evento, né? Ano passado a gente tinha bem menos expositores. Esse ano a gente está com uma expectativa muito grande que vai bombar.
0: E aí, na sexta-feira, começa que hora que vai estar abertas a FESUL? Vai até que hora na sexta?
2: A abertura é às 6 horas da tarde até meia-noite.
0: E aí, no sábado?
2: Da 1 à meia-noite.
0: E no domingo também?
2: No domingo também. Após finalizar o desfile cívico, é aberto as portas da feira para o pessoal estar participando, conhecendo, né? Às 4 horas, se eu não me engano, prefeito, é o sorteio da motocicleta e finaliza às 5, 6 da tarde.
0: Perfeito. E vai ter algum momento de abertura oficial da feira na sexta-feira? O que está programado também para isso?
2: Na sexta-feira tem a abertura, que será na área externa, às 6 da tarde.
0: Prefeito, por favor, colabore.
1: Olha, essa feira aqui é a quarta FESUL, eu acho que vai ficar na história. Porque, como eu falei antes, a gente sempre está aumentando. Ano passado não tinha nem 40 expositores, dentro e fora do ginásio. E esse ano, como a Alessandra acabou de falar, nós temos já 71 expositores, o dobro. Ano passado, Felipe, segundo as informações que eu teve, essa feira foi vendida 5 milhões em valor, em dinheiro, em toda a feira, 5 milhões. Tu imagina, foi vendido o trator lá de 700, 800 mil reais né? É, carros, motocicletas, bicicletas elétricas, enfim. E esse ano, eu acredito que vai passar de 10 milhões de vendas, né? Então, a expectativa é grande, porque essa feira ela veio para ficar. E eu espero que o povo venha e participa. E lá, ano passado, eu vi pessoas do Paraná, do Rio Grande do Sul, de outros estados. Claro, sem falar aqui de município, pessoas de Chapecó, de São Miguel, vindo visitar, de Quilombo, de São Lourenço, de toda a região aqui, de Frederico Westphalen, estavam. Então, pessoas de outros estados vindo visitar a Feira de Sul Brasil. E isso, para nós, na linha de frente, é uma evolução muito grande para o município, para o povo. Porque quando que você pega, além da nossa população, vim gente de muito de municípios e de estado visitar um pequeno município de 3 mil habitantes, cara, eu acho que só nós temos que se orgulhar disso. Então, não tenho dúvida, Felipe, que a feira vai ser mais um espetáculo. Vai ter show na sexta de noite, vai ter show no sábado, vai ter show no domingo, vai ter segurança, vai ter som externo, interno, vai ter muita coisa boa. Nós estamos fazendo um trabalho assim, muito firme, muito correto para agradar a nossa população. Vai ter brinquedos para as crianças também, vai ter aqui praça de alimentação, como já foi falado. Então vai ser uma feira de destaque e eu quero que a população participe e não tenho dúvida que vai participar.
0: Prefeito, tem dois pontos. Um, que a prefeitura incentiva o comércio a vender mais, né? Você incentiva os seus próprios comerciantes do município a dizer, não, eu vou fazer algo diferente, fazer uma promoção, girar seu estoque, né? Ter preços diferenciados. E, ao mesmo tempo, tem essa devolutiva de circular 5 milhões, como se disse no ano passado, aproximadamente, que movimenta dentro do município, né? E você traz para cá, muitas vezes, esse dinheiro poderia ser gastado em outros municípios, você traz para dentro do município também, para o Sul Brasil. Qual a importância disso? Como é que a administração municipal vê isso?
1: Eu vejo um trabalho correto que nós estamos fazendo, um trabalho firme, um trabalho voltado à população. Quando você pega aqui o dinheiro público e investe no município, quando o povo vem de fora, que tu traz alternativa para o povo vir lá, é óbvio que ele vai deixar uma parte do dinheiro que ele leva de fora no seu município. Isso gera economia. Quando eu falo de feira ali, como a Alessandra falou aqui, que a gente está dando sim prioridade para o comércio local, porque eles mantêm o nosso município, né? Então, o órgão público esse ano vai doar uma moto zero quilômetro para todo o comércio. Vai ter sorteio aquele dia, então vai ser uma coisa diferenciada, né? Então, tudo isso é um trabalho sério, um trabalho que a gente quer valorizar a população do Sul do Brasil. Isso é o primeiro lugar, o comércio de lá é o primeiro lugar. É esse que é o pilar da arrecadação. Mas claro que nós estamos investindo também nas pessoas de fora, convidando para que não tem o que o nosso município tem, né? Hoje nós temos uns 6-7 expositores desses 71 que participa do Itaipu Rural Show. Então, para você ver que a feira, a FESUL do Sul Brasil, ela está se tornando cada vez mais forte. E se de 40 expositores, 38 que deu ano passado, hoje tem 71, acredito que quanto mais tiver o ano que vem, vai dá quase 100 ou mais. Então nós precisamos de espaço ano que vem, entende? Então hoje está vindo pessoas de Chapecó, como já falei, de São Miguel, de vários lugares do estado de Santa Catarina, do Paraná, do Rio Grande, está vindo expondo simplesmente em Sul Brasil. Então, para você ter uma ideia, que e atrás de tudo isso, Felipe, não dá para deixar de aqui falar a verdade e não ser convencido. Uma boa e ótima organização, uma organização de todos. Aqui eu quero deixar um cumprimento especial a quem está na linha de frente. A Alessandra, como ela falou aqui, o secretário do Esporte, do DMR, da Agricultura, da Administração, da Saúde, do Social. Nós temos o Mago, o Ivacir Mariano, que é um cara aí que ele está sempre à disposição com a sua equipe para trabalhar, para fazer um trabalho diferenciado. Então, essas pessoas a gente tem que agradecer. E os funcionários públicos, que quando tu busca um apoio, uma ajuda, eles estão à disposição. E o evento só acontece quando tu organiza. E quando você vem lá, que está bonito, organizado, a tendência é você voltar.
0: E aí vocês estão falando de sorteio e falaram de moto. Como é que vai funcionar esse sorteio? O que é esse sorteio? Tem mais brindes? É a moto, né? O sorteio vai ser domingo, 4 horas da tarde. Mas como faz para participar? Né? Qual foi a origem, a ideia desse sorteio também, de sortear uma moto?
1: Na verdade, a gente, como eu falei, a gente quer incentivar o comércio local, né? Então, a gente fez uma licitação, adquiriu essa moto pela administração, mandou fazer panfletos com os números e distribuiu para todos os comércios locais.
0: Já está rodando?
1: Já está rodando, e no domingo de tarde a gente recolhe, acredito que vamos pôr numa caixa, sei lá, e vou deixar para a organização fazer, e vai ser sorteado ao vivo lá para todos, e vai ter só um prêmio, que é a moto.
0: Mas com certeza é um grande incentivo também para tu movimentar o comércio local, né? É importantíssimo. Então, Fesul, dia 5, 6, 4, 5 e 6, né? E aí na segunda-feira ainda é feriado, então o pessoal pode ir no domingo tranquilo, né? O pessoal que quer ir tomar uma cervejinha com mais calma, na segunda-feira ainda é feriado. No domingo, inclusive, é aniversário da Rádio Centro-Oeste no dia 6, né? Mas então o pessoal está no convite. Depois da Fesul, qual que é a próxima festividade, prefeito?
1: Depois, dia 18, depois da Fesul, não, dia 11, 12 e 13, nós temos a Cavalgada. A Cavalgada, que essa semana eu fiz uma reunião com o pessoal ali, que são também muito parceiros, pessoas que se dedicam. Eu até falei esses dias que a Cavalgada, esse esporte é um esporte caro, um esporte que tu mantém um animal, mantém caminhão. E eles lá, eles têm um grupo maravilhoso. Eles vão em todos os lugares aqui na região. E agora, e Sul Brasília, ele é destaque na Cavalgada. Porque todas as que foi feito, e essa não vai ser diferente, é uma das mais que dá pessoas e animais da região. Então, dia 11, 12 e 13, nós temos uma grande cavalgada. E esse evento aí, também a administração está aí sendo parceira, e nós vamos acompanhar da sexta até no domingo, e com certeza vai ser um grande evento. No sábado tem a oração da Ave Maria, que é tradicional, e o povo está bem engajado aí para fazer esse evento, que vai fazer parte dos 35 anos do município.
0: E essa cavalgada passa para o município, como é que vai funcionar?
1: Esses roteiros aí, daí a gente deixa para eles, né, que são os organizadores, né, até outro dia lá de noite eles andaram falando, né, os roteiros, mas lá mais na finaleira a gente vai divulgar isso, porque eles podem ainda ter algumas mudanças de linha e tal, depende do tempo também, claro, né? Mas vai, esse ano eles vão fazer saindo café, almoço, janta, tudo vai ser num lugar só, que vai ser no Alto Recreio, até porque eles têm a sede lá, né? E por sinal muito organizado, muito bonito. E até agora eu estava ali fora na rádio aí conversando com o Fabiano, e o pessoal lá pedindo para mandar máquinas, e já articulei com o secretário, e estão lá fazendo, deixando bonito lá, que com certeza eles merecem. É um evento que vai vir muitas pessoas de fora e de outros estados também, então a gente vai dar o suporte também para eles.
0: E aí, depois da cavalgada, que vem nas comemorações de 35 anos?
1: Depois da cavalgada vem dia 18, que nós vamos fazer a grande festa para nossos queridos idosos, exclusivamente para eles, né? Pessoas que fizeram parte da história do Sul do Brasil. 35 anos de município, tem gente que é 50 anos que mora lá. Então, esses foram o pilar, são e distribuíram muita coisa para o Sul do Brasil. Então, e continuam fazendo parte e distribuindo. Mas é a grande festa, que nós vamos levar uma banda aí, que ainda não está bem definida, mas uma grande banda para fazer um grande baile à tarde, vai ter almoço. E até eu quero aqui deixar, além desse convite para nossos queridos idosos, eu quero falar para eles que esse ano, como a gente terceirizou todos os almoços, a gente quer que eles levem talheres. É o único pedido que eu faço para eles, porque o resto a gente vai colocar como sempre. E também procurar a Secretaria do Social para buscar as fichas, né? Quanto antes melhor, porque a gente também tem que reservar para a firma que ganha a licitação, para a gente se organizar para fazer o evento bem feito. Então, dia 18 é a grande festa dos nossos queridos idosos.
0: E aí, depois do dia 18, quem está programado?
1: Aí vem a cereja do bolo, como falei antes, que é o aniversário de Sul Brasil. Dia 26 de setembro, que cai num sábado, a gente vai fazer o grande almoço para toda a nossa população. 35 anos de história, 35 anos de município. vai ter almoço para toda a nossa população gratuitamente, e também a parte da tarde vai ter um grande baile com Alma Latina. Então aquele dia lá vai ser um dia histórico, um dia maravilhoso, e a gente convida toda a população. A partir da semana que vem já temos distribuindo as fichas para o almoço, e também a gente vai divulgar muitas coisas que a gente fez nesse ano e 8 meses de mandato, muitas conquistas, muitas realizações. Esse ano vai ter bolo, que quero fazer um agradecimento especial à Copa Itaipu, em nome do seu Arno, que doou 300 quilos de bolo pro nosso aniversário de Sul Brasil. Então, a gente é grato para essas pessoas, que eles colaboram com o município e colaboram porque o povo merece. Então, aquele dia vai ser um dia que também vai ficar na história.
0: Esse dia 26, gratuito o almoço, prefeito?
1: Gratuito para toda a população.
0: E esse é onde? É no salão ali?
1: No salão paroquial. Também quero dizer aqui para a comunidade, agradecer toda a diretoria da comunidade de São Roque por eles também ser parceiro do município, para ceder o ginásio, e daí eles vão colocar a parte de bebida, é com eles, né? Tem sempre essa parceria entre município e comunidade. Falar aqui, Felipe, se tu me permite.
0: Fique à vontade.
1: Esse ano ainda a gente vai por tendas, o café na praça, voltando um pouco atrás ali, vai ser no relento, mas a partir do ano que vem nós vamos ter a rua coberta. Opa. Isso é uma coisa assim que me deixa muito feliz, porque eu falei ontem pro meu vice-prefeito que é uma obra que nós nem falava na campanha, e um ano e 8 meses de mandato, agora dia 31 desse mês, vamos licitar a rua coberta. Então, essa é uma conquista, e não só do prefeito, do vice-prefeito, sim da população. Sul Brasil vai ter uma rua coberta, e a rua coberta vai ser uma estrutura diferenciada, vai ser uma estrutura de 32 metros por 12, vai ser uma estrutura que vai ficar para sempre, para os eventos, para a comunidade, o dia de festa, para show, enfim, essa rua coberta aí eu acho que vai ser um dos marcos da nossa administração, porque é uma estrutura sensacional. Então, como eu falei, eu tinha na minha cabeça, eu sempre digo que eu tenho muitos planos na minha cabeça e não falo, só ajo na hora certa, e lá na campanha nós nem falávamos, né? E hoje nós já vamos agora, dia 31, vamos licitar. E um detalhe, Felipe, recurso próprio, dinheiro ordinário do município. Então, eu vejo que Sul Brasil, ele está no rumo certo.
0: Essa rua coberta entre a igreja, o salão paroquial e a praça?
1: Entre o salão paroquial e a praça.
0: Por que escolhida essa rua, prefeito?
1: Porque eu acho que é uma rua que é no centro da cidade. E como eu falei, tem a comunidade São Roque, também vai ser beneficiada com isso, a população. E é um local onde sempre se faz os eventos, né? O café na praça, enfim, todos os eventos que se faz é ali. E é uma rua que ela dá sequência para o interior, então ela não é tanto movimentada como a avenida principal, e é o centro, né? Então toda na redondeza ali tem comércios, tem, enfim, então é um local que a gente aderiu para fazer essa área coberta.
0: O projeto já está pronto?
1: Dia 31 vamos licitar.
0: Já licita, já está bonita assim no desenho?
1: Bonita.
0: Então vale a pena, né? E é uma novidade, com certeza. E como é que está o andamento dos trabalhos também no município de Sul Brasil? A gente está num período eleitoral que algumas coisas ficam inviabilizadas, né, prefeito, devido aí à questão de governo do estado, de convênios, mas como é que está andando o município de Sul Brasil, como é que estão os trabalhos neste ano de 2026?
1: Olha, Felipe, o nosso trabalho na nossa administração, a gente sempre teve um trabalho firme, né, porque precisa. Eu acho que quando você assume a linha de frente, tu não vai agradar todo mundo, né? E eu falo por mim, que eu sou uma pessoa firme, uma pessoa que coloca as coisas para andar. Então, tu não consegue agradar todo mundo. Às vezes, tu não consegue agradar pessoas que te ajudou, te votou. Mas, enfim, eu estou ali para fazer o melhor, né? E ontem eu fiz na verdade, foi o meu assessor de imprensa, fez um levantamento a pedido da administração, porque nós queremos fazer um vídeo institucional, enfim, o dia do 26... dia 26 de setembro e tal, e eu estava indo para outra cidade e ele me mandou um áudio e me mostrou os dados. Então, o que eu vou falar agora, Felipe, é uma coisa que, assim, é muito interessante, né? E passei isso para todos os meus secretários, passei isso para o meu vice-prefeito, e hoje agora eu estou aqui falando em primeira mão para a nossa população. Num ano e 7 meses de mandato, até agora, Felipe, Sul Brasil, no nosso mandato, a gente investiu 17.903.000 reais. Isso num município de 3.000 habitantes, isso aí nós temos que, olha, sinceramente, aplaudir de pé a nossa administração. Porque isso não é papo, isso é real, isso é dados. Nós temos ainda aqui, sem contar que nós temos os mais 6 milhões da Estrada Boa, que é juro zero, sem contar isso, né? Nós temos aqui, tem um barracão de 30 por 40 que ainda não foi feito o levantamento, e nós temos também aqui 10 casas populares, e contando também com 6 milhões que a administração passada fez, que a gente, na estrutura do asfalto, claro que 70% da obra foi a nossa administração que fez. E também puxando mais de 200 mil reais em caixa. Então, hoje, nós adquirimos 11, 12 máquinas, né? E também com parceria com o governo do estado. Inclusive, ontem nós tínhamos uma licitação para um rolo novo de 12 toneladas. Nós tínhamos, agora vamos aderir esse também. Compramos uma escavadeira hidráulica de 22 toneladas, está para chegar a qualquer momento. Também um trator de 99 CV, gabinado, um monstro de um trator para os nossos agricultores, está aí para chegar. Nós temos de 6 a 8 distribuidor líquido e solo, também comprado para chegar. 4 GOBI, também comprado para chegar. Investimos, a semana chegou mais uma SPIN nova na saúde, né? Carros novos para a saúde, tá para chegar uma van de 16 lugares para a saúde nova, uma van para o social nova, tá para chegar também. Sem contar que com a parceria do governo estadual, o qual aqui eu quero agradecer do fundo do meu coração, conseguimos 2 patrolas novas. Ontem, inclusive, a Dani, que é secretária do governo, me ligou e parabenizou o Sul Brasil pelo trabalho, né? E eu parabenizei pelo trabalho que eles estão dando e fazendo para os municípios pequenos. Então, pelo conhecimento que eu tenho, nós somos o único prefeito do estado de Santa Catarina que conseguiu 2 motos niveladoras novas através do estado. Então, conseguimos também 2, 3 caçambas novas com parceria com o estado, mais de 500.000 de contrapartida. Conseguimos aqui comprar 2 retroescavadeiras novas com recurso próprio, ordinário do município. Conseguimos comprar uma bobiquete para varrer, limpar a nossa cidade com recurso próprio. Enfim, compramos caro, com parceria com vereadores que levou também uma emenda para comprar uma estrada nova na agricultura. Parceria com aqui deputados, a gente, período eleitoral, não pode fazer nome, né, Felipe? Mas na educação. Compramos com recurso próprio, dinheiro ordinário, um Corolla pro gabinete e doamos o seminovo Matrac para a saúde. Investimos aqui mais de 500.000 num barracão, emenda de uma facção. Recurso próprio também. Investimos 150, 160 mil, não me lembro bem certo o valor correto, para uma emenda de um pavilhão na linha Nova Aparecida, né? Agora nós temos o banheiro da praça, também com uma emenda de um vereador, ajudou, contrapartida do município. Nós temos pronto, vamos inaugurar o dia do café na praça, os 2 banheiros na praça. Até eu sempre brinco que eu curi 5 eleições, cada eleição que tinha, todos os candidatos a prefeito colocava no plano de governo fazer banheiro na praça, inclusive eu quando fui candidato a prefeito. Então eu disse, nós vamos fazer, e está lá pronto, nós vamos inaugurar agora no café da praça também. Agora vamos fazer, se o tempo ajuda, semana que vem, uma reperfilhagem de quase 1 quilômetro dentro da cidade, né? Então, assim, Felipe, esses, praticamente, depois do levantamento correto, vai dar quase 20 milhões de investimento num ano e 7 meses de mandato. Isso são dados, isso é concretizado. Então, agora nós temos um projeto pronto para emenda de mais 2 barracão, de uma quadra de vôlei no lado da prefeitura, temos o projeto pronto. Então, nós temos muitos projetos prontos, nós temos muitas ideias, e com certeza, devagarinho, nós vamos colocar tudo em prática. E isso é para Sul Brasil. Por isso que eu me orgulho de ser sul-brasiliense, eu me orgulho de

0: ser prefeito daquele município e me orgulho comemorar esses 35 anos junto com a minha equipe, junto com todos aí que faz parte e que ajudam. Aqui eu estou falando de secretário, de funcionários, de vereadores e da população. Eu acho que a população ela está acreditando no nosso trabalho, a população ela está confiando no nosso trabalho. E a outra coisa muito interessante que a população está vendo, resultado. Não adianta você vir aqui falar duas horas e não mostrar resultado. Mas nós temos mostrando o resultado. E isso é só vir para Sul Brasil e ver. Hoje, Sul Brasil está sendo visto. Isso eu venho falando. Quando assumimos esse município, eu dizia, Sul Brasil tem que ser visto. E hoje, Felipe, Sul Brasil está sendo visto fora do estado de Santa Catarina e principalmente na nossa região oeste. Esses dias, Felipe, fiquemos em segundo no oeste de Santa Catarina e em oitavo do estado de Santa Catarina em saúde. Isso é inédito, isso é uma conquista. Por quê? Porque juntamente com o trabalho da secretária e a equipe da saúde, a gente conseguiu levar. Nós temos 3 médicos clínicos gerais atendendo no posto de saúde. Nós conseguimos levar um ortopedista, nós conseguimos levar um cardiologista. E isso um município de 3 mil habitantes ter, nós conseguimos fazer parceria com o Hospital de Pinhalzinho, que nunca foi feito. Nós conseguimos amanhã, povo do Sul Brasil, vai começar uma pediatra trabalhar no nosso município. Isso são conquistas, isso é realidade que hoje o município que nem Sul Brasil tem. E aí, agora, em conversa com a secretária, dentro de pouco tempo nós vamos fechar com um oculista, com um cara que vem com a equipe para trabalhar e atender o nosso povo dentro de 60 dias. E isso eu me orgulho, Felipe, porque é realidade e esse trabalho está acontecendo no nosso município. E eu não tenho dúvida que as pessoas que vão fora ficar o dia inteiro lá, tanto no ortopedista, como no cardiologista, como na pediatra, como agora no oculista com a equipe que vai vir atender no nosso município, elas vão ficar contentes, já estão contentes. E eu quero deixar o povo contente. E é por isso que nós temos perdendo às vezes noite de sono, trabalhando. O prefeito de Sul Brasil é de segunda a segunda. Comigo não tem sábado, não tem domingo, não tem tempo feio. E a minha equipe está assim, o meu secretário está assim, o meu vice-prefeito está assim. E é por isso que nós estamos ali para fazer o melhor para a nossa população. E com certeza, eu sempre falo que lá na frente, Felipe, nós temos que olhar para trás e dizer assim, dever cumprido. Agradecer todos os prefeitos que passaram, porque todos fizeram um ótimo trabalho. Mas nós agora estamos fazendo diferente e não tenho dúvida que vamos continuar fazendo.
1: Com certeza. Galina, reforçar o convite, então, sábado que vem, café na praça e todas as festividades de Sul Brasil também.
0: Felipe, eu quero dizer para a nossa população que eu quero que eles se sintam em casa nessa festividade. Eu quero dizer para a nossa população que eles venham e que abraçam o escudo do município que nem o prefeito abraça. Porque essas festividades, quando nós falamos que a prefeitura banca, nós temos que estar ciente que é o povo que banca. Não é a prefeitura, não é o prefeito, não é ninguém. É o povo que trabalha, que luta, que gera emprego, que gera renda e que devolve o dinheiro para o município. De impostos e de tanto que eles trabalham e de tudo que eles fazem. Então, essas festividades, a gente quer que eles participem, porque é eles que fazem construir isso no Brasil. E nós, lá na campanha, eu e o meu vice-prefeito, nós dizia que nós ia atender e fazer o que o povo queria. Eu sempre falava, inclusive nesses microfones, eu sempre dizia, Felipe, que nós ia trabalhar e fazer um mandato em cima do que o povo precisava, e não do que o prefeito precisa, e não do que o prefeito e o vice-prefeito quer. Nós temos que trabalhar e atender a necessidade da nossa população. Que nós, atendendo a nossa população, quem tem que ganhar com isso é o povo, é esses idosos que já contribuíram e continuam, é os pais e mãe de família, e é esses jovens, essas crianças que hoje estão ali, que a gente quer que fiquem em Sul Brasil, que não vá embora, que não larga o escudo do município, porque ali é um lugar bom de viver, ali é um lugar bom de trabalhar e é um bom de morar. Então, eu quero aqui agradecer mais uma vez, Felipe, todos os meus secretários, todos os funcionários, todos os vereadores e todos que ajudam a construir. E aqueles que criticam, aqueles que acham que está errado, a gente também respeita, que é em cima das críticas construtivas que nós vamos cada vez mais melhorar e fazer acontecer o nosso querido e bom Sul Brasil. Então, Felipe, obrigado mais uma vez para estender esse espaço para nós. Leva um abraço a todos da Centro-Oeste, agradecemos que vocês aceitaram o convite de estar lá no Café na Praça. E não tenho dúvida que todos os eventos vocês estão presentes lá para divulgar os nossos eventos. Então, eu quero aqui mandar um abraço para toda a população do Sul Brasil. Fique com Deus e até a próxima oportunidade.
1: Com certeza. Alessandra, FESUL também, né, sucesso. 4, 5 e 6 e de portas abertas, esperando toda a população do Sul Brasil e da região para prestigiar também.
2: Isso aí. Queria fazer um convite muito especial, então, para todos os moradores do Sul Brasil e o pessoal da região que venham participar da FESUL, que será momento de muita alegria, cultura, comida boa e acolhimento, né? Que é o principal, acolher os nossos munícipes e todo o pessoal que vem nos visitar. Agradeço a oportunidade, Felipe, um grande abraço a todo o pessoal do Sul Brasil lá e obrigada, prefeito, e tenhamos um ótimo final de semana.
1: Com certeza. E você sabe, né? Como o prefeito já falou, a Rádio Centro-Oeste acompanhando todos os eventos. Deixar aqui também o nosso forte abraço a toda a população de Sul Brasil, que está sempre ligada, sintonizada com a gente aqui na 100.9 FM. Amanhã cedo, 7h30, tem espaço aberto. A gente se encontra também ao longo da nossa programação aqui da 100.9. O Radar volta segunda-feira às 7 horas com muito mais informação para você. Chega agora Gilmar Bortese e o Show da Manhã. E, claro, a programação da 100.9 tem Sincroniza, tem o Conexão, tem RCO Notícias, tem o São Brasil, tem Resenha Esportiva e muito mais. A todos, uma excelente sexta-feira, um bom final de semana, a gente se encontra por aí. Um forte abraço, até a próxima. Tchau, tchau.

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2: A Associação Brasileira do Agronegócio, a ABAG, vai entregar aos candidatos à presidência da República um plano estratégico com propostas para o desenvolvimento do agronegócio brasileiro. O documento foi elaborado a partir da análise de mais de 80 fatores considerados prioritários para o setor. Entre os principais pontos estão melhorias em infraestrutura, ambiente regulatório, segurança jurídica, comércio exterior, inovação, integração das cadeias produtivas e também atrações de investimento. A iniciativa busca colocar as demandas do agro na agenda dos candidatos e contribuir para a construção de políticas de longo prazo para aumentar a competitividade e promover o desenvolvimento sustentável do setor.
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Valeu, gente, tô chegando. Oi, bom dia, sexta-feira, 21 de agosto, 2026. E aí, como é que você tá? Tudo certo? Tomara que sim, tá bom? Tá começando mais um show da manhã pra você da região toda. Bom dia, tá bom? Temperatura de 12 graus aqui em Pinhalzinho, Santa e Bela Catarina. Tá começando mais um show da manhã. 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Até às 11 da manhã, a gente fica junto, tá valendo! 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Participa e boa sorte, é mais uma da tua 100.9, a rádio que tem as melhores promoções. Bom dia!

0: Aí tá Frejá na programação pra fechar mais uma Segredos. Já já tô de volta levando muito mais som pra você da região toda. Bom dia, é a rádio que tem os melhores ouvintes, as melhores promoções. Liga, participa, fica à vontade, tá bom? Agora 9:18.
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2: Valeu, gente. Muito bom dia. 9h21 agora, temperatura de 12 graus em Pinhalzinho. É o show da manhã para você da região toda que tá ouvindo a melhor. Seja muito bem-vindo, tá bom?

0: NX Zero, cedo ou tarde. Valeu, gente. Bom dia. 9h32.
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Valeu, gente! Estamos de volta por aqui para levar muita música boa para você da região toda. Liga, participa, fica à vontade.

0: Valeu, gente. Todo mundo tá na boa. Boa sexta, 21 de agosto, 9h48 agora.
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0: Valeu, gente. Obrigado pela tua audiência maravilhosa. Todo mundo tá ouvindo. Pitty, bom dia.

0: Valeu, gente. Obrigado pela tua audiência. Já, já tô de volta. Bom dia, 10 em ponto.
1: Em ponto 9 News e a informação da hora. O Tribunal Superior Eleitoral definiu o tempo de propaganda eleitoral gratuita para os candidatos à presidência.

nas eleições de 2026. A coligação de Lula terá o maior espaço, com 5 minutos e 31 segundos. O PL de Flávio Bolsonaro terá 4 minutos e 20 segundos. O PSD, com Ronaldo Caiado, terá 2 minutos e 2 segundos, enquanto o Avante de Augusto Cury terá 35 segundos. Romeu Zema, do Novo, e Renan Santos, do Missão, não terão tempo no horário eleitoral gratuito. A propaganda começa no dia 28 de agosto. Com a informação da hora para a Rádio da Cidade, Fabiano Rambo.

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1: Valeu, gente. Obrigado pela tua companhia. Show da manhã para você da região toda que tá ouvindo a melhor sintonia, gente. Até às 11, eu fico junto contigo levando muita coisa boa para você da região toda. Alô, José Quevedo, Azanete Scarati, Leoni Quevedo. Ah, quem mais está por aqui? O Gilberto José Basso, a Rosane também tá com a gente. Enfim, gente, é toda a região curtindo a melhor programação. Música.

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1: Danilo e Davi, pra fechar mais uma, Mulher Nunca Foi... É, pra menino, né? Já já tô de volta, levando muito mais som pra você que tá ouvindo a melhor. Bom dia! Agora 10h17.
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0: Valeu, gente. Todo mundo tá ouvindo. Bom dia. 10h30. Já tô de volta.
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0: Hoje não.
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0: Valeu, gente. Obrigado pela tua companhia. Todo mundo tá ouvindo, curtindo a melhor programação.
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0: Valeu, gente. Obrigado pela tua audiência. Todo mundo tá ouvindo. Gente, tá chegando conexão. Valeu, gente. Beijo. Se cuida. Até mais.
8: Simão! Salve pra todos os loucos apaixonados que estão aí com a gente. Aquele cara que defende seu grande amor.

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A Procuradoria-Geral da República pediu ao Supremo Tribunal Federal que a investigação envolvendo Luiz Cláudio Lula da Silva, ou Lulinha, seja retirada da corte e encaminhada para a primeira instância na Justiça. Segundo a Procuradoria-Geral da República, não há autoridade com foro por prerrogativa de função no Supremo que justifique a permanência no caso no Supremo. O pedido será analisado pelo ministro André Mendonça. Lulinha é alvo de 3 inquéritos da Polícia Federal que apuram suspeita de tráfico de influência, corrupção e possíveis irregularidades relacionadas à atuação junto a órgãos e programas do governo federal. Com a informação da hora para a Rádio da Cidade, Fabiano Rambo.

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15: Alô você, muito bom dia, 11 horas e 8 minutos, sexta-feira, 21 de agosto de 2026. Prazer estar contigo para mais Uma programação que, excepcionalmente hoje, sexta-feira, no Conexão, seu amigo José na comunicação, até as 14h, eu te faço companhia, hein? A rádio da sua cidade, ano 48 de comunicação, você pode mandar a sua participação para nós aqui via 33666200, hein? Via 33666200, hoje está valendo aquela cesta especial de embutidos Lamp, é a promoção diária aqui da 100.9, a rádio das melhores e maiores promoções, participe e boa sorte! Sexta-feira, então, já estamos com o pezinho no fim de semana. Abençoada sexta-feira para você. Alô, você da cidade, você também no interior, você que está no seu trabalho, você também que se liga com a gente no trânsito, tá? Levando a 100.9 de carona no seu carrão aí.
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15: As melhores canções no seu rádio nessa primeira hora aqui.
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15: Nesse primeiro tempo, a música sertaneja.
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15: E depois do segundo tempo ainda, na segunda parte, a música de banda, tá certo? 11:09. Bom dia, Henrique Juliano. Começando muito bem assim, ó. Coitado.

0: 11 horas e 18 minutos, excelente manhã de sexta-feira para você. Sextou, hein? Aí, Bruno e Marrone, programa de fim de semana também. Rodei por aqui Jorge Matheus e Henrique Juniano. Foram as primeiras canções que você ouviu aqui. Daqui a pouco tem o Alô do Ouvinte. Então você pode mandar essa mensagem para nós. Alô, você que está em casa, está preparando o almoço, você que está almoçando já também. Sintam-se abraçados por toda a nossa equipe aqui, tá certo? Temos intervalo comercial chegando aqui. Daqui a pouco eu volto com muito mais. E é o nosso Conexão no seu rádio. A rádio da sua cidade. Confirmando no sinal 11 e 18. Bom dia.
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0: É o nosso Conexão no seu rádio, 11:21, sexta-feira, então, 21 de agosto de 2026. 11 graus a temperatura está marcando no momento aqui no centro da capital da amizade. Alô, você, meu, você de Pinhalzinho, meus amigos e toda a região também. Está sintonizando a programação da 100.9, a rádio dessa cidade por aqui também. Deixa eu mandar um abraço, bom dia para o Luiz Carlos Rodrigues aqui de Pinhalzinho. Alô, seu Luiz, um abraço, bom fim de semana. A Zanete Scarati também está lá em Nova Erechim curtindo a programação. Nosso Sombra, do melhor, é do nosso Conexão, hein? Valeu. Zanete está lá em Nova Erechim, é o Conexão aqui, rapaz. Rosane Hirtz de Pinhalzinho, bom dia José, tudo certo, tudo bem por aqui, graças a Deus. Queria ouvir música Anjo ou Fera, Vitor e Léo. Essa música é linda demais, hein? Eu vou programar ela aqui, deixa eu procurar aqui. Daqui a pouco eu vou rodar ela na sequência, tá certo, Rosane? Bom fim de semana pra você, amiga. Vital Carniel de Pinhalzinho também tá participando. Boa sorte, rapaz. Alô, Rosa Pituco também aqui da capital da amizade. Tá ouvindo o nosso Conexão, hein? A Marisa Bonkoski também, bairro Pioneiro. Alô, dona Marisa, tá participando por aqui também. Meu amigo Egídio Bones também está lá no bairro Nova Divinéia, nosso bairro. Alô, seu Egídio, como é que está por aí? Tudo bem? Tudo certinho? A Ademar aqui de Pinhalzinho também, a Sandra Marcante garantiu a participação por aqui. Tá todo mundo ligado? Porque hoje tá valendo aquela cesta de produtos embutidos Lamp aqui de Pinhalzinho, é bom demais, hein? E também lá no Som Brasil, hoje tem Chopp Beersdorf. Tem um sorteio do Shopping. O ouvinte tá pedindo por aqui sorteio. Então tá bom, hein? Como eu falo pra você sempre, sempre, sempre, a rádio das maiores e melhores promoções. Vamos lá de comunicado oficial. Guilherme Santiago e Diego e Vitor Hugo. 11h23, bom dia.

0: o Conexão no seu rádio. Raça Negra, Michel Teló, Vitor e Léo. Alô, você que está chegando agora também, ligando o seu rádio. Conexão pra você, hein? Sexta-feira, 21 de agosto de 2026. Você pode mandar essa mensagem pra nós interagir com a gente. Ficar muito bem à vontade aí. 33666200. Hoje está valendo, então, aquela cesta, aquela deliciosa cesta de produtos embutidos lã aqui de Pinhalzinho, hein? Participe e boa sorte. Temos intervalo comercial chegando por aqui também, hein? Daqui a pouco eu volto com muito mais.
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0: Na Rádio da Sociedade, 27, faltando por meio-dia. Bom dia.

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3: 11 horas e 41 minutos. Alô, você no seu almoço, hein? Você que está aí no seu merecido almoço, está com sua família, com seus amigos também. Receba o nosso abraço, nosso carinho de toda a nossa equipe aqui, ó. Vamos que vamos por aqui. Bom almoço para você. 19 faltou pro meio-dia. Eu quero ver sua participação aqui no ar também. Via 33666200, tá valendo aquela cesta de produtos embutidos lá aqui de Pinhalzinho, hein? Manda bom dia lá para a Maria Helena Froza. Alô, meu amigo Hélio Gerhardt. A vizinhança lá no Nova Divinéia também, valeu. Minha vizinha também, a Salete, o Bruno, toda a família, sempre estão na audiência ali, valeu? Abraço pra vocês, bom fim de semana. Boa sorte, tá certo? Chitãozinho e Chororó, João Neto e Frederico.

0: Aí pra você mais uma super sequência, fechando aqui na sua manhã. É Zezé e Luciano, Flores em Vida, também rodou por aqui Chitãozinho e Chororó com João Neto e Frederico. Você que está ouvindo a programação aqui da 100.9, então é o Conexão no seu rádio. Excelente manhã pra você. E você que está almoçando, e bom almoço. Bom apetite. Daqui a pouco eu volto com muito mais. Temos intervalo comercial por aqui. A Rádio da sua cidade, ano 48 de comunicação. Confirmando no sinal 11, faltando por meio-dia. Bom dia.
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1: É o Conexão pra você, 4 minutos faltando para o meio-dia. Deixa eu mandar um abraço aqui para a Roseli Refri também, de Pinhãozinho, a Lucimone, o Sandro também, a Tivone. Um abraço a vocês, bom fim de semana, hein? Familiares sempre estão ligados com a gente. A Maria Helena Frausa também mandou um recado pra nós aqui, valeu, tá participando. Boa sorte, é o Conexão pra você. Alô, Romilda, de Pinhãozinho. Vamos lá então, temos o informativo da Cooper Itaipu, volto daqui a pouco. Bom almoço pra você.

dia. Hoje, sexta-feira, 21 de agosto de 2026. 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Revisão de máquinas reduz o risco de paradas na safra. Com a aproximação de uma nova safra, a manutenção preventiva das máquinas agrícolas deve entrar no planejamento das propriedades. A inspeção antecipada permite avaliar tratores, plantadeiras, pulverizadores e colheitadeiras enquanto os equipamentos estão fora de operação. Nesse período, ainda dá tempo para comprar peças, organizar a mão de obra, programar o transporte e testar as máquinas após os reparos. A manutenção preventiva também reduz a exposição a paradas não programadas. Sanidade avícola. Produtores cooperados da Cooper Itaipu, integrados à Aurora Coop, receberam treinamento que atualiza e incentiva a manutenção de um status elevado de sanidade nos plantéis comerciais de aves. Este movimento antecipa o embargo da União Europeia à importação do frango brasileiro a partir de setembro. Está prevista uma nova auditoria ainda este ano. E para tal, a Aurora, junto com suas cooperativas filiadas, está se movimentando no sentido de manter e melhorar ainda mais as dinâmicas sanitárias nas granjas comerciais avícolas que fornecem frangos para o abate. Ideia é estarem preparadas e aptas a passarem por essa nova auditoria e mostrar que o frango brasileiro, principalmente a produção catarinense, cumpre com todas as normas de exportação que a Europa exige. 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

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A comunidade de Linha São José Nova Erechim convida para o seu jantar dançante em 22 de agosto, início da janta, 20 horas. É preciso levar pratos e talheres. Cardápio é macarronada com galeto, R$ 45 antecipado, 50 na hora. Animação, banda Sintonia do Baile. Informações no fone 98839-6661. A comunidade de Linha Guajuvira convida para almoço da Padroeira Santa Clara. Será dia 23 de agosto, no pavilhão da comunidade. Adultos pagam R$ 50,00, crianças 10 a 14 anos, 30 e abaixo de 10 anos, livre. Informações e reservas com Emerson Pezenato, no fone 98807-5294. A comunidade de Linha Pio Décimo convida para a festa do padroeiro São Pio Décimo. Será no dia 23 de agosto, na sede da comunidade. Informações e reservas com Marta, no fone 920016463. 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
8: RCO. 12 horas e 13 minutos.
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11: A PAI realiza a 7ª edição da Feira do Conhecimento.
12: Empresas de Pinhalzinho ainda podem participar do 7º Pechincha.
13: Ação da Saúde beneficia 52 moradores de Nova Itaberaba com aparelhos auditivos.
14: Crianças e adolescentes são o público-alvo do Sábado D de vacinação.
15: Eleições 2026 exigem atenção para a ordem de votação.
16: E no esporte, hoje tem Pinhalense Zagonel Voleibol. E amanhã é a vez da Pinhalense Futsal Zagonel.
17: Sexta-feira, 21 de agosto de 2026. 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Eu sou Fabiano Rambo e este é o RCO Notícias.
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19: Camila Cardoso traz a previsão do tempo.
20: Olá, você ouvinte aqui da Rádio Centro-Oeste. Ao longo desta sexta-feira, uma massa de ar seco e frio se aproxima das áreas do Grande Oeste Catarinense, promovendo o retorno do sol e deixando o dia bastante ameno por aqui. Os ventos sopram do sudoeste, o conhecido minuano, que mantém as temperaturas baixas, ou pelo menos com a sensação térmica baixa, máximas de 18 graus. E ventos que devem chegar à intensidade de 25 a 30 km por hora, ressaltando a sensação de temperaturas mais amenas em Pinhalzinho. Durante a próxima noite, a gente tem queda nas temperaturas, que devem ficar na casa dos 10 graus na próxima noite. No sábado e domingo, o tempo é firme, o sol brilha, frio, de 6 a 7 graus ao amanhecer, e máximas de 16 a 18, ou seja, as máximas nenhum dia chegam a 20 graus. Na segunda-feira, o ar frio se mantém, com mínimas de 6 a 7 graus, Já conseguimos chegar à casa de 20 na tarde da segunda e o ar frio vai enfraquecer na tarde da terça-feira. Até pelo menos a quarta-feira, não há indicativos de chuva por aqui. Camila Cardoso para a RCO.
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21: O dólar comercial tem cotação de R$ 5,18, o euro R$ 6,06. No mercado agrícola, preços praticados pela Itaipu, o feijão carioca R$ 150,00, o feijão preto R$ 125,00, o milho R$ 61,00, o soja R$ 134,00, o trigo R$ 75,00 e o suíno quilo vivo a R$ 4,80, mais a tipificação de carcaça.
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23: João Rodrigues terá 5 segundos a mais de tempo na propaganda eleitoral, no rádio e na TV. A decisão dos sorteios, das ordens, bem como a distribuição efetiva dos tempos para cada candidatura, aconteceu ontem em Florianópolis. João Rodrigues terá um total de 4 minutos e 58 segundos. Já Jorginho Melo terá 4 minutos e 53 segundos, portanto, 5 segundos apenas. O que, na prática, dá uma condição de igualdade para Jorginho e João exporem seus pensamentos. Mas o tempo de Gelson Merizio também não é tão pequeno. Ele terá 3 minutos e 29 segundos. Ralph Zimmer será o Enéas desta eleição, com apenas 38 segundos de espaço no rádio e na TV. Destaca-se que a campanha já começou e a propaganda começa dia 28, inclusive, com a seguinte ordem nos programas: Ralph Zimmer, Jorginho Melo, Gelson Merizio e depois João Rodrigues. Nos demais dias, vai havendo o revezamento entre as apresentações dos candidatos, os quais esperamos, como eleitores, que apresentem boas propostas e que se detenham a mostrar a urbanidade e a coerência naquilo que vão executar. Destaca-se que nos planos de governo apresentados ao Tribunal Regional Eleitoral pelos 3 principais candidatos nesta eleição, todos apresentam situações semelhantes e situações de resolução de problemas de maneira muito parecida. Todos inespecíficos, é bem verdade. Somente um ponto no plano de João Rodrigues chamou-me mais atenção: que ele quer investir 15% da receita corrente líquida do Estado nos próximos anos, totalizando, então, um total de 40 bilhões de reais. Jorginho Melo diz manter e ampliar os principais programas, como de bolsas de estudo, de infraestrutura, seja na questão rodoviária, na questão aeroportuária, portuária e demais necessidades. Além, é claro, do programa de cirurgias. João Rodrigues também fala desses assuntos e destes temas. Fala em manter o programa Universidade Gratuita e ampliar o papel da UDESC como protagonista do ensino público. Gelson Merizio, diferente de 2018, quando propôs corte de cargos comissionados, redução do tamanho do Estado e, principalmente, do número de, à época, secretarias regionais, nesta eleição não é tão específico ou tão forte na sua proposta, lembrando que nesta área da gestão pública. Fala que o Estado deverá ser o animador, o drive da economia, que os municípios terão papel fundamental para o desenvolvimento regional, fará um governo, como ele mesmo caracterizou, mais voltado aos gestores municipais. Em síntese, todos falam a mesma coisa ao Tribunal Superior Eleitoral, mesmo que aquele documento que está lá protocolado, ele precisa ser cumprido na integralidade. E palavras como EC ou tentar fazer ou oferecer condições aparecem aos montes, ou seja, sempre com uma condicionante a alguma realidade. Pelo menos é isso que está lá no TRE. E nós esperamos que com a propaganda eleitoral, os nossos candidatos possam trazer aquilo que pensam de uma maneira republicana e que possam, ao invés de trocarem acusações ou mesmo críticas desnecessárias, digam como vão solucionar os grandes problemas de Santa Catarina.
0: Em instantes aqui no RCO Notícias, crianças e adolescentes são público-alvo do sábado D de vacinação. Ação da saúde beneficia 52 moradores de Nova Itaberaba. Empresas de Pinhalzinho ainda podem participar do sétimo Pechincha. A PAI realiza a sétima edição da Feira do Conhecimento. Eleições 2026 exigem atenção para a ordem de votação. As informações esportivas em instantes.
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2: Voltamos com o RCO Notícias desta sexta-feira.
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4: Muito bem, no trânsito foram sepultados pai e filhos que morreram no grave acidente em São Lourenço do Oeste. Os meninos Miguel, de 8 anos, e Bernardo, de 12 anos, e o pai Ayrton da Silva Schwengler, de 39 anos, foram sepultados em Campo Herê. Os meninos treinavam nas categorias de base do polo da Chapecoense, em São Lourenço do Oeste. O motorista do caminhão, homem de 43 anos, que morreu no acidente, residia em Iraceminha. Outros acidentes na região. Em Chapecó, acidente envolvendo carro e moto, condutor da moto teve ferimentos graves. Em Chapecó, queda de moto, motociclista ficou ferido. Em Chapecó, acidente envolvendo Fiat Estrada, só com danos materiais. Em Chapecó, colisão de moto e caminhão, condutor da moto teve ferimentos com suspeita de fratura. Em Xaxim, na BR-282, acidente envolvendo um caminhão placas de Gaspar, um caminhão placas de Maravilha, os motoristas não se feriram, e o veículo Polo placas de Xanxerê. Em Xaxim, na BR-282, acidente envolvendo um Polo placas de Xanxerê, um caminhão placas de Gaspar e um caminhão placas de Maravilha. Desse acidente, 3 pessoas tiveram ferimentos, 2 com ferimentos de maior gravidade. Em Tunápolis, colisão de carro e moto, condutor da moto de 25 anos ficou ferido. Em Palmitos, saída de pista e capotamento de veículo de passeio, na SC-283, o motorista teve ferimentos. Em Abelardo Luz, acidente envolvendo 2 caminhões e 1 Voyage. No veículo de passeio, um idoso, um homem, uma mulher e uma criança tiveram ferimentos. Na manhã de hoje, um acidente envolvendo um ônibus que transportava trabalhadores para um frigorífico se envolveu num acidente em Xanxerê. O coletivo bateu na traseira de um caminhão que estava estacionado às margens da rodovia. Ao todo, 23 passageiros tiveram ferimentos. Entre as pessoas feridas, 21 tiveram ferimentos leves, 2 tiveram ferimentos de maior gravidade. Na área da segurança pública, bombeiros atendendo ocorrência de incêndio em uma estrada do interior de Iporanduês, incêndio em veículo. Ninguém se feriu. O carro foi totalmente destruído. Em São Miguel do Oeste, a Polícia Militar prendeu um condenado por roubo, ameaça e desacato. Em Abelardo Luz, na SC-155, durante uma abordagem da Polícia Militar Rodoviária Estadual, um homem de 36 anos foi preso por porte ilegal de arma de fogo. Em Abelardo Luz, foi presa uma mulher que tinha mandato expedido por crime de homicídio, expedido pela comarca de Foz de Iguaçu. Ela foi presa na cidade de Abelardo Luz ontem. Em Chapecó, um homem foi preso com um revólver, munição e também maconha. Ele tentou empreender fuga da polícia militar, mas acabou preso. Na cidade de Capinzal, no meio oeste catarinense, um homem foi esfaqueado pela esposa após uma discussão e agressão entre o casal. E um DNA confirmou que o corpo encontrado no Rio do Peixe é de moradora de Ervaldo Oeste, no meio oeste catarinense. Ela estava desaparecida desde o mês de junho, quando, ao atravessar uma ponte férrea entre as cidades de Joaçaba e Ervaldo Oeste, ela sofreu queda e caiu dentro do rio, um rio que dá acesso ao Rio do Peixe. Graciele Pereira era moradora na cidade de Ervaldo Oeste. Seriam essas as informações do trânsito e da segurança pública.
2: Ação de saúde beneficia 52 moradores de Nova Itaberaba com aparelhos auditivos. Felipe Eduardo.
5: A Secretaria Municipal de Saúde de Nova Itaberaba realizou uma ação para atender 52 pacientes que aguardavam pelo acesso a aparelhos auditivos. Alguns há mais de 3 anos na fila de espera. Os equipamentos foram adquiridos com recursos próprios da Prefeitura e emendas impositivas de 5 vereadores. Durante o encontro, pacientes e acompanhantes também receberam orientações dos técnicos sobre o uso, os cuidados e as etapas necessárias para a adaptação dos aparelhos. O secretário de Saúde do município, Mauro Ribeiro dos Santos, explica mais sobre este processo.
6: A garantia de entrega de 52 aparelhos auditivos para pessoas que estavam na fila. A grande maioria dessas pessoas estavam na fila há vários anos, aguardando para colocar o aparelho auditivo e não estavam andando a fila no SUS. Pensando nisso e vendo a dificuldade das pessoas, que a gente fez essa ação. Disponibilizamos um recurso próprio, recurso dos vereadores, das emendas impositivas de 5 vereadores que passaram para a Secretaria de Saúde, e a gente então fez a aquisição desses aparelhos. Contratamos uma ótica que ela é credenciada no SISAMOSC, e que tem uma ótica de renome que vai entregar um aparelho de qualidade. Então a gente chamou todas as pessoas, nós tínhamos uma fila com 52 pessoas, todos foram convidados, acredito que todos vieram aqui também, quem não veio mandou o representante e vai receber o seu aparelho. Não viemos aqui só dizer para as pessoas, nós vamos dar o aparelho, trouxemos aqui quem vai fazer o aparelho para explicar para eles, para dizer, olha, o cuidado tem que ser esse, a dificuldade que vocês vão ter vai ser essa, vocês vão colocar o aparelho, vão ter o retorno, a necessidade de fazer todos os passos para que esse aparelho tenha um bom funcionamento. E agora a gente parte para o procedimento que é fazer os atos preparativos. A limpeza do ouvido, o encaminhamento do exame, a medição do aparelho para aí então essas pessoas receber. Diante desses fatos que vão acontecer, a gente imagina que entre 2 e 3 meses, todas as pessoas, todos os 52 pacientes que estavam na fila de Nova Itaberaba, receberão um aparelho auditivo para que assim consigam ter uma melhor qualidade de vida, ouvindo melhor, conseguindo se socializar de uma forma melhor.
5: Da Central de Jornalismo para o RCO Notícias, Felipe Eduardo.
2: Neste sábado, pais e responsáveis terão uma oportunidade para colocar em dia a vacinação de crianças e adolescentes em Pinhalzinho. A Secretaria de Saúde realiza o sábado D de multivacinação, voltado ao público menor de 15 anos. A ação acontece no Centro de Especialidades, localizado no bairro Nova Divinéia, das 8 às 16h30, sem fechar ao meio-dia. A proposta é facilitar o acesso às famílias à vacinação, ampliando a proteção contra doenças que podem ser prevenidas por meio da vacina. Durante o atendimento, os profissionais de saúde irão conferir a caderneta da criança ou adolescente e verificar quais as vacinas estão em dia e quais devem ser aplicadas. A atualização será feita conforme a situação e a recomendação do calendário de imunização. Para participar da ação, é necessário apresentar o cartão de vacinação do SUS e o CPF da criança ou adolescente. Além de Pinhalzinho, todos os municípios do Brasil estão engajados neste sábado. A PAI realiza a 7ª edição da Feira do Conhecimento. Henrique Paulo.
7: A PAI de Pinhalzinho preparou uma programação especial para esta sexta-feira. A instituição promove a 7ª Feira do Conhecimento, uma oportunidade para a comunidade descobrir o que acontece nos bastidores e conhecer projetos desenvolvidos ao longo do ano. Durante a visita, será possível acompanhar atividades como fisioterapia, fonoaudiologia, musicoterapia, ecoterapia, além de outras iniciativas que utilizam a tecnologia como aliada no desenvolvimento dos estudantes. Entre os trabalhos apresentados estão a confecção de fraldas utilizadas pelos próprios alunos. O espaço também oferece qualificação profissional, preparando jovens para conquistar mais autonomia e ampliar a participação no mercado de trabalho. Para a diretora Leonie Bus, abrir as portas significa valorizar cada conquista e mostrar à população a importância de um atendimento que promove oportunidades e inclusão.
8: Onde a gente então expõe o trabalho desenvolvido na nossa instituição, nas 3 áreas de atuação: educação, saúde e assistência social. Então, quem vai estar vindo aqui na nossa instituição vai poder conhecer um pouquinho do nosso dia a dia aqui da instituição. Todos os serviços, todas as atividades que são desenvolvidas aqui na instituição estão expostas hoje aqui, né? E com os profissionais explicando sobre como são desenvolvidas essas atividades no dia a dia com os nossos educandos. Tem os atendimentos, então, de estimulação precoce, a área da assistência social, a área da fonoaudiologia, a questão também da nutrição, musicoterapia, AE e SPE. Então, lá no Tério, nós temos a questão dos serviços de convivência, as turmas do SAIS TEAS, turmas também de TEAS adultos e também o espaço da piscina, setor de projetos, as oficinas de qualificação profissional e também temos um brechó hoje. E também ainda lá no Tério tem a questão da ecoterapia. A importância da gente mostrar, né, para a comunidade, para as famílias e para as escolas também, a gente tem bastante agendamentos de escolas fazendo a visitação, demonstrar o trabalho que é aqui desenvolvido, né, eles conhecerem e também isso ajuda muito na questão da inclusão, né, porque os educandos também vindo conhecer a nossa realidade aqui da instituição, muitas vezes podem estar, né, ajudando os nossos educandos lá no outro ambiente, que é o ensino regular, né. E também as empresas, né? Fico convite para conhecer, nós temos as turmas de qualificação profissional, né? As famílias também, que muitas vezes no dia a dia não tem o tempo, né, para vir aqui participar das atividades e conhecer o trabalho desenvolvido. Hoje a gente fica até as 8 da noite sem fechar ao meio-dia. Então, reforçar o convite para virem, aproveitar esse momento e conhecerem, né, todo o trabalho desenvolvido aqui na nossa PAI.
7: Da Central de Jornalismo para o RCO Notícias, repórter Henrique Paulum.
2: O comércio de Pinhalzinho prepara a 7ª edição do Pechincha Pinhalzinho, de 5 a 12 de setembro. A campanha reúne empresas de diferentes segmentos e terá oferta com desconto de até 70% para os consumidores. Os comerciantes que ainda não fizeram a inscrição podem participar gratuitamente. Os estabelecimentos recebem kits de identificação, balões e tags, além de material de divulgação da campanha. Para participar, é necessário entrar em contato com a Sala do Empreendedor pelo 3366-6605. A iniciativa busca movimentar as vendas, atrair novos clientes e fortalecer o comércio. Eleições de 2026 exigem atenção para a ordem de votação. Gilmar Bortese.
9: As eleições gerais de 2026 terão uma mudança na ordem de votação na urna eletrônica. No dia 4 de outubro, mais de 155 milhões de eleitores e eleitoras deverão comparecer às urnas para escolher representantes em 6 disputas diferentes. A principal alteração está na sequência dos cargos. Em 2026, o eleitor começará pela escolha do deputado federal e terminará com a votação para presidente e vice-presidente da República. A ordem será a seguinte: deputado federal, deputado estadual ou distrital, senador, primeira vaga, senador, a segunda vaga, governador e vice-governador e presidente da República e vice-presidente. A chefe do cartório eleitoral de Pinhalzinho, Grace Mal, explica sobre as mudanças, já que nas eleições anteriores a sequência de votação era diferente. Por isso, ela orienta que o eleitor esteja atento à ordem dos cargos para evitar confusão no momento da votação.
10: No primeiro turno estarão em disputa 6 cargos. E o nosso eleitor deverá ficar atento à ordem da votação na urna eletrônica, que será deputado federal, deputado estadual, senador primeira vaga, senador segunda vaga, governador e vice-governador, presidente e vice-presidente da República. Nesse sentido, é de fundamental importância que o eleitor, no dia do pleito, leve consigo na sua sessão eleitoral, além do seu documento oficial com foto, o lembrete contendo o número dos seus candidatos na ordem em que irão aparecer na urna eletrônica.
9: O primeiro turno das eleições está marcado para o dia 4 de outubro. Caso seja necessário, o segundo turno, nas disputas para presidente e governador, ocorrerá em 25 de outubro. Da Central de Jornalismo para o RCO Notícias, repórter Gilmar Bortese.
3: Esporte.
2: As informações esportivas com Felipe Eduardo.
5: Muito bem, chegamos com as informações do esporte. Ontem, Taça Comebol Libertadores, LDU e Mirassol empataram em 0-0. Nos pênaltis, deu LDU por 5-4, o Mirassol está fora da competição. Quem foi para as quartas de final foi o Corinthians, que bateu o Rosário Central pelo placar de 1-0 e avançou. Na Sul-Americana, de virada, o Vasco fez 4-1 no Olímpia fora de casa e também foi para as quartas de final da Sul-Americana. Assim como o Santos, que empatou fora de casa em 0-0 com o Macará e se classificou. Já o Botafogo venceu o Cienciano por 1-0, mas caiu fora da Sul-Americana. Amanhã já começa a 24ª rodada do Campeonato Brasileiro Série A. Às 4 horas da tarde tem Fluminense e Remo. Às 18h30 é a vez de Internacional e Atlético Mineiro. Às 20h30 tem Cruzeiro e Flamengo no Mineirão. Domingo, 4 da tarde, tem Palmeiras e Vasco. No mesmo horário tem Bragantino e Grêmio, Vitória e Bahia. Ainda domingo, 18h30, na Arena Condá, com transmissão da RCO, tem Chapecoense e São Paulo. Portanto, domingo, 6h30 da tarde, Arena Condá, Chapecoense e São Paulo. Ainda domingo, 18h30, tem Santos e Mirassol. 19h30, tem Coritiba e Corinthians. E aí, na segunda, às 8 horas da noite, tem Botafogo e Atlético Paranaense, fechando a rodada. Entrando no mundo do futsal, vai começar mais uma rodada da Série Prata da Federação Catarinense. A competição vai afunilando, entrando nas últimas rodadas da primeira fase. E nesse final de semana, a Pinhalense Futsal Zagunel joga em casa contra Cunha Porã. A Pinhalense é líder da competição. Cunha Porã está na terceira posição. Caso a Pinhalense Futsal Zagunel vença a partida, vai a 34 pontos e abre 10 pontos de vantagem para Cunha Porã. Ou seja, um jogo importantíssimo. Mas claro, Cunha Porã também quer vencer para encostar na liderança e disputar ainda as primeiras colocações. A promessa é de uma grande partida, portanto, amanhã, no Centro Eventos em Pinhalzinho, Pinhalense Futsal Zagunel contra a AD Cunha Porã, jogo na ponta de cima da tabela. Ingressos antecipados a R$10 na hora 15. Já a DAF Saudades joga fora de casa, vai até Itajaí enfrentar o Marcílio Dias. Jogo também às 19h30. A rodada ainda tem Joaçaba e Palmitos, Maravilha e Chaxiense Arvoredo, Rio do Sul contra Catanduvas. No voleibol, hoje à noite tem jogo. Pinhalense Zagonel Voleibol contra o Copobras Vôlei de São Ludgero. A partida é no Neuro Isidoro Bugnotto a partir das 19 horas. Jogo importantíssimo para Pinhalense vencer e subir na tabela de classificação. Ingressos à venda ao valor de R$10. Meia entrada a R$5. Com as informações do esporte para o RCO Notícias, Felipe Eduardo.
11: Mais notícias em uma hora. Eu sou Fabiano Rambo e encerro aqui o RCO Notícias. Boa tarde.
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13: Vamos lá então, seguimos com a programação aqui da 100.9 FM, depois você ficar muito bem informado com o RCO Notícias. A gente segue com Conexão, parte 2 aqui na tarde desta sexta-feira, 21 de agosto de 2026. E a partir de agora, as melhores canções de bandas, hein?
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13: 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Excelente almoço pra você. Abençoada tarde de sexta-feira.
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16: 12h41.
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1: Conexão no seu rádio, 12h48, excelente tarde para você. 14 graus a temperatura, está marcando aqui no centro da capital da Amizade. O tempo é nublado aqui em Pinhalzinho, na região também, hein? Excelente tarde para você, pós-almoço. Excelente tarde, não almoçou ainda? Bom dia, tá? Você que está almoçando, Tudo de bom, felicidades. Nesta sexta-feira, já estamos com o pezinho no fim de semana até as 14h. Eu te faço companhia por aqui, seu amigo José na comunicação, hein? E nessa segunda parte do nosso do Conexão, você vai ouvir a música de banda, hein? As bandinhas aqui do Sul. Você pode interagir com a gente, mandar sua mensagem para nós via 3366-6200. 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
1: É isso mesmo, senhoras e senhores.
3: Eu moro aqui.
1: Aumenta o som aí.
3: Você mora aí.
1: Vamos lá de Musical JM. Essa aqui é das antigas, hein? Pra você ouvir e matar a saudade. Pegando ônibus. 11, voltando pra 1. Boa tarde.

0: Conexão pra você, 7 minutos faltando para as 13 horas, hein? Você pode mandar a sua mensagem pra nós aqui. 336-6200, 1253, confirmando.
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7: Você sabe como funciona o Sistema CNA, FAESC, Senar, Sindicatos Rurais? 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
1: Conexão para você, 2 minutos faltando para as 13 horas, então. Excelente tarde de sexta-feira, sextou. Alô, você que está retornando para o seu trabalho, está no trânsito, ouvindo a 100.9, rádio da sua cidade. Excelente tarde para você, bom trabalho, tá certo? Mais um período por aí chegando. Excelente tarde, então, de sexta-feira. Deixa eu mandar um alô aqui para o Inácio Colet, lá de Saudades, no Vale da Hospitalidade. Boa tarde. Janete Ternos também. De Pinhalzinho, tá ligado com a gente? Oi, José, tudo bem? Tudo certo por aqui, ó. Manda os parabéns para o neto Matheus Algaier, que hoje está completando 9 anos de vida. Alô, Matheus Algaier, aqui de Pinhalzinho. Os beijos estão para felicitações da vovó e do vovô Nilton e a Jaqueline Algaier. Parabéns, então. Estão participando por aqui, ó. Excelente tarde para vocês. Obrigado pela companhia também, hein? Boa tarde e boa sorte, tá certo? Alô para a Margarete Ferreira, aqui de Pinhalzinho, também está participando aqui, ó. Gente, vamos lá, seguindo por aqui. Tem um novo sucesso da banda LM do Bailão, hein? Banda LM do Bailão e um novo sucesso aqui, ó, que você vai ouvir aqui na tarde, nosso Conexão, hein? Vamos lá, LM do Bailão.

0: Tá aí pra você os atuais lá de Tucunduva, no Rio Grande do Sul. Eu Duvido. Também banda Portal da Serra e LM do Bailão passaram por aqui. É a programação aqui da 100.9 pra você. 13 horas e 6 minutos. Boa tarde.
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0: 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É o Conexão para você. É, estamos de volta. Rapidão, nosso intervalo comercial por aqui. 13 horas e 9 minutos. Alô, você que está passando pelas BRs, pelas SCs da região também. Está curtindo a programação aqui da Rádio Centro-Oeste. Você que está nos restaurantes aqui da cidade também. Está curtindo o nosso Conexão. Pode mandar essa mensagem para nós aqui via 33666200. Hoje está valendo aquela cesta especial de produtos embutidos lã. 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E no Som Brasil hoje haverá sorteio de Chopp Biersdorf. 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Deixa eu mandar um alô aqui para a Margarete, que segue ligada com a gente. A Maria lá de... aqui de Pinhalzinho, alô Silvia também, boa tarde. A Zanete lá de Nova Erechim tá participando. A rádio da sua cidade, ano 48 de comunicação. Vamos lá, do novo sucesso da banda Corpo e Alma. Essa teve a participação do Traia Velha. 13h10, boa tarde.
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13h15, banda Passarela. Quarto 12. Lá de Erechim, no Rio Grande, quarto 12. Ainda Corpo e Alma com Traia Véia. É o lançamento do Corpo e Alma em Três Vícios. Participe então aqui na tarde, tá valendo aquela cesta gostosa de produtos embutidos lá. 336-6620, vamos que vamos por aqui, ó. Banda Brilha Som de Feliz no Rio Grande. Cama Vazia.

0: É o Conexão no seu rádio, aqui nas ondas da Rádio Centro-Oeste, hein? No 100.9, no Velho Bom Daio. Boa tarde para Marisa Bonkoski de Pinhalzinho. Tá participando por aqui, ó. Deixa eu mandar um alô para você também que tá acessando o nosso portal rco.com.br. Aquele abraço, hein? Bom fim de semana a você aí. Você que está nos acompanhando também pelas redes sociais por aí. Temos intervalo comercial chegando, daqui a pouco eu volto com muito mais. 13:19.
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3: Já está disponível a declaração do ITR 2026, o Imposto sobre a Propriedade Territorial Rural. A Receita Federal liberou o sistema para que proprietários de imóveis rurais possam preencher e transmitir a declaração pela internet. O prazo para entrega termina no dia 30 de setembro. O uso da plataforma online é obrigatório para pessoas físicas e jurídicas que possuem imóveis rurais com área superior a 100 hectares. Proprietários de áreas de até 100 hectares também podem utilizar o programa gerando a declaração. A Receita Federal alerta que quem não entregar o ITR dentro do prazo estará sujeito à multa.
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0: Uma e 21, 16 graus a temperatura, está marcando aqui no centro da capital da amizade, as melhores bandinhas no seu rádio e também, deixa eu mandar um alô, boa tarde para a Iraci Kaminski de Pinhalzinho, tá mandando a participação por aqui, a Marisa também está na companhia, valeu. Alô, Janete de Pinhalzinho também, boa sorte. 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Tem mais som aqui na sua sexta-feira linda.

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0: Aí pra você é o Conexão Alex Dias. Banda Universitária também da Nube Azul. É a programação aqui da 100.9 pra você. Excelente tarde de sexta-feira. Sextou! 16 graus a temperatura está marcando aqui no centro da capital da Amizade. Temos intervalo comercial chegando por aqui. E daqui a pouco eu volto com muito mais. Participe!
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0: Na Rádio da Sua Cidade, 28, faltando para as duas. Boa tarde.
2: .9 News e a informação da Central de Jornalismo. Aos 18 anos, Jennifer Boita precisou se adaptar a uma nova rotina depois de perder uma das pernas em um acidente de moto em Pinhalzinho. A tragédia aconteceu apenas um dia depois de ela conquistar a CNH e comprar a motocicleta. Com a ajuda da comunidade, a jovem conseguiu arrecadar o dinheiro necessário para comprar uma prótese. Agora, outro sonho foi realizado. Ela ganhou um quarto planejado e adaptado para melhorar a mobilidade e dar mais autonomia no dia a dia.
3: Eu não tinha mobilidade nenhuma aqui, eu não conseguia entrar com cadeira, nem com a cadeira de banho, que é mais pequenininha, não entrava nada. E aí ela procurou a empresa para fazer um orçamento, né? Para ver se a gente conseguiria, mas não com a intenção de fazer para agora, né? Mas para mais tarde. E aí eles falaram que iam doar pra gente, porque realmente era um quarto que não entrava. A minha cadeira da porta pra dentro não entrava. E agora saber que eu posso chegar aqui e deitar na minha cama, meu, é muito, muito gratificante.
2: A iniciativa partiu do empresário Roberto Walker, após a mãe de Jennifer, Marinette Boita, procurar a marcenaria inicialmente para fazer um orçamento de um guarda-roupa sob medida. Durante a conversa, surgiu a ideia de transformar o projeto em uma doação.
4: Tive a ideia, vou conversar com os fornecedores, conversei com todos os nossos colaboradores, que todos eles se doaram, fizeram fora de hora, né? Então, todos eles se mobilizaram a fazer essa ajuda, né? Impacto na vida dela, muito. Querer fazer o bem e ajudar. De ver a situação dela e saber que a gente pode contribuir, fazer o bem.
2: Da Central de Jornalismo, repórter Henrique Paulo.

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1: É o Conexão no seu rádio, 25 faltando para as duas. Pode mandar sua mensagem para nós aqui também. Deixa eu mandar boa tarde para Neuci Guedes Meotti de Pinhalzinho. Tá ligado com a gente? Valeu, forte abraço, hein? Tá curtindo a programação? Alô, José Osmar Bedim. Boa sorte a vocês aí. Bom fim de semana, hein? Tarde de sexta-feira, então. Já estamos com o pezinho no fim de semana para você que já está no seu trabalho, está no escritório ouvindo a gente, na empresa, hein? Seguimos por aqui com o nosso Conexão. Tem mais banda para você. Rogério Magrão em banda. Coração Peru, boa tarde.

19 faltando para as duas. Já já tem um Sincroniza para você. Na comunicação do Lindomar, hein? Aí você ouviu Banda Mercosul com Eduardo Costa. Eduardo Costa com Banda Mercosul. O vocal da classe, hein? Tava em Rogério Magrão e banda. É o nosso Conexão para você até às 14 horas, então. Estamos ao vivo para você, diretamente dos estúdios no centro aqui da capital da amizade. Vamos lá de Flávio Dalcin e Banda Ouro.

0: É o nosso glorioso Conexão no seu rádio. Flávio Dalcin, Banda Ouro. Teve a participação seguido do Rogério Magrão, hein? E do Negão, no tempo do San Marino ainda. Essa, antiga essa canção aí, hein? Você pode pedir a sua música preferida também, tá certo? Temos intervalo comercial chegando no seu rádio. E daqui a pouco eu volto com muito mais. Na rádio da sua cidade, 13h46. Boa tarde.
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0: É rapidão o nosso intervalo comercial por aqui, 12 faltando para as 2, hein? 12 faltando para as 14 horas, como queira, mais formalmente. Tarde de sexta-feira, 17 graus a temperatura, 17 graus e meio, hein? 21 de agosto de 2026. Bom início de fim de semana desde já, hein? Que você possa ter uma abençoada tarde de sexta-feira, muito produtiva. Alô, você estudante, bons estudos. Você que está no seu trabalho, também bom trabalho. E você que está no seu merecido descanso, está em casa, bom descanso. Está de férias? Boas férias, tá certo? Seguimos por aqui, ó. Conexão destaca para você, Banda Legal.

É o Conexão pra você, banda Champion. Lá de Portão, no Rio Grande. Ainda rodei pra você a banda legal, hein? É o som pra você matar a saudade, literalmente, aqui na tarde, hein? As bandas, as bandinhas do Sul pra você de presente, tá certo? Eu vou deixar as minhas últimas músicas. Daqui a pouco? Daqui a pouco eu tenho sincroniza com o colega Lindomar, combinado? Lindomar tá chegando aí na sua tarde de sexta-feira, também tem prêmios no horário dele aí, rapaz, tem muitos prêmios aqui, ó, é a rádio das maiores e melhores promoções. Hoje o Henrique apresenta o Som Brasil excepcionalmente e eu volto na segunda-feira com o Som Brasil e o Conexão Milton volta na segunda-feira, tá certo, gente? Tudo de bom pra você, felicidades, foi bom demais ter a sua audiência, a sua participação aqui no horário, hein? Que você possa ter um abençoado fim de semana pra você e sua família, curta muito, sempre com o juízo na cachola. Fica bem, fica com Deus, tá certo? Te cuida, até segunda, valeu! Ó, não desliga o seu rádio, fica ligado aqui, tá chegando Sincroniza! Valeu, até mais então, tchau, tchau!

100.9 News e a informação da hora. O Tribunal Superior Eleitoral decidiu por unanimidade impedir temporariamente Pablo Marçal, do PRTB, de participar de debates eleitorais, acessar recursos públicos de campanha como fundo eleitoral, além de utilizar o horário eleitoral gratuito no rádio e na TV. A decisão tem como base uma condenação de Marçal por uso indevido dos meios de comunicação durante as eleições municipais de 2024. O TRE de São Paulo manteve a inelegibilidade do empresário por 8 anos. Mesmo inelegível, o PRTB protocolou dia 15 de agosto o pedido de registro da candidatura de Marçal à presidência. Com a informação da hora para a Rádio da Cidade, Fabiano Rambo.

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Sincroniza, que está no ar. Pra você uma excelente tarde, tarde de sexta-feira, tempo bom em Pinhalzinho e toda a grande região. Temperatura na casa dos 15 graus. É, faz friozinho, né? A gente já quase tava acostumando aí, né? Duas semaninhas de tempo mais quente e agora o frio voltou. Final de semana que promete ser de muito frio, ao menos até lá por terça ou quarta-feira. Temperaturas bem baixas, né? Para os próximos dias é o que indicam as previsões do tempo. 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

Bom demais! Eu agito na sua tarde de sexta-feira! São 14 horas e 11 minutos, excelente tarde! É, final de semana tá aí, ó! Batendo na porta, tá quase chegando. E pra você que tá aí nos acompanhando, em casa, no trabalho, no carro, nos levando de carona, aquele abraço, tudo de bom. Obrigado pelo teu carinho e sintonia também, tá bom? Aumenta o som, entra no clima, sexta-feira gostosa é aqui com o nosso Sincroniza.

0: Aí, sucessos para começar muito bem a sua tarde de sexta-feira. Esse é o nosso Sincroniza, conectando você com o mundo da música, tá ok? Simbora então, aumenta o som e entra no clima, já já tem mais sucesso para você. Segura aí. Quatorze horas e 18 minutos. Boa tarde.
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Legal demais, hein? Aqui a sua tarde é muito mais divertida, muito mais legal, porque por aqui tem promoção e a enquete da semana. 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Conta pra mim, qual era a data que você mais gostava quando você era criança? 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Zagonel, duchas e torneiras, porque a vida é feita de momentos. 14 horas e 22 minutos, simbora, participe por aqui então, 33666200, hoje também tá valendo a promoção Sextou, com cesta de produtos da Embutidos Lamb, que tal, hein? 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

0: bacana, legal demais. Tá aí mais uma sequência aqui na sua tarde. Tarde de sexta-feira, tempo bom, hein, galerinha? É, a previsão indicando que vai ser no final de semana de tempo excelente aqui na região, embora frio. Cidade, 14 horas 35 minutos. Boa tarde.
1: Sem ponto 9 News e a informação da Central de Jornalismo. Uma mulher de 38 anos foi condenada pela Justiça de Santa Catarina após se passar por adolescente para ser acolhida por uma família de Joinville. Segundo a sentença, ela criou uma identidade fictícia e durante cerca de 14 meses de convivência foi tratada como filha e recebeu moradia, alimentação, medicamentos e outros cuidados. A pena imposta é de 1 ano, 6 meses e 10 dias de reclusão e 4 meses e 18 dias de detenção em regime inicial semiaberto pelos crimes de estelionato e falsa identidade. Da Central de Jornalismo, repórter Henrique Paulo.

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1: Quando alguém procura justiça, o que mais deseja é uma resposta. E para que ela chegue com ainda mais agilidade, o TJSC criou o Justiça em Rede. 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
2: 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É promoção, é o que não falta aqui na sua 100.9, a rádio das melhores promoções. 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Bacana!

0: Legal, hein? Sucesso que você curte aqui na programação 100.9 do seu rádio é o nosso Sincroniza. Excelente tarde para você que nos acompanha aí em casa, no trabalho, no escritório, no comércio aqui de Pinhãozinho e de toda a grande região. Aquele abraço, tudo de bom. Doze minutos, nos separando das 15 horas.
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da Catedral aqui na sua tarde. Teve também o som de Skank e os Paralamas do Sucesso. Excelente tarde pra você. Bacana demais, hein? Rápido intervalinho pintando aqui na programação 100.9. Já já a gente volta com mais música. Enquanto isso, você liga, participa e concorre por aqui. Tem promoção Sextou com cesta de produtos da Embuti dos Lamp. E também tem a nossa promoção Enquete da Semana. Música.

0: No sinal, 15 horas, 2 minutos. Boa tarde.
1: Em 100.9 News e a informação da hora. O Tribunal Regional Eleitoral de Santa Catarina definiu o plano de mídia do horário eleitoral gratuito para as eleições deste ano. 4 candidaturas ao governo terão espaço na propaganda. João Rodrigues terá 4 minutos e 58 segundos, enquanto Jorginho Melo terá 4 minutos e 53 segundos. Merizio terá 3 minutos e 29 segundos e Ralf Zimmer contará com 38 segundos. A propaganda eleitoral começa dia 28 de agosto e segue até 1º de outubro. No rádio, os programas serão transmitidos às 7h25 da manhã e do meio-dia ao meio-dia e 25. No primeiro dia, a ordem será Ralf Zimmer, Jorginho Melo, Gelson Merizio e João Rodrigues. Com a informação da hora para a Rádio da Cidade, Fabiano Rambo.

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Legal demais, e deixa eu mandar um alô por aqui, a Jussara Viana tá ligadinha com a gente, quer participar por aqui das nossas promoções, e a data que ela esperava com muita ansiedade quando era criança era o Natal, bons tempos que não voltam mais, boas lembranças que ficaram, e também quero participar do sorteio da cesta de produtos Lamp. Jussara Viana, lá em Bom Jesus do Oeste, valeu, obrigado pelo carinho, pela sintonia, boa sorte, tá? A Leonie Quevedo também, aí do bairro Boa Vista, tá participando por aqui da nossa promoção Sextou com a cesta de produtos Lamp. A Claudete Gracioli tá ligadinha com a gente, concorrendo também. Quando eu era criança, não via a hora de chegar o Natal, porque tinha muitas coisas gostosas para comer e também o presépio que minha mãe arrumava e que era muito lindo. Destaque aí da Helena Maldaner, recadinho da Helena Maldaner, então, no Distrito da Machado, também participando com a gente da nossa promoção Enquete da Semana. A Marisa Bonkowski também está participando da nossa promoção de hoje, e a data que ela gostava também era o Natal. Acho que é quase uma unanimidade, né? Muitas participações aí dizendo que o Natal era a data mais esperada quando criança. Claro, tem toda aquela simbologia do Papai Noel, doces, visita dos familiares, até aqueles que a gente que morava no interior recebia a visita do pessoal da cidade, porque daí o pessoal tava de férias. É uma doideira, né? Que coisa boa, que bom de recordar isso. Bacana, obrigado aí pra todo mundo que tá ligadinho com a gente. Mandar um alô também pro Adilson Espada, o Dida, tá ligadinho por aqui, participando e claro, tá curtindo também o nosso Momento Flashback.

demais! Tá aí, super sucesso aqui na programação 100.9, mais um momento flashback, aquela viagem ao passado, indo lá para os anos 80 e anos 90.

0: 15:17 agora. Boa tarde.
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demais, som gostoso na sua tarde de sexta-feira, é aqui na 100.9, hein? Excelente tarde pra você, bom trabalho aí, obrigado pelo teu carinho e sintonia, pra você que tá de boa, pra você que tá em casa, aquele abraço, tudo de bom. É, mas muita gente na sexta-feira, né? Já tem no mínimo os preparativos para o final de semana, receber familiares, amigos e muito mais, amiga dona de casa, pessoal que tá aí no serviço doméstico também, aquele abraço, pessoal do interior, olá, grande abraço, tudo de bom, aproveitando o sol e o clima bom para trabalhar um pouquinho mais, né? Valeu, gente, tudo de bom.

0: Bacana demais, está aí fechando a nossa sequência com Larissa Manoela, né, aqui na programação 100.9. Bacana demais, e assim a gente fecha também a sequência de pop, rock, dance music. Já já tem a nossa Hora Sertaneja. Cidade, Centro-Oeste FM. 15h31 tem informação e também o nosso balcão de empregos.
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0: Muito bem, estamos chegando com mais uma edição do nosso Balcão de Empregos e as vagas e oportunidades de trabalho em Pinhalzinho e região. Vaga para costureira, tapeceiro e alimentador de linha de produção em fábrica de estofados em Pinhalzinho. Currículos poderão ser encaminhados via WhatsApp no 988-53-5171. Contrata-se atendente de loja. Currículos pelo WhatsApp 988801919. Vaga para motorista com CNH categoria C ou D para realizar entregas e montagens de equipamentos. Currículos pelo WhatsApp 988852342. Fábrica de móveis contrata auxiliar de produção e operador de CNC com experiência no município de Serra Alta. Currículos pelo 499-9824-5153. Laticínio dispõe de vagas abertas em diversos setores da indústria. Currículos poderão ser encaminhados via WhatsApp no 499-9117-7019. Fábrica de fornos contrata soldador e auxiliar de produção. Contatos no 988-29-0417. Vaga para auxiliar de cozinha em Pinhalzinho. Contatos no 98881-9607.
7: Contrata-se vendedor de motos com experiência, possuir CNH AB. Currículos pelo WhatsApp 99107-0080. Posto de combustíveis, contrata frentista e atendente para loja de conveniências. Contatos no 3366-2703. Vaga para auxiliar de higienização, encarregado ambiental e analista de RH em Nova Erechim. Contatos pelo WhatsApp 988-59-3716. Vaga para soldador para solda TIG e MIG, auxiliar de produção, assistente de produção em fábrica de tanques. Contatos no 988-180852. E vaga para vendedora em loja de roupas no centro de Pinhalzinho. Informações complementares para estas vagas também podem ser obtidas pelo nosso WhatsApp 3366-6200 ou diretamente na recepção da Rádio Centro-Oeste em horário comercial. Esse é o nosso Balcão de Empregos em duas edições diárias, de segunda a sexta-feira, aqui na Rádio Centro-Oeste.
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7: Centro-Oeste Sincroniza. 23 minutos nos separando das 16 horas. Abrimos por aqui a nossa Hora Sertaneja.

Mas, hein, sucessos que você curte por aqui, e pra sua tarde ficar ainda melhor, tem promoção. 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E assim a gente vai para um rápido intervalinho, já já a gente volta, tem mais sucesso para você, tem mais música e a sua participação também através do 3366-6200. Mandar um abraço por aqui a Daisy Souza, do bairro Boa Vista, participando por aqui também da nossa promoção, valeu! Agora 14 faltando para as 16.

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1: Legal demais, então, hein? 11 minutos nos separando das 16 horas. Lembrando que por volta das 16, um pouquinho mais, eu realizo o sorteio por aqui da nossa promoção enquete da semana. 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Qual a data você mais sente saudade, gostaria de reviver aquele momento? É o seu aniversário? É a Páscoa? É o Natal? É o Dia das Crianças? Enfim, era o dia de passear na casa de alguém da família? Enfim, manda pra cá só pra você participar, tá? Então participe, sorteio daqui a pouquinho por volta aí das 16 horas e uns quebradinhos eu realizo o sorteio aqui na programação, tá bom? 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Oito minutos e meio, nos separando das 16 horas. Tem mais som para você, a nossa hora sertaneja, aqui no Sincroniza.

É bacana, e hoje tem rodeio, como tá cantando a Ana Castela, hoje tem Barretão, né? Começou ontem a grande festa do peão, a maior festa de peão e rodeio da América Latina, é o Barretão 2026. É, em sua edição de número 71, a festa do peão de Barretos começou ontem e teve shows de pagode, samba, forró, música eletrônica e muito axé. Ana Castela, que é embaixadora em mais uma edição, na edição de 70 anos, foi a embaixadora, volta ao palco hoje, né, sexta-feira aí. E o Gustavo Lima é o embaixador deste ano, perdão então, tá? Ana Castela foi embaixadora da edição de número 70, ano passado. Esse ano, Gustavo Lima é o embaixador aí do Barretão. É, e fará dois shows no palco estádio nos dois sábados, então, né? Amanhã e no próximo sábado também. É, os clássicos do sertanejo, Leonardo, César Menotti, Fabiano, Bruno e Marrone, Rio Negro e Solimões, Chitãozinho e Chororó, Zezé de Camargo, Luciano, Eduardo Costa e muitos outros também sobem ao palco da Festa do Peão, né? Então, deixa eu ver se eu consigo achar. Hoje, 21, tem Ana Castela, Wesley Safadão, Natanzinho Lima e Country Beach. É, também aí no palco Amanhecer, Belo, Amanda Risse, ela que é vencedora do concurso É Pra Cantar, Henrique, Diego, Lorena, Bruno e Denner e João Neto e Frederico. No palco Camping, DJ Tomazini, Clube da Viola, Pedro Lib, Vini e Lucas e resenha da Mulherada. É, também aí Jamil no Barretão Elétrico. As programações, né? É, nossa, aqui é só pra gente descontrair mesmo e saber o que tem por lá. Já que nós não estamos podendo estar no Barretão 2026. Quem sabe no de 2027? Que você achou, hein? E hoje, então, o pessoal por lá vai se animar, se alegrar ao som dela. Ana Castela.

0: Fechar por aqui mais uma hora de programação com ela, Ana Castela, que estará no Barretão 2026 hoje à noite. Dezesseis horas e um minuto, excelente tarde para você.
1: Cem ponto nove News e a informação da hora. O aeroporto de Chapecó terá novas opções de voos diretos para o estado de São Paulo nas próximas semanas. A Latam ampliará a operação para Guarulhos, enquanto a Azul acrescentará uma nova frequência de voos diários para Viracopos, em Campinas. As mudanças ocorrem entre agosto e setembro e, somadas aos voos já operados pela Gol, representam um aumento de 25% no número semanal de viagens entre Chapecó e São Paulo. A ampliação deve aumentar as opções de horários para passageiros que viajam a trabalho, lazer ou utilizam aeroportos paulistas para conexões. Com a informação da hora para a Rádio da Cidade, Fabiano Rampo.

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0: João Bosco e Vinícius com Hugo e Guilherme. Ancorado é o nome dela.

0: som pra você aqui no nosso Sincroniza. Excelente tarde, hein? Israel e Rodolfo, Léo e Jean, João Bosco e Vinícius, abrindo todas por aqui. Já já a gente volta com a reta final e o sorteio da nossa promoção enquete da semana. Sintonize FM. 16 horas, 15 minutos e meio.
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legal demais. E a gente vai agora realizar o sorteio, então, da nossa promoção, né? 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Legal demais, e a gente vai realizando o sorteio por aqui então, né? Sabermos aí quem vai faturar a torneira, uma torneira fria, não é uma torneira elétrica, tá? É uma torneira com giratória e flexível, com a qualidade Zagonel. E essa torneira vai para... Ana Caroline Ribeiro está participando por aqui, concorrendo então. Ana Caroline Ribeiro é a ganhadora da torneira Zagonel na nossa enquete desta semana, valeu? Então pode passar aqui na rádio, retirar o seu prêmio em horário comercial, tá bom? Ana Caroline Ribeiro, ganhadora aí da torneira Zagonel. Bacana demais! Então esse foi o nosso sorteio aí da enquete da semana. Daqui a pouquinho eu volto para fechar todas aqui na programação do Sincroniza.

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2: Legal demais! E assim a gente vai ficando por aqui com a programação de hoje do nosso Sincroniza, fechando o Sincroniza da semaninha, né? Amanhã, 5 horas da matina, eu espero por você com o Roda de Chimarrão.

0: cedo, prepara a tua cuia e vamos juntos curtir o melhor da música gaúcha e nativista. Das 5 às 6 da matina, também das 7 às 7h30. Bacana? Grande abraço, então. Fica com Deus. Tá chegando Som Brasil aqui na programação, com muita música boa também. E às 18h30 também tem o Resenha Esportiva, as informações do esporte em destaque para você, tá bom? Grande abraço, fica com Deus e até mais. Tudo de bom!
1: Ah, Rio Preto! Cheguei Garnaldo, Zé Neto e Cristiano junto e misturado, hein?
2: Essa é complicada.
1: Nunca aconteceu comigo.

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5: Olá, ouvinte, tudo bem? Eu sou o Cadu Reis, repórter da Rede de Notícias Acaerte, e nesta semana vamos ouvir o presidente do Conselho Regional de Contabilidade de Santa Catarina, Lessir dos Passos Guise. O CRC registra, orienta, disciplina e fiscaliza o exercício da profissão contábil no estado. Como funciona este trabalho, presidente?
6: O Conselho Regional de Contabilidade, nós somos aí em 42 conselheiros, né? Espalhados aí por todo o estado de Santa Catarina, onde cada um presta o serviço voluntário. Então, sempre trabalhando em prol do profissional da contabilidade, né? O registro, a fiscalização, a educação continuada, preparando o profissional da contabilidade no dia a dia. Hoje somos praticamente 24 mil profissionais da contabilidade e também 6 mil organizações contábeis em todo o estado de Santa Catarina.
5: Sediado em Florianópolis, o Conselho Regional de Contabilidade possui uma estrutura com 7 subsedes, além de delegacias espalhadas pelo estado. Quais serviços são oferecidos nestas unidades, presidente?
6: Nas nossas subsedes espalhadas no estado, elas têm praticamente todo o serviço que é oferecido na sede em Florianópolis, onde temos ali um próprio fiscal e o auxiliar administrativo que presta todos os esclarecimentos, todas as informações. Já nas delegacias, são mais delegacias de representação, onde temos lá o delegado, que ele está disponível para toda a região que ele representa, podendo representar o Conselho Regional de Contabilidade naquilo que toca na sua região.
5: Presidente, de que forma o CRC tem atuado para preparar os profissionais catarinenses para as mudanças geradas pela reforma tributária?
6: A gente já vem debatendo desde o início do ano, com vários treinamentos, procurando profissionais que estejam bem adiantados na matéria. Já tivemos aí várias palestras com profissionais aí a nível nacional, assim como a gente está preparando um grande evento também daqui para frente, né, fazer essas reuniões regionais. Então, com palestrantes que possam vir e dar sua contribuição de forma prática, para que ninguém tenha surpresas com esse novo impacto da reforma tributária que já está em fase de implementação, já de testes e tudo, né? Já estamos trabalhando com muito afinco nisso e vamos intensificar cada vez mais, porque o nosso papel é que o profissional da contabilidade ele esteja muito bem preparado para passar tanto para o contribuinte quanto para os empresários, como vem a reforma tributária, para que o empresário também não tenha nenhuma surpresa assim que ela for implementada em definitivo, que vai ser a partir de 1º de janeiro de 2027.
5: Este é o presidente do Conselho Regional de Contabilidade de Santa Catarina, Lessir dos Passos Guise. Ficamos por aqui com o Minuto de Santa Catarina desta semana. Até logo!

4h36 da tarde, estamos chegando com o Som Brasil nesta sexta-feira, hoje 21 de agosto, ano 2026, temperatura marcando nesse instante 18 graus na capital da amizade. Vamos juntos por aqui, eu, Henrique, te faço companhia até às 6h30 com o melhor da música, também contando com a sua participação através do 3366-6200. Uma ótima tarde para você de sexta-feira, você que nos ouve em 100.9 FM também, através do nosso site, o rco.com.br, no trabalho, rodando pelas estradas aqui da nossa região, também aí no campo, na agricultura. Valeu demais pelo carinho da audiência. Assim a gente começa o Som Brasil de hoje. Uma ótima sexta-feira para você.

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1: Sem ponto 9 News e a informação da hora. Santa Catarina lançou plano inédito no Brasil para prevenção e resposta a possíveis impactos do El Niño ao longo deste ano. Coordenado pela Defesa Civil, o plano de contingência reúne estratégias de diferentes órgãos e define como o poder público deverá agir diante de situações como chuvas, tempestades, vendavais, granizo, tornados, alagamentos, estiagem, incêndios, entre outros. O planejamento estabelece 4 níveis de mobilização que vão do monitoramento em situação de normalidade até a operação estadual integrada em caso mais severo. O documento também prevê ações de resgate, atendimento à saúde, instalação de abrigos, assistência às famílias, recuperação de serviços e atendimento aos animais. Com a informação da hora para a Rádio da Cidade, Fabiano Rambo.

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3: Cinco e sete, esse é o Som Brasil para você e tem sorteio no final do nosso programa, você participando, mandando sua mensagem para cá no 3366-6200, você estará concorrendo a uma cesta de produtos da Embutidos Lamp. 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

0: 100.9 News e a informação da Central de Jornalismo. Santa Catarina recebe uma nova etapa do mutirão Bota pra Andar, iniciativa que reúne equipes do Ministério das Cidades, Caixa Econômica Federal e municípios para identificar e solucionar pendências que dificultam o avanço de obras de prevenção de desastres. Ao todo, serão analisados 24 contratos de drenagem urbana e contenção de encostas, que somam aproximadamente 520 milhões em investimentos e contemplam 13 municípios catarinenses. Aqui no Oeste, o destaque fica para o município de Concórdia. O prefeito de Florianópolis, Topázio Neto, que também preside a FECAM, fala que a expectativa é que a ação ajude a acelerar a liberação dos recursos e o início das obras voltadas à prevenção de alagamentos, enxurradas e deslizamentos.
1: Bom, muito importante a visita do ministro da Santa Catarina. O ministro tem feito uma política de se aproximar das cidades, efetivamente, e hoje ele está aqui junto com o pessoal da Caixa Econômica Federal também, para discutir principalmente os projetos que os municípios têm aprovado e estão em implantação, que dizem respeito aos efeitos climáticos que podem vir a partir do El Niño, que nós estamos todos aí preocupados e olhando soluções para enfrentamento do que pode vir. A gente sabe que em obra pública tem que haver dois elementos principais: vontade política e o grupo técnico trabalhando em conjunto.
0: Da Central de Jornalismo, Felipe Eduardo.

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E também, no final do nosso programa, iremos fazer o sorteio de 6 litros de chope, 6 litros de chope em parceria com a cervejaria Bisdorf. 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

5h43 da tarde, uma ótima sexta-feira pra você. Tá aí o Serranos, Bailanta do Tibúrcio. Na sequência tem mais música pra você ouvir aqui na programação do nosso Som Brasil. Eduardo Costa com Leonardo.

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0: 6:02, esse é o Som Brasil para você, sexta-feira, sextamos aqui com as participações também, sucesso aí de Osvaldir e Carlos Magrão, Deus é assim, também agradecer aqui a sua participação, você que manda sua mensagem para cá, a Sueli Boto de Saudades, a Isolde Ribert do bairro Pioneiro, também a Roselei dos Reis, mandando sua mensagem para cá, tem também a Vanete Ren de Pinhalzinho e da Sir Ritter, todo mundo no sorteio então, daqui a pouquinho a gente faz aqui no finalzinho do programa Som Brasil. Na sequência, vem aí o momento da fé, a oração da Ave Maria para você e daqui a pouco a gente volta com mais músicas. Esse é o Som Brasil para você.
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2: Boa noite, queridos irmãos, irmãs e amigos. Como vão todos? Tudo bem? Sejam bem-vindos a este momento de oração. Vamos começar. Em nome do Pai, do Filho e do Espírito Santo. Amém. Vamos rezar juntos o Santo Ângelo. O anjo do Senhor anunciou a Maria e ela concebeu do Espírito Santo. Eis aqui a serva do Senhor. Faça-se em mim segundo a vossa palavra. E o Verbo de Deus se fez carne e habitou entre nós. Ave Maria, cheia de graça, o Senhor é convosco. Bendita sois vós entre as mulheres e bendito é o fruto do vosso ventre, Jesus. Santa Maria, Mãe de Deus, rogai por nós, os pecadores, agora e na hora de nossa morte. Amém. Rogai por nós, Santa Mãe de Deus, para que sejamos dignos das promessas de Cristo. Amém. Aclamação ao Evangelho. Fazei-me conhecer vossa estrada, vossa verdade me oriente e me conduza. Aleluia, aleluia, aleluia. Vamos agora escutar o Santo Evangelho. O Senhor esteja convosco. Ele está no meio de nós. Proclamação do Evangelho de Jesus Cristo segundo Mateus. Glória a vós, Senhor. Naquele tempo, os fariseus ouviram dizer que Jesus tinha feito calar os saduceus. Então, eles se reuniram em grupo e um deles perguntou a Jesus para experimentá-lo: Mestre, qual é o maior mandamento da lei? Jesus respondeu: Amarás o Senhor teu Deus de todo o teu coração, de toda a tua alma e de todo o teu entendimento. Esse é o maior e o primeiro mandamento. O segundo é semelhante a esse: Amarás ao teu próximo como a si mesmo. Toda a lei e os profetas dependem desses dois mandamentos. Palavra da salvação. Glória a vós, Senhor. Que as palavras do Santo Evangelho perdoem os nossos pecados. Amém. Bem, queridos irmãos e irmãs, hoje então Jesus nos fala do amor. O amor que dá vida, o amor que constrói família, o amor que constrói comunidade,

0: fé que nos dá força no amor. O amor, ele é aquilo que é a vida de cada um de nós. Não há nada mais importante nessa vida do que o amor. E o amor é dado por Deus. O amor vem de Deus. E ele é compartido entre nós. O amor nasce em Deus, vem de Deus, e Deus distribui esse amor em cada um de nós. E ele nos chama a sermos fraternos, solidários nesse amor, compartilhar o amor entre nós, amar e ser amado. E a leitura de hoje fala de dois caminhos desse amor. Primeiramente, amar a Deus. Temos que aprender a amar a Deus acima de tudo, porque o amor está em Deus. O amor não está nas coisas desse mundo. O amor está em Deus. Então nós temos que buscar a fonte do amor. A fonte do amor é o próprio Deus. Amar a Deus sobre todas as coisas, sobre todas as pessoas. Aí nós vamos encontrar o amor. E o segundo caminho, a segunda direção do amor seria o amor comunitário, o amor dos relacionamentos, o amor afetivo, o amor carinhoso, o amor ajuda, o amor caridade, o amor da oração, o amor da fé, o amor da missa. O amor, ele está em todos os momentos, até na criação nós podemos encontrar o amor. O amor vive entre nós, o amor vive em nós. Só que muitas vezes nós estamos muito distraídos com as coisas desse mundo, preocupados, e aí estamos com o coração um pouco seco, como madeira seca, como pedra no deserto, e nós não deixamos esse amor penetrar em nós e fazer com que nós sejamos irmãos e sejamos também pessoas que amam a Deus, comunidade que ama a Deus, família que amam a Deus e também amam o seu próximo. Então, hoje nós somos convidados a descobrir esse verdadeiro amor que é Deus e que esse verdadeiro amor se faz presente em cada um de nós. E como diz os poetas, vivam o amor. Então vamos agora receber a bênção de Deus. O Senhor esteja convosco, Ele está no meio de nós. Abençoe-vos, Deus Todo-Poderoso, Ele que é Pai e Filho e Espírito Santo. Amém. Tenham todos uma bonita noite, fiquem com Deus e fiquem em paz. Amém.
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9: 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RCO 6:15.
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6h23, vamos colocando um ponto final no programa Som Brasil de hoje, agradecendo ao carinho da audiência, da sintonia, das mensagens também. E por aqui a gente faz o sorteio para a gente encerrar muito bem a semana. Temos aqui o sorteio então da cesta de embutidos Lamp, que foi para o Inácio Colet de Saudades, e também os 6 litros de chope em parceria com a cervejaria Bisdorf, que foi para o Sidney Schonel. Sidney Schonel, então, faturou os litros de chope em parceria com a cervejaria Bisdorf. A todos uma excelente sexta-feira, um ótimo final de semana. Na sequência vem aí o Resenha Esportiva. Até uma próxima. Tchau, tchau.

0: 18h26.
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9: Estamos chegando, gente. Hora de falar de esporte. Boa noite para você. 18 horas 32 minutos. Sexta-feira, 21 de agosto de 2026. 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Abraço pessoal de modelo que tá também feliz da vida com o Degustar. Abraço pessoal da Macrocentro, né? 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Fazendo escavação, na parte aí, bem assim do M-Tower, tão bem, rapaz. Abraço pessoal da Unet, inclusive tá tendo, vai começar hoje, campeonato de futebol, Open de futebol lá no, na Penareia, a Unet é parceira deles lá também. Abraço pro Beninho, todo o pessoal por lá também. Abraço pro Éder, pessoal da Pontes, nosso grande parceiro, doutor Renan Lopes, sempre virado em cirurgia. Roberto Lorenzon, vou começar contigo porque eu quero te fazer uma pergunta séria. Primeiramente, boa noite, tudo bem?
10: Boa noite pra você, boa noite aos nossos ilustres...
9: Não conta! Não conta, calma.
10: Nossos ilustres.
9: Ilustres. É, não só... é lustre, né?
10: Não. Lustre é de lustrar, ou lustre tem aqueles que são pendurados no teto, né?
9: Mas eu quero te pedir, tu conhece os dois, hein?
10: É, um deles, há poucos dias, almoçamos juntos.
9: Opa, isso eu vi.
10: É. O outro, cruzo por ele, buzino, né?
9: E ele
10: grito,
9: olha,
10: abro a janela do carro, dou uns berros. O cara vai aqui naquele trote assim,
9: e
10: que
9: sempre,
10: nem dá bola,
9: e
10: viu?
9: E sempre rebolando, né?
10: Ah, sempre, né? Tá ali, né? Mas no bom sentido.
9: E um começa com D e um começa com E. Diego e Eduardo, tudo bem? Sejam bem-vindos. Boa noite para vocês.
11: Boa noite, Felipe. Boa noite, Roberto, Diego. É que eu não vejo, eu vou reto e não vi tu passar. Senão, claro que eu te cumprimentar.
10: É que nem que a Valdepadeira que vai só para frente, né?
11: Oh, respeito.
10: Não, mas é verdade, sabe como é que é o cara? Mas sabe o que é a história do cavalo de padeiro? Não é uma coisa crítica. É que antigamente, né, só as charetes, né, dos cavalos, e para o cavalo não entrar à direita, não entrar à esquerda, né, para não fugir do carreiro, né, eles colocavam as tapas, né, do lado aqui da visão, o cavalo só olhava para frente. Mas era um sentido positivo. Sim. Que tinha. Isso não é uma coisa crítica, é uma coisa positiva, inventada pelo ser humano para o bem, que o animal não se perdia, o animal não corria para cá, para lá, porque antigamente tinha aqueles carreiros, né, que tinha muita cobra e tal, se assustava e de repente dava um forobodó lá com a carroça.
9: Boa noite, gente.
10: Tá bom, então? Explicado em bom sentido.
12: Boa noite, então. Boa noite, Felipe. Boa noite ao Roberto, nossa enciclopédia, né? Nosso locutor, nosso amigo, nosso camarada, sabe tudo, né? Sabe tudo da história, geografia, história do esporte, política. O homem é matriculado, né? O cara é diferenciado. Boa noite, o meu amigo Dudu, né? Seu Eduardo, obrigado pelo convite. Boa noite, Pinhalzinho, né? Estamos de volta, depois de uns 2 anos e um pouquinho aí fora do município. A gente voltou a retornar com as nossas atividades aqui. Acho que quem bebe da água de Pinhalzinho sempre quer voltar, né?
10: Mesmo que não tenha um grande rio expressivo, mas nós temos aqui.
12: É, mas a água que vem aqui. A água é bem tratada, né? Então a gente bebe da água e resolve voltar, né? Então estamos de volta.
9: Tu já conta pro pessoal onde que te encontram, né? Agora em Pinhalzinho?
12: Não sei se eu posso falar.
10: Pode falar. Tem que falar, né?
12: Ah, quem me conhece de uma outra empresa, né? A Verdinha, aquela. Mas hoje a gente não faz mais parte da empresa antiga e nós estamos na Construáguas, né? Pertencemos ao grupo Construáguas. Eu sou gestor da equipe aqui de Pinhalzinho. Então, vocês que estão nos escutando aí, vocês que querem conversar com a gente, falar um pouquinho de futebol, botar a conversa fora, aquele que gostava de mim lá da outra casa.
11: Tomar um chimarrão,
12: né, Dudu? Quem quiser conversar com a gente vai estar ali na Construáguas, né, esperando você para um melhor atendimento aí para toda a comunidade aí.
9: Com certeza. Abraço pro Márcio, todo o pessoal aí da Construáguas, o Lucas, toda a galera também. Vou aproveitar que estão os dois aqui, vocês estão ansiosos pro Grenal da semana que vem ou nem querem falar disso?
11: Mas olha, me dá até arrepio, meu senhor. De tão feio que vai ser um Grenal desse.
12: Eu acho capaz de se classificar o empate. De tão ruim que tá, né?
11: Não, os dois estão horríveis.
10: No mesmo horário vai ter um outro jogo, né?
9: Não, só esse.
10: Só esse?
9: Só esse.
10: Então, tem uma telenovela pra vocês assistir lá.
12: Ah, é verdade.
10: Chaves, vão assistir o Chaves nessa hora, vocês passam menos raiva.
12: Nós vamos ter que jogar a bolita, eu acho, nesse horário. E relembrar os tempos
11: que nem faz. Nem me fale, Pia. Ainda bem que eu não assisti o Grêmio domingo. Pai, disse que eu não passei raiva.
10: Que horas que vai ser o Grenal?
9: 8 horas da noite.
10: 8 horas. Então não dá pra assistir o programa do Ratinho. Então você assiste em outro
11: mas
10: programa.
11: Mas eu prefiro...
9: vai ter nem horário eleitoral ainda. Horário eleitoral começa só...
10: Dia 29.
9: Um dia depois. Né? Se tivesse horário eleitoral, podia assistir até os políticos, cara.
12: Na verdade, arrisco...
11: Não.
10: Ai.
12: Eu particularmente, eu vou estar em deslocamento, espero já ter chego em casa, né, nesse horário, eu vou pro sul, minha mãe vai fazer uma cirurgia, então arrisco eu nem conseguir assistir esse Grenal.
9: Mas tu vai estar
10: ser feliz, vou
12: estar na volta da véia lá, que vai estar precisando de um apoio do filho, né, mas, né, sempre de olho, né, passar um pouquinho de raiva faz parte do processo, né, mas ultimamente não tá sendo tão pouco o negócio,
11: Deus.
12: Né.
11: Meu Deus do céu. Eu não assisti o Grêmio.
10: Eu recebi aqui no WhatsApp, aqui no Zap, que a UNESC cancelou as aulas naquele horário. Só pra poder o Niquete assistir, viu?
9: Esse vai infartar, cara.
11: É, ia dizer, ele vai pro hospital depois?
9: Eu acho, depende do resultado, vai, viu?
11: Porque eu não esqueço até hoje, como é que um cara pode ser tão doente...
10: Sério?
11: De parar no hospital só porque perderam pro Fluminense nas quartas de final da Libertadores.
10: Não, mas tu não tem nada a ver com o Fluminense, esquece o Fluminense.
11: Sim, mas só tu tô Só tô falando o motivo porque
12: neste
11: ele foi pro hospital.
12: Neste momento o Eduardo está falando do Grêmio, ele é Grêmio, né? Mas...
9: É Grêmio.
11: Tem uma simpatia pelo Fluminense.
10: Ah, bom, aí falou certo, agora sim.
9: E falou agora... mal do Vasco ontem ainda, né? Eu falei que o Vasco foi lá, elogiei o Vasco e disse que é só fogo de palha. Só
11: mas, fogo de palha. Eu tô mentindo?
9: O teu time tá classificado na Sul-Americana?
11: Não.
9: Então, temos que baixar a orelha também, né? Claro que no brasileiro a gente tá um pouquinho melhor, mas não é muita coisa também. Né?
12: Olha, nós por um gol contra do Alejandro, em vez de fazer gol pra frente... Faz gol para trás.
9: Camisa 9 tem que fazer gol.
12: Não interessa o lado.
10: Não interessa,
12: né?
10: O lado que tá virado o nariz
12: e
10: ele foi bater.
12: O homem já é um poste, né? E não consegue subir numa bola para desviar, né? Não é fácil.
11: O Fred era um poste, mas de vez em quando fazia os gols.
12: A gente podia estar um pouquinho mais à frente, né? Mas olha, arrisca nós morrer abraçado, hein?
9: Viu? E aí vão. Para chegar no Grenal, a gente tem jogo meio de semana. O Inter pega o Atlético Mineiro.
12: Bomba.
9: O Atlético tá bem? Claro.
12: Bomba em casa.
9: Claro que o Atlético tem um jogo com o Cruzeiro terça. Né? Talvez o Atlético dê uma tiradinha no pé, mas eu não sei.
12: Eu acredito que não, né? O Atlético, eu tô olhando a tabela aqui, oitavo lugar, 32 pontos, né? Ali brigando já numa pré-Libertadores, né? Então eu acho que ali eles vão, né? O que tem pro ano, né? Eu não sei se vão tirar o pé, não. Eu acho que
10: será um jogo de compadre Atlético e Internacional? Os dois querendo não se... digamos assim, o Inter sabe que se correr o risco de perder, vai com pressão pro Grenal.
12: Porque
10: empate não é tão ruim.
12: Eu acredito
10: entre o mal ou menos pior.
12: Eu acho que ali vai ser isso aí, entendeu? Vão ser para nenhum se prejudicar, arrisca não dá nem para dizer que vão entrar com time misto, né? Porque o time titular do Inter já é ruim. Se dizer que vai entrar com misto, acabou, né? Mas eu acho que seria o ideal, né? A lógica, né?
10: Mas o Internacional tem um dia a mais, aí para qualquer problema ter...
9: Ah, dois a mais.
10: Dois a mais, exato.
12: Tem dois a mais, mas não tem equipe, né? Não adianta.
9: E olha o detalhe que pro Inter é mais vantajoso. O Inter joga no sábado em casa e vai jogar na quinta em casa. O Atlético joga no sábado fora e
10: tem
9: joga...
10: Tem que viajar.
9: Viajar e joga na terça já.
10: Veja bem, o desgaste, né, do Galo Mineiro.
12: Mas o elenco do Galo é melhor que o do Internacional, né? Não tem. A recuperação é maior também, né? Eu imagino, né? Então, se tu sai um titular e entra um reserva, faz a diferença, né? Hoje, em algumas posições. No Internacional, nós não temos. Salva a lateral esquerda, que eu acho que a gente achou um.
11: Não, aquele, né? Matheus Bahia também é horrível.
9: Posso fazer uma pergunta?
12: Salva a lateral esquerda. Ele não acha ele tão ruim. Tem piores.
9: Tu assinaria hoje um empate com o Atlético Mineiro?
12: Se eu assinaria?
9: É, ó, fechamos aqui, empate entre Atlético Mineiro, 0x0.
12: Mas eu acho que não vai passar disso, 0x0, 1x1, e olhe lá.
9: Eu acho que é um bom... O Grêmio, daqui a pouco a gente vai falar de Grêmio, eu assinaria um empatezinho com o Bragantino lá tranquilamente, tá?
10: É, porque o Grêmio joga fora.
12: Só já, que então. O Bragantino lá, né, já falando do Grêmio, aproveitando, né, o Bragantino lá é outra história, né? Né? Jogar lá não é fácil, os caras vão pra cima, né? Então,
10: eu acho, linguiça, né?
12: Por incrível que pareça, eu acho o jogo do Grêmio mais pegado que o jogo do Inter.
9: Sim, também acho. O que tu acha, Eduardo?
11: Eu concordo com o Diego.
9: Olha.
12: Milagre, né?
11: Eu concordo com o Diego.
9: Teu nome não é Ricardo, se teu nome fosse Ricardo, ele ia
12: discordar. É verdade, né? Milagre.
11: Não, porque o Grêmio tá jogando mal. Isso é nítido. Devia trocar de treinador, mas não tem dinheiro, né? E a multa é muito alta.
9: Tu não quer emprestar pro Grêmio um pouco?
11: Se eu tivesse, né? Mas não tenho.
12: Ah, tá bom.
9: Não tem agora no bolso, né?
11: É, se eu ganhar na loteria, daí...
9: Tu ajuda.
11: Daí, que nem eu tava dizendo, a multa é muito alta. E olha, e o Grêmio não tem dinheiro pra pagar essa multa. Se duvidar, ainda tá pagando os outros treinadores.
9: O Grêmio tem uma dívida com dois atletas, cara. O Paulo Miranda e eu não lembro mais quem que é. Que tá na justiça, inclusive, o que o Grêmio deve. Assim, é uns par de mil, tá?
12: Não é só o Grêmio.
11: E daí o técnico do Grêmio lá tem uns que, pelo amor de Deus, gente.
9: Mas sabe que o Grêmio tem dois reforços contra o Bragantino,
11: sim,
9: né? O Dodi tá fora e o Nardoni tá fora, os dois.
11: Ah, isso eu não tinha visto.
9: Sim, isso são dois reforços. O Nardoni e o Dodi estão fora do jogo. E aí que vem a questão. Quem sabe, Roberto, abra-se alas
13: para Bernardo Zortea poder jogar e encantar e mostrar, abrir os olhos do português lá, que os portugueses desbravaram o Brasil com os olhos bem abertos, mas Luiz Castro veio com os olhos fechados.
10: Eu não sei por que o Grêmio inventa a moda. Toda vez que fez o chamado feijão com arroz bem temperado, colocou pratos da casa, colocou os times aí com elenco que vieram da base, jogadores que vieram da base, né, as pratas, que como consideramos assim, o time sempre teve êxito. O Bernardo está na hora já de ser colocado com mais opções. Não apenas, vai queimar o jogador. Ora, você não pode pensar assim. Tu tem que dar oportunidade. E não apenas uma de 10 minutos, 15 minutos, talvez 5 minutos. Tu tem que dar uma sequência. Se você quer fazer o jogador ser um craque, tu tem... Bom, ele treina bem. É um jogador que de base foi muito bom. Por que agora na titularidade não pode ser? Vamos dar uma sequência. Está na hora desses técnicos começarem a olhar. E não apenas querer fazer só da maneira que eles acham que pode fazer. Dizendo, nós temos que pegar fulano, beltrano, ciclano. Aí, individuam os times, deixam todos os elencos aí. Olha, se você pegar o elenco que o Grêmio tem no papel, é bom. Mas a folha de pagamento também é alta. E o resultado, como é que está sendo?
12: Sem contar que o trabalho de fisiologia do Grêmio está fazendo efeito, né? Porque eu ouvi falar que ele ganhou uma massa muscular, né?
13: 7 a 8 quilos.
12: Isso, e isso faz diferença no entroncamento, né? Na posição que ele joga, né? Então,
11: é volante,
12: né? Ele é volante, né? Então é um meia marcador, né? Então ele tem que desenvolver, ele tem que ir a campo para ganhar ritmo.
10: E é num jogo que nem esse contra o Bagrantino que tem que ser o cara.
12: E tem potencial para jogar e... quem sabe no futuro se destacar, né? Não digo uma possível titularidade nos próximos anos, ou quem sabe até, né?
10: Mas não, qual é a idade dele agora?
12: Alçar,
13: 18, 19
12: anos. Então,
10: tá pra 19 anos já.
12: 20 anos.
10: Está na hora aí de começar
12: a ter
10: a oportunidade dele.
12: A chance dele pegar o time, né? Começar a entrar com frequência e fazer o futebol dele.
13: Cara,
12: né?
13: Já pensou, ele entra com o Bragantino, joga bem pra jogar nos Grenais, cara? É dois toques, dois palitos?
12: Eu acredito que ele teria chance de entrar, né?
10: Eles vão dar lá 15, 20 minutos, é sempre a mesma ladainha.
12: É a minutagem que ele está ganhando, né?
10: É sempre a mesma ladainha. Como é que tu vai provar que o jogador, se tu quer fazer o jogador bom, tu tem que dar o tempo de minutagem também dele.
13: Fala
10: Dudu, que é o teu Grêmio.
11: Eu penso assim, ó, que teria que dar mais oportunidade, sim. Não ser tão... que ali, que nem eu disse antes, eles têm os macacos velhos. Ah, isso aí. Não precisa nem se preocupar, nem treinar. Chego na hora lá, tá fulano. Diego é titular. Vamos dar um exemplo. Tá lá, mal forma física, exemplos também.
12: Ah, isso não precisa falar muito, né, Eduardo?
11: Não, entendeu?
10: Ele tá falando do exemplo do jogador, não de você, Diego.
11: É do jogador.
13: Inclusive, deu polêmica lá no Inter, né? Na Gaúcha, inclusive, deu
12: polêmica. Eu e o Alejandro, fora de peso.
13: Coisa fácil de tirar, ó.
11: E daí dizer assim, mesmo ele fora de forma, vou colocar ele, entendeu? Isso é... treinador tem que trabalhar com a base também, não só os...
13: Agora o Branco tá me mandando mensagem aqui, ó. Eu tava pensando no Branco, o Branco me mandou mensagem, eu já vou olhar. Mas quero levantar a bola do que o Branco mandou no grupo hoje, que o Palmeiras tá vendendo uma joia da base por 200 e não sei quantos milhões.
12: É, e agora ele quer ir, né?
13: Mas, cara, por que que a dupla Grenal não investe na base, gente? Coloca o pessoal da base jogar. O Palmeiras tá pegando essa gurizada da base, mesca com um cara com contratações, com mais experientes. Os caras se destacam, pá, vende, dinheiro no caixa. Contrata a gente, revela outro, pá, vende, dinheiro no caixa.
11: É aquele Alan, né? Isso. Número 40.
12: É o que a gente tava falando. Qual que é a principal vitrine? O Roberto acabou de falar. É jogar. Se não botar jogar, não tem vitrine, não tem dinheiro, não tem oportunidade de negócio. O que que acontece com a equipe do Palmeiras? Todo ano eles revelam, desde o Estevão, vamos falar do Estevão.
10: Estevão, Hendrick.
12: Agora o Alan, olha quanto que entra de grana só com base,
11: revelação.
12: Só com revelação.
11: O Fluminense, acho que é o segundo time.
12: Fora os títulos, né?
11: É o segundo time que mais revela, cria da base. Pelo que eu ouvi na reportagem, não sei se é verídico isso.
12: Mas antigamente a dupla era assim também, né? O Inter já é conhecido por celeiro de ases, né? Então, hoje não é mais dessa forma, né? Hoje a base até dá vergonha de falar.
11: Outro que foi do Palmeiras, que tá lá na Europa agora, é o Gabriel Jesus, só que ele não tá mais tão em alta, né?
12: Mas também foi revelação. Mas
13: foi revelado.
12: Né?
13: Mas
11: então.
13: Vou dar um exemplo do bom e ruim ao mesmo tempo. O Marcelo Groy era reserva na Batalha dos Aflitos.
11: Cara,
13: O Marcelo Groy foi pegar a titularidade do Grêmio 10 anos depois, praticamente. Sim. Porque não dava uma oportunidade pro Parque. Mas a gente tá falando uma posição que é goleiro, né? O cara teve que ter resiliência de ficar ali, aguentar pra ter oportunidade. Aí ganhou Libertadores, ganhou Copa do Brasil. Mas, pô, demorou tudo isso pra dar chance pro cara? Claro que a gente tinha Vitor, a gente teve Dida. Não podemos reclamar dos goleiros que teve, né? Mas o... Pô, dá uma chance pro cara jogar.
12: E o Palmeiras mandou o Everton embora pra ficar com aquele frangueiro.
13: Não fala assim que o Branco fica, leva pro coração. O Branco, inclusive, se acha que a dupla Grenal vai ganhar a final de semana. Eu acho que não, tá?
12: Ah, não sei. Eu não
11: concordo. Nunca vi o Branco pessoalmente ainda. Mas diz que o Branco tem que ser um pouquinho menos doente. Não que nem hoje.
13: Mas tu é doente igual, homem?
11: Eu não, eu sou sincero.
10: Mas acho que dá uma carreira aí, viu? Olha,
12: olha, é uma briga parelha, né?
11: Eu sou bem sincero.
10: Mas ele também
11: curto,
10: é sincero.
11: Curto
12: mas ontem
11: sincero.
12: Eu quase acertei o placar.
10: Mas ele
12: viu?
10: Também foi é curto e grosso, né? Ó, sou palmeirense e pronto.
11: É, tô entendendo.
10: Não é que nem o corintiano que tava aí agora saiu, né?
11: O Henrique é, não sabe se é, a gente não sabe.
10: O Palmeiras, o quem corre pro Inter, sei lá.
11: O Henrique a gente não sabe, então...
10: Então, pois
11: dá
10: é.
11: Pra...
13: Ô, Diego, tu faz tempo que não vem, tu acha que um da dupla cai ou não cai?
12: Eu acredito que o meu Inter, se não se cuidar, cai, né? Sendo bem sincero, não tem por que não ser, né? Mas a tabela tá favorecendo mais o Inter hoje, né?
13: O Branco me fez uma pergunta ontem, eu vou pedir pra vocês.
12: Mas eu acho que não cai nenhum. Eu acho que se os reforços engrenar, porque o que falta pro Inter é um atacante que faz gol, né?
11: Contratou
10: segundo
11: dois.
10: A inteligência né? artificial...
12: Só que o meu atacante e tem quantos anos de história? De 11 anos de profissional.
13: O Alejandro?
12: Não.
13: Foi contratado lá?
12: É, o Paraguai lá. 11 anos de profissional e 77 gols aí. Tu que me quebra, né?
10: Então, segundo a inteligência artificial, colocou lá. Sabe quem que cai? Do brasileiro? Chapecoense?
11: Normal.
10: Coritiba?
12: Não sei, não.
10: São Paulo? E o Vitória?
12: Não.
10: Ah, vai aonde acreditar nessa não, coisa da inteligência artificial no futebol? Roberto, não deu nada certo. Na Copa não deu nada certo.
13: Antes da gente falar de Chapecoense, tem uma pergunta pra fazer pra esses dois. O Branco fez essa pergunta pra mim ontem e vou repetir pra vocês. Dudu, você prefere que o Grêmio passe do Inter na Copa do Brasil, mas seja rebaixado? Ou você prefere cair pro Inter na Copa do Brasil, mas o Inter ser rebaixado?
11: Eu prefiro o Inter cair.
10: Ser rebaixado.
11: Isso, ser rebaixado.

0: o Grêmio ganhar a Copa do Brasil.
1: Não, mas daí não.
2: É uma das duas.
0: Não, eu prefiro o Inter ser rebaixado.
1: E aí o Grêmio cair na Copa do Brasil pro Inter. Você
2: pode perder pro Inter, mas que o Inter caia.
0: Isso,
2: então.
0: Que o Inter caia.
2: Agora vamos ver o Colorado.
1: Diego, pra ti, mas ao contrário.
3: Não, eu não quero cair. Eu prefiro entregar a Copa do Brasil, então.
1: E eu respondi a mesma coisa que ele, Roberto. Prefiro que caia na Copa do Brasil, mas não seja rebaixado.
2: É claro que você, por exemplo, se nós analisar a circunstância da Copa do Brasil para a dupla Grenal, ela... Há muito tempo, os colorados e gremistas já não estavam acreditando na chegada do Grêmio nem do Inter a chegar onde que chegaram.
1: 10 anos do último título do Grêmio já.
2: Então, para ter uma ideia, então, o que é melhor? Eu acho que também 2016. A tendência é os dois, qualquer torcedor do Colorado e do Grêmio, torcer para não cair para uma Série B, para não ser chacota, porque aguentar a chacota do adversário é pior. Se perder uma classificação na Copa do Brasil, foi eliminado e pronto e tal. Ali é questão de uma semana, duas, já passa agora. Agora você aguentar o ano inteiro a chacota de uma Série B,
3: do adversário não é fácil. A graça da chacota é quando um ou outro cai, né? E o problema é que do jeito que tá, arrisca os dois caindo.
0: Mas olha o Fortaleza e o Ceará.
2: O Ceará tá na série, tá hoje na zona de rebaixamento. O Avaí ganhou 3 partidas a fio, saiu da zona de rebaixamento, hein?
0: Pega um exemplo, Fortaleza e Ceará.
1: É?
0: Mesmo estado.
1: Deixa eu pedir para vocês dois agora. Roberto, pergunto para eles. Como é que vocês estão vendo a nossa querida Chapecoense?
0: Mas olha, nos últimos dois jogos até que tá jogando melhor, né? Demorou demais, né?
3: A Chapecoense tá se preparando para jogar uma Série B, né?
0: Sim, contratou
3: então,
0: 6, 7
3: reforços. Estão reforçando, estão trabalhando o resto da temporada, visando já fazer uma Série B mais...
0: Consistente.
3: Exatamente, mais resoluta, né?
1: E trazendo então, gente nova, né?
3: Trabalhando com gente nova. E estão jogando bem. Se tivesse, de repente, feito essas contratações um pouquinho antes, né? Ou quem sabe ter engrenado dessa forma, nessa forma de jogar um pouquinho antes, talvez não estivesse tão ruim quanto está no momento, né? Mas eu vejo a Chapecoense se preparando para uma Série B hoje, né? Não tem... Dificilmente vai recuperar esses sei lá, 10 pontos que estão do penúltimo, né?
0: Acho que está 11 pontos
3: 11
0: do Inter,
3: pontos do... Então, é muito jogo ainda que tem pela frente, mas é muito time bom que vai jogar contra também, né? Então, o que acontece? Minha visão é que é a preparação para a Série B do ano que vem. E faz parte, né? Porque estrutura, né, tem que ter. Já se recuperou, né? Vem se recuperando. Uma diretoria séria, né? Então, eu acho que as coisas vão acontecer no seu devido tempo. E acredito que sim, é a esperança de quem tem carinho pela Chapecoense, né? Eu não sou... torcedor assíduo, né? Mas é aquele segundo time do coração, né? Então, a esperança é que ele ganhe força, assim como um Mirassol da vida, né? Tem estrutura e consiga aí se manter o mais tempo possível aí entre os grandes, né? E é bonito de ver daí. É bom pro Oeste, é bom pro Estado, é bom pra nossa região, né? Então, bacana ter um time sempre lá na frente, né?
2: Vai estar no dia 16, Inter e Chape?
3: Vamos tentar, né? Vamos ver o que vai acontecer, né?
2: O Grêmio já é dia 29, né? Ou dia 30? Dia 30 lá em Porto Alegre.
3: Vamos ver se o Roberto consegue nos levar junto lá no camarote, né?
1: Quem tem os negócios, quem manja dos negócios é o Roberto.
3: É, né? O cara, né? Pra convidar a gente pra ir lá ver.
0: Mas daí, o que adianta ir no estádio e perder de 5-0?
1: Nossa senhora!
2: Não, mas isso foi no momento que a Chapecoense estava numa outra etapa.
0: Não importa. É a pergunta, como já, é que vai ser o jogo?
3: Já tá o Eduardo vivendo de passado, é museu.
1: Cara,
3: agora
1: não, se o Inter leva 5 da Chapecoense aqui, pode já pegar a malinha e dizer assim, vamos junto, se abraça na Chape e vai junto pra Série B.
3: Não, nesse dia eu quero hoje comentando esse jogo aí, se acontecesse isso.
2: Por hoje Sérgio não vem, um lado daí. E o Ricardo do outro.
3: Eu queria ver os dois,
0: não,
3: né?
0: Não.
3: Meus parceiros são colorados, mas é terrível o negócio.
1: Roberto, minha opinião é que a Chape tem ganhado o São Paulo em casa domingo.
2: É, o São Paulo, claro que tem a superioridade, tem um elenco muito maior que a Chapecoense. A Chapecoense vem aqui num crescimento de qualidade de futebol. Pode, talvez, ter a presença de um colombiano, mais um atacante que foi contratado agora. Aquilo que o Diego falou, o time está se preparando já para a Série B do ano que vem. Temporada que o ano que vem vai ser bem complicada,
1: Série B é competitiva,
2: disputadíssima. Então, tu tem que ter lá, olha os times aí, tu falou do Ceará. Ceará hoje está dentro da zona do rebaixamento para a Série C. A Ponte Preta está indo.
1: Levou 6
2: essa semana. Então, está caindo. O Criciúma, na partida aí contra o Botafogo em Ribeirão, tomou gol no último lance. Senão, aí diminuiu a diferença para o Juventude. Ficou 2 pontos só, mas ainda continua líder. Então, o jogo, claro que vamos esperar. Uma hora vai vir a vitória, uma hora vai acontecer. Quem sabe seja já nesse domingo contra o São Paulo, 6:30 da tarde, estaremos transmitindo. Você pode nos acompanhar aqui no 100.9. A hora, é que nem o Thomas Edison dizia da lâmpada, né? Cada experiência que ele fazia e não dava certo era uma menos que ele precisava fazer. Cada jogo que passa é um momento que vai acontecer. Então, eu acho que está na hora agora da Chapecoense. São 21 jogos sem ganhar no Campeonato Brasileiro. Eu acho que agora vai dar certo.
1: E qual foi o único que perdeu para a Chape?
2: O Santos, né? Na abertura do campeonato.
0: Eu tenho que rir.
1: Bora, vamos dar os palpites.
0: Sabe aquele o Jornal do Almoço? Não sei se tu acompanha.
2: É muito raro.
0: Tem aquele comentarista que eu não gosto. Odeio.
1: Por isso tem que escutar a Rádio Centro-Oeste, que tem o Roberto falando.
3: Assiste o Jornal do Almoço, não gosto do cara.
0: Escuta. Ele falou a primeira rodada que passou a Chapecoense ganhou do Santos. E os outros times tudo perderam, empataram. Bah, nossa, Chapecoense é líder do campeonato, se permanecer assim, papá. Eu disse, meu Deus. E hoje ele só entra no programa assim, ó. Tudo certo, Roberto? Tudo bem, Letícia? Que é o apresentador lá.
2: Vou falar pro Anderson, dizendo pra ele.
0: É esse aí que eu odeio. Esse aí.
2: Então
0: tá. Aquele vem comigo, sabe?
2: Vem comigo.
0: Vem comigo, toca aqui.
2: Tá, então teu palpite pro jogo Chapecoense e São Paulo?
0: 0-0.
1: Pros dois ou só pra um?
0: 0-0.
2: Tá.
3: 0-0 pro empate?
1: Tudo, Diego.
3: Ah, vamos. 1-0 Chapecoense.
2: 2-1 Chape.
1: Eu vou de 2-1 Chape também. E vou de 2-1 Atlético Mineiro no Inter, Diego.
3: Não, eu vou de 1-1.
0: 2-1 Atlético.
2: 1-1.
1: 1-1 Grêmio e Bragantino.
3: 2-1 Bragantino.
2: 1-0 Grêmio.
0: 1-0 Grêmio.
3: Ah, não vai rolar. Me desculpe, 1-0 Grêmio lá não vai rolar.
1: E o Thiago Volpe, será que vai no gol ou será que vai o Cleiton?
3: Ah, Deus o livre, né? O Thiago Volpe vai pegar tudo pra... É a lei do ex, né? Não vai passar nada.
0: Cara, o pai faz o gol de pênalti ainda.
1: Thiago Volpe é...
3: Até errar em bola ele vai acertar. Das outras vezes ele errou, mas dessa vez ele vai acertar. Quando errar em bola vai ser a favor.
0: Mas viu? Né? Vocês têm goleiro ruim também, né?
3: Todo mundo tem.
1: Ele chegou dizendo que fazia milagre, né? Já fez, levou um gol do Alejandro, gol contra.
3: Deus do céu. Que coisa feia aquilo.
1: Gente, ó.
3: Só quem assistiu vai entender o que a gente fala.
1: Antes do tchau, agora, a partir das 19 horas, Pinhalenses, Agunel, voleibol contra São Lugero. São Lugero é do sul, Roberto?
2: É lá do sul, do sul do estado. Conheço a cidade, São Lugero.
1: Aqui em Pinhalzinho, tá? Tem transmissão do Sport Live, para quem não vai pro ginásio, do nosso amigo Éder da Pontos Esportes. Mas quem vai pro ginásio, tá no convite, dá tempo de você chegar até lá e acompanhar o jogo. Amanhã, Pinhalenses Futsal Zagonel contra a AD Cunhaporã. Se a Pinhalense ganhar o jogo, Roberto Lorenzon, abre 10 pontos para a Cunhaporã, que é atual terceiro colocado, já vai garantir a primeira ou a segunda colocação da Série Prata.
2: Automaticamente, independente de outros resultados.
1: Exatamente,
2: né?
1: Já vai abrir aí uma boa pontuação. Então, um jogaço também para você ir para o ginásio acompanhar o futsal e o vôlei hoje e amanhã jogando.
2: Para fechar, um grande abraço ao nosso colega, o Ricardo Ode, aniversariante da semana.
3: Verdade.
2: Obrigado, que Deus abençoe.
1: Agradece quem te deu a cerveja ali.
0: Obrigado, Roberto. Pela Rádio Centro-Oeste. E quero mandar um abraço especial pra minha mãe, pro meu pai e pro Lauro e pra Lenice.
1: A patroa não hoje?
0: E pra Ana.
1: É, senão não entra em casa.
0: Abraço especial pra esses 5 aí.
3: A cerveja eu combinei com o Eduardo que eu vou tomar o líquido e ele leva lá.
2: Ele não bebe.
0: Eu só tomo sem álcool, né?
2: Valeu, não achei sem álcool.
3: Tá bom, vai deixar um abraço pra todo mundo. Um abraço pro meu amigo, ó. Deixa um abraço pro amigo que tá me xingando aqui no WhatsApp. Dizer pro Vinícius antes, ao parar de incomodar um pouquinho, que o Vinícius é muito gremista, fanático.
0: E outra, tu viu que hoje o clima tava mais leve? É que hoje não tava.
1: Tchau, gente. Um forte abraço. Chegando a volta do Brasil por aqui. Até a próxima. Tchau, tchau.
4: De vacinação.
5: Sábado é dia de levar crianças e adolescentes de até 15 anos aos postos de saúde.
4: O calendário nacional oferece 20 vacinas que protegem contra doenças como meningite, tuberculose e sarampo.
5: Agosto é mês para intensificar a imunização, como disse Éder Gatti, do Ministério da Saúde.
6: O objetivo é resgatar as pessoas que perderam a oportunidade de vacinação. Nesse momento, o Ministério da Saúde aumenta o abastecimento dos municípios e a gente estimula os municípios a também promoverem ações que intensifiquem a vacinação.
4: Mais de 3 milhões de pessoas não podem abrir conta em plataforma de aposta.
5: São beneficiários do programa, dos programas

0: E Mariana Jungmann.
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0: Sábado é dia D de vacinação.
1: É hora de atualizar a caderneta e levar crianças e adolescentes menores de 15 anos às unidades básicas de saúde e pontos de imunização em todo o país.
0: A campanha segue até 1º de setembro, com a oferta de 20 vacinas do calendário nacional que protegem contra doenças graves, como meningites, tuberculose e cânceres associados ao HPV.
1: O ministro da Saúde, Alexandre Padilha, fala sobre a vacinação.
2: A campanha de atualização é exatamente porque tem muitas crianças que receberam a primeira, a segunda, mas não receberam a terceira dose de uma vacina que precisa de 3 doses, ou não tomaram o reforço. Como cada vez mais a gente tem mais vacinas incorporadas no SUS, muitas vezes os pais têm até uma dificuldade de acompanhar o calendário. Por isso que eu sugiro aos pais entrarem no Meu SUS Digital, baixar a caderneta de vacina do seu filho no Meu SUS Digital, no celular, porque o próprio Meu SUS Digital manda mensagem para o pai e para a mãe quando está para atualizar a vacina, quando está para vencer aquela vacina, da importância dessa atualização.
0: Para saber mais sobre a campanha de vacinação que ocorre durante todo o mês de agosto, eu e Mariana Jungmann conversamos com Éder Gatti, diretor do Departamento do Programa Nacional de Imunizações. Vamos acompanhar.
1: Diretora Éder Gatti, seja bem-vindo à Voz do Brasil, um prazer falar com o senhor. O senhor pode começar dizendo para a gente quais são as vacinas e quais os grupos prioritários dessa campanha?
3: É um prazer estar aqui falando com vocês. O público-alvo são todas as crianças e adolescentes com menos de 15 anos de idade. Então, todas as vacinas que fazem parte da rotina de vacinação dessa faixa etária, ela faz parte, então, do escopo dessa multivacinação. Então, nós estamos falando aqui de vacinas contra poliomielite, sarampo, difteria, tétano, coqueluche, e também tem as vacinas de adolescente, como, por exemplo, HPV, e também as vacinas de meningite, as vacinas contra o pneumococo, ou seja, são várias vacinas. A gente está falando de cerca de 20 vacinas que vão estar disponíveis nos postos. São vacinas que já estão nos postos, elas já estão ali disponível para a população na rotina. Porém, a gente aproveita esse mês para intensificar. O objetivo é resgatar as pessoas que perderam a oportunidade de vacinação. Então, nesse momento, o Ministério da Saúde aumenta o abastecimento dos municípios para que tenha mais vacina nos postos e a gente estimula os municípios a também promoverem ações que intensifiquem a vacinação. Como, por exemplo, o dia D, que está sendo chamado para o dia 22, que é um sábado, e também ações extramuro, ou seja, a sair da unidade de saúde para vacinar em ambiente público, ambiente de alta circulação de pessoas. Então, com isso, a gente espera melhorar ainda mais a cobertura vacinal.
1: Pois é, o senhor mencionou aí o dia D, né, que vai acontecer no dia 22 de agosto, a campanha vai até 1º de setembro, mas por que que é importante a gente ter um dia, assim, de mobilização, né? Por que que o dia D, todo ano o governo faz a campanha e tem sempre um dia D? Por quê?
3: Olha, as pessoas, elas têm uma rotina muito intensa, né? Hoje em dia as famílias, tanto os pais quanto as mães, normalmente trabalham, muitas vezes não têm condições de levar seus filhos durante a semana nos postos. Então, a multivacinação é meio que para alertar os pais de que é importante pensar na vacinação e colocar a vacinação em dia. E o dia D, essa ação no sábado, ela serve para aumentar a oportunidade das famílias em colocar a vacinação dos filhos em dia. Então, o dia D tem essa importância. É um esforço a mais que a gente faz para ampliar o acesso e aumentar, consequentemente, a oportunidade das famílias em colocar a vacinação das crianças em dia.
1: E como é que fica, doutor Éder, depois de 1º de setembro? As vacinas vão seguir disponíveis na rede pública? Quem quiser, não tiver conseguido ir durante o período de campanha, é só chegar num posto de saúde e se vacinar?
3: As vacinas vão continuar lá. Durante a atividade corriqueira do posto, a pessoa pode procurar a unidade e colocar a sua vacinação em dia, mesmo depois ou antes da multivacinação. Esse é o mês de mobilização, é o momento em que a gente está resgatando aqueles que ficaram para trás, colocar em dia e aumentar a oportunidade da vacinação. Então, o mês é especial, ele é de intensificação, mas a vacinação já é uma rotina no SUS e as vacinas estão nos postos.
1: Doutora Éder Gatti, esse ano existe uma preocupação especial com o sarampo em 3 municípios de São Paulo, né? Que municípios são esses? O que está acontecendo por lá?

0: Olha, na verdade, a preocupação com o sarampo ela deve acontecer em todo o país. Hoje, o sarampo, o sarampo é uma doença que ela é evitável por uma vacina que nós temos no nosso programa há muitas décadas. Porém, a gente está vendo um descontrole do sarampo no mundo. Só para olhar nas Américas, por exemplo, a gente tem países como Estados Unidos, Canadá, México, Guatemala, que estão com o sarampo sem controle, acontecendo milhares de casos. E agora aqui na América do Sul, nós temos dois países que têm causado muita preocupação, que é a Bolívia e o Peru. Então, o risco de internalização do sarampo, ele é real e é um risco que acontece em todo o Brasil. E, eventualmente, casos relacionados à importação podem entrar. Então, a recomendação de sarampo é para todo o país. Todo brasileiro tem que ter duas doses, pessoas de 1 ano até 29 anos, duas doses, pessoas de 30 a 59, pelo menos uma dose. E isso está disponível em todos os postos, a vacina está disponível em todos os postos do país e qualquer brasileiro pode procurar uma unidade de saúde. Os três municípios paulistas, que é o município de São Paulo, o município de São Bernardo do Campo e o município de Guarulhos, eles registraram casos de sarampo, também que é um conjunto de casos relacionado à importação. E que agora está tendo um trabalho muito intenso por parte do Ministério da Saúde e pelo Estado e pelos municípios envolvidos em conter esse sarampo. E nós estamos conseguindo e vamos conseguir acabar com essa circulação. Hoje, São Paulo, Guarulhos e São Bernardo do Campo está com uma recomendação irrestrita, ou seja, sem necessidade de verificação prévia se a pessoa foi vacinada ou não. De todas as pessoas de 6 meses até 59 anos, a vacina está ali sendo feita para toda a população, nessa faixa etária, nesses três municípios. Então, é importante que quem vive nesses municípios coloque a vacinação em dia, tome uma vacina contra o sarampo, mas as pessoas de outros municípios, é importante verificar se tem pelo menos duas doses até 30, 29 anos ou uma dose de 30 a 59 anos,
1: Muito.
0: para não deixar o sarampo voltar no Brasil.
1: Nem o sarampo, nem essas outras doenças, né, doutora Éder, perdão. Que nem o sarampo, nem todas essas outras doenças que estão aí no calendário de vacinação, né?
0: É importante lembrar que as vacinas, as doenças que são protegidas com as nossas vacinas, embora muitas delas a gente não veja mais, como por exemplo a paralisia infantil, desde 1989 o Brasil não tem um caso de paralisia infantil. E entre outras doenças, são doenças que a gente não vê mais, só que elas ainda estão por aí. Tem países que ainda têm paralisia infantil. A gente, de vez em quando, a gente tem um caso ou outro de difteria no país. E embora a gente tenha controlado doenças como coqueluche e meningite, elas ainda acontecem, embora numa frequência menor do que nos anos 80, nos anos 90, ainda acontecem, mas numa incidência mais baixa. Se nós não nos vacinarmos, se nós pararmos com a vacinação, essas doenças retornam e retornam com força. E aí elas podem colocar a vida das pessoas em risco. Então é importante que as pessoas coloquem a sua vacinação em dia e lembrar que vacinar é uma forma de proteger o indivíduo, você vacinado, mas também proteger a sua família e quem convive com você, porque é uma forma de nós não deixarmos a doença entrar na comunidade, que é a proteção coletiva que as vacinas oferecem.
1: Muito bem, nós conversamos com Éder Gatti, diretor do Programa Nacional de Imunizações. Muito obrigada, doutor Éder, pela sua entrevista aqui à Voz do Brasil.
0: Obrigado pelo espaço. Tchau.
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3: Mais de 3 milhões de pessoas estão impedidas de realizar jogos de apostas online, as chamadas bets.
1: Todas elas recebem algum benefício social e isso proíbe a participação dessas pessoas nesses tipos de jogos.
4: Beneficiários do Bolsa Família, do BPC, o Benefício de Prestação Continuada, do FIES, o Fundo de Financiamento Estudantil, ou de programas de renegociação de dívidas, estão impedidos de abrir ou manter contas em casas de apostas online no Brasil, conhecidas como BETs. Isso representa mais de 3 milhões de pessoas. Desde outubro de 2025, o SERPRO, empresa pública responsável por desenvolver a tecnologia da informação, criou a plataforma Módulo de Impedidos, que cruza automaticamente o CPF dos usuários com as bases de dados dos programas sociais. A consulta é feita em tempo real pelas plataformas de apostas, no momento do cadastro, e também no primeiro acesso diário de cada usuário. Assim que o impedimento é identificado em uma conta já existente, a casa de apostas tem até 3 dias para suspender e devolver todo o saldo ao titular. A medida tem como objetivo proteger recursos destinados à assistência social e à recuperação financeira das famílias. O bloqueio da conta em BET é feito exclusivamente pelo CPF e não gera nenhuma penalidade para o beneficiário. Raquel Mariano, para a Voz do Brasil.
3: Quem pretende ingressar ou já está matriculado em um curso de graduação pode consultar se a instituição e o curso estão regulares junto ao Ministério da Educação.
1: A consulta é feita pelo EMEC, plataforma oficial que reúne informações sobre a educação superior no país.
3: O sistema permite verificar se o curso é autorizado ou reconhecido e se a instituição está credenciada.
1: Também é possível conferir a modalidade de ensino, o número de vagas autorizado e o curso e se o curso está habilitado a funcionar no endereço informado.
3: O diretor de Política Regulatória da Secretaria de Regulação e Supervisão da Educação Superior, Rafael Furtado, reforça a importância de verificar a situação do curso antes de fazer a matrícula.
5: É importante que o cidadão e a cidadã busque a informação de se o curso existe, se a instituição está no cadastro, se ele está regular, se ele tem alguma marcação de supervisão e especialmente também se o curso é reconhecido, porque o curso precisa ser reconhecido para poder emitir diploma. E o segundo tipo de informação importante que o cidadão deve buscar é a informação relacionada à qualidade do curso. O Ministério da Educação, pelo INEP, divulga conceitos e indicadores de cursos e instituições. E os conceitos acima de 3, 4 e 5 são considerados satisfatórios.
1: Para fazer a consulta, acesse emec.mec.gov.br, selecione consulta avançada e escolha a opção de busca por instituição ou curso.
3: Criar uma senha ou mesmo recuperar o acesso da conta gov.br ainda causa dúvidas para muita gente.
1: Para quem precisa de apoio, o balcão do gov.br oferece atendimento presencial para serviços relacionados à conta.
3: Os balcões de atendimento estão disponíveis em 24 estados para orientar na criação, recuperação e segurança da sua conta.
6: Acesso a documentos, consultas de benefícios, declarações fiscais e utilidades por meio de um único login com CPF e senha é o que oferece a conta GovBR. São mais de 5 mil serviços públicos disponíveis, mas muita gente ainda tem dúvidas sobre como utilizá-los. Cidadãos que precisam de apoio com a conta, especialmente aqueles com dificuldades com o uso de tecnologia, como idosos, pessoas sem acesso à internet ou com baixa alfabetização digital, podem contar com atendimento presencial no balcão GovBR. São 292 unidades disponíveis em 24 estados. No balcão, é possível receber orientação para entender o funcionamento da conta GovBR, além de criar ou recuperar a conta de forma segura, como explica o diretor do Departamento de Identidade Digital, Hudson Mesquita.
7: Onde o atendente vai auxiliar o cidadão a criar a sua conta, a recuperar uma senha, a fazer uma avaliação biométrica, a entender as camadas de segurança da plataforma, sempre visando que o cidadão tenha o máximo de autonomia no uso dos serviços digitais.
6: E para encontrar a unidade mais próxima, basta acessar gov.br/presencial, selecionar o estado e depois o município. A ferramenta apresenta os endereços disponíveis. Mais informações sobre a conta e os serviços de atendimento estão nos endereços gov.br/conta e gov.br/atendimento. Reportagem Thaís de Araújo.
1: Pois é, a conta gov.br facilita o acesso a diversos serviços públicos pela internet e funciona como uma identidade digital do cidadão.
3: Gratuita e disponível para todos os brasileiros, ela permite consultar documentos e informações, acessar serviços do INSS e da saúde, além de assinar documentos digitalmente.
1: Para garantir mais segurança, a conta possui diferentes níveis de acesso, que podem ser ampliados pelo próprio aplicativo.
8: A conta do gov.br funciona como uma espécie de identidade. Ela comprova com segurança nos meios digitais que você é você. A conta é gratuita e pode ser feita por qualquer brasileiro. Ela pode ser usada para diversos serviços públicos, como acessar a declaração pré-preenchida do imposto de renda, os dados da aposentadoria no INSS e a carteira de trabalho digital. Quem se inscreve para o Enem, Sisu, FIES e ProUni também precisa usar a conta. Também é possível realizar a prova de vida digital utilizando o reconhecimento facial no aplicativo gov.br. Na área da saúde, a conta dá acesso a informações como vacinas, exames e medicamentos no Conect SUS. Marilda Castro é doula e utiliza o gov.br para assinar documentos digitais com assinatura eletrônica avançada.
9: Eu uso para assinar os documentos, todos os documentos que assino, né? E também aí eu comecei a assinar os certificados a partir do momento que encaminharam, né, todos os dados do imposto de renda. Eu também baixo o imposto de renda por lá. Eu vi que é bem mais prático.
8: A conta gov.br tem 3 níveis de segurança e acesso: ouro, prata e bronze. O nível mais completo é o ouro. Se sua conta for bronze ou prata, você pode subir para o nível mais alto. Na parte de cima do aplicativo gov.br, tem o botão Ver Nível. Quando você clicar nesse botão, vai aparecer o nível da sua conta e a opção Aumentar Nível da Conta. Hudson Mesquita é diretor do Departamento de Identidade Digital do Ministério da Gestão e da Inovação em Serviços Públicos. Ele explica como aumentar o nível da conta gov.br.
10: Uma conta mais simples, onde são validados alguns dados cadastrais do cidadão, que a gente chama de conta bronze, já dá acesso à maior parte dos serviços públicos, mas se ela precisa acessar um serviço que envolva dados um pouco mais sensíveis, ela precisa ter no mínimo ali uma conta de nível prata. Para esse nível de conta, o cidadão precisa fazer algumas validações a mais. Então, ou acessar com alguma das instituições financeiras que são integradas com o gov.br, ele vai acessar com o mesmo dado da conta bancária dele. Vai entrar lá com a agência, com a conta, só que ele vai acessar lá no ambiente do banco e o banco é quem informa o gov.br. E aí o gov.br dá acesso a novos serviços, né? E aí tem o nível ouro, que é o nível mais seguro de acesso, onde é necessário ele realizar uma validação biométrica.
8: Mas se o cidadão perder o acesso da conta porque esqueceu da senha, neste caso, ele deve clicar em Esqueci Minha Senha e recuperar a conta, como explica Hudson Mesquita, do Ministério da Gestão.
10: Se ela esquecer a senha, a forma de recuperação da senha são os mesmos fluxos que ela utilizou para criar a conta. Então, ela pode fazer uma validação facial e criar uma nova senha, ela pode usar o acesso com os bancos só para criar a nova senha, ou ela pode solicitar um código que é enviado por e-mail ou telefone, né, de acordo com o dado que está cadastrado na conta dela. Se vai um código único para o e-mail ou via SMS, ela informa esse código e altera a senha do gov.br.
8: Para criar uma conta ou ter mais informações, você pode acessar na internet a página gov.br ou criar sua conta pelo aplicativo no celular. Reportagem Márcia Fernandes.
3: Neste sábado, 22 de agosto, é comemorado o Dia do Folclore.
1: E para celebrar a cultura brasileira, a gente vai conhecer no nosso quadro A Voz pelo Brasil uma das manifestações mais tradicionais do Maranhão, o Bumba Meu Boi.
3: Patrimônio imaterial do Brasil, a brincadeira movimenta o turismo com uma mistura de música, dança e religiosidade pelas ruas e praças de São Luís.
1: Quem vai contar essa história para a gente é Karine Melo, em reportagem que contou com a produção de Raquel Mariano.
11: Voz pelo Brasil. A história começa com pai Francisco e mãe Catirina. Grávida, Catirina sente o desejo de comer a língua de um boi. Francisco, para atender a companheira, escolhe justamente o animal mais bonito e querido da fazenda, onde trabalha e mata o boi. Quando o fazendeiro descobre o que aconteceu, fica desesperado. Francisco e o patrão recorrem a um pajé. E o milagre acontece. O boi volta à vida. E é para celebrar essa ressurreição que começa a festa. Mas a tradição vai muito além da lenda. Ao longo do tempo, ganhou novos personagens, músicas, ritmos e diferentes maneiras de brincar. São chamados sotaques: matraca, zabumba, orquestra, baixada e costa de mão. Cada um tem sua própria identidade e todos têm a mesma capacidade de fazer uma comunidade inteira se reunir em torno do boi. É bom. E é justamente essa diversidade que espalha o Bumba Meu Boi por São Luís. A brincadeira ocupa praças, bairros, terreiros e os chamados barracões, onde os grupos ensaiam, fazem as indumentárias e preparam as apresentações. E antes de ganhar as ruas, o boi passa por um momento especial, o batizado. Uma bênção para pedir proteção e abrir oficialmente a temporada. Os ensaios começam meses antes do São João. Depois vem os arraiás, festivais e encontros de grupos que transformam São Luís em um grande palco. Hoje as redes sociais ajudam o turista a descobrir onde cada grupo vai se apresentar e acompanhar uma programação que se espalha por diferentes bairros. A festa movimenta a cidade por semanas e também mexe com a economia. Hotéis, bares, restaurantes, comércio, todo mundo entra no ritmo do boi, como explica a presidente do Boi da Floresta, Nadir Cruz.
12: É uma festa grandiosa, porque as pessoas vêm, alguns para conhecer, outros para revisitar, né? Para acompanhar. A quantidade de pesquisadores, de fotógrafos, de pessoas querendo ver pela primeira vez tem aumentado a cada ano. A gente percebe, por exemplo, quando chega de maio, junho, julho, até agosto, setembro, a hotelaria do Maranhão é superlotada.
11: Talvez por isso o Bumba Meu Boi seja tão difícil de explicar para quem vê de fora. Porque ele não é apenas espetáculo, é memória, pertencimento e fé que passa de geração em geração, como explica Leila Naiva, presidente do Boi de Axixá.
13: Desde pequenininha, eu estou aqui no boi, com meu pai. Aí vim com ele, aprendi a bordar. Tenho foto antiga minha sentada no chão bordando, junto com as outras bordadeiras.
11: O ciclo termina com a morte do boi. E segundo Zé Hinaldo, presidente do Boi Bumbá Maioba, a cada ano com mais reconhecimento do público.
14: E essa festa de encerramento, ela tem assim também, né, por parte do público, uma adesão muito grande. E esse ano, diga-se de passagem, foi recorde de público na nossa festa, onde ficamos extremamente muito felizes e agradecidos a Deus por ter esse reconhecimento da sociedade.
11: No Maranhão, o boi morre para nascer de novo no ano seguinte. E quando a nova temporada começa, a história de pai Francisco, mãe Catirina e daquele boi que voltou à vida também renasce. Reportagem Karine Melo.

0: as notícias do governo federal.
1: E agora com as notícias do Poder Judiciário e do Congresso Nacional. Boa noite, um bom fim de semana.
0: A gente volta na segunda-feira. Até lá, boa noite.
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4: Supremo determina que a Polícia Federal amplie a investigação sobre vazamento de informações sigilosas.
5: STJ fixa tese sobre remissão de pena por aprovação no Enem e no Enseja.
4: TSE vai criar sala para acompanhar questões climáticas que podem comprometer as eleições de 2026.
5: Boa noite, eu sou o Arthur Filho.
4: E eu sou Walter Lima.
5: O Supremo Tribunal Federal determinou que a Polícia Federal amplie a investigação sobre o vazamento de informações sigilosas relacionadas à Operação Sem Desconto.
4: A decisão é do ministro André Mendonça, relator do caso no STF. Marcela Luiza.
6: A decisão foi tomada após um pedido apresentado por Fábio Luiz Lula da Silva, o Lulinha, que comunicou ao Supremo a divulgação pela imprensa de informações que, segundo ele, teriam origem em procedimentos protegidos por sigilo. Na decisão, o ministro André Mendonça cita reportagens publicadas recentemente que teriam reproduzido trechos de mensagens, documentos e informações de investigações sigilosas. Mendonça determinou que esses novos fatos sejam incluídos no inquérito policial que já apura a origem dos vazamentos. Segundo o ministro, a investigação deve buscar identificar quem tinha o dever de preservar o sigilo e eventualmente violou essa obrigação.
5: A aprovação no Enem, Exame Nacional do Ensino Médio, e no Enseja, Exame Nacional para Certificação de Competências de Jovens e Adultos, pode ser usada para a redução da pena.
4: Para o STJ, a chamada remissão é possível mesmo que o preso já tenha concluído o nível de ensino avaliado nesses exames antes de iniciar o cumprimento da condenação. Fátima Uchoa.
7: Pelo rito dos repetitivos, a terceira sessão do STJ também definiu que a remissão não pode ser concedida novamente quando a aprovação em algum desses exames já tiver sido usada para reduzir a pena, pois isso seria dupla concessão do benefício pelo mesmo fato. Segundo o relator ministro Reinaldo Soares da Fonseca, a aprovação no Enem e no Enseja exige estudo por iniciativa própria e é um fato diferente da simples obtenção do certificado de conclusão. Como o julgamento ocorreu pelo rito dos repetitivos, todos os juízes e tribunais devem seguir as teses fixadas pelo STJ.
5: A segunda turma do TST manteve a responsabilidade subsidiária do município de Cubatão, em São Paulo, pelo pagamento do FGTS de uma técnica de radiologia terceirizada.
4: Para os ministros, ficou comprovada a culpa do órgão público por não fiscalizar o contrato de prestação de serviços. Mila Amaral.
8: A mulher trabalhou 13 anos no hospital municipal e ficou sem receber após o fim do contrato com a gestora do hospital. O município até assinou um acordo com o Ministério Público para pagar as verbas rescisórias, mas não cumpriu o compromisso. A segunda turma do TST entendeu que não foi uma culpa automática, ficou provado que a prefeitura não fiscalizou o contrato e ainda descumpriu o acordo. Se a empresa não pagar, quem paga é o município em caso de falha de fiscalização.
5: Tribunal Superior Eleitoral vai criar sala para acompanhar questões climáticas que podem comprometer as eleições de outubro.
4: A sala tem o objetivo de monitorar riscos climáticos e garantir a segurança e continuação do processo eleitoral diante de eventos meteorológicos e hidrológicos extremos. Guilherme Firmino.
9: A Sala Nacional de Situação Climática tem o objetivo de mapear zonas críticas e identificar sessões eleitorais em municípios vulneráveis. O acompanhamento acontecerá diariamente e de forma ininterrupta a partir de 24 horas antes de cada turno. A sala contará com representantes do tribunal e de órgãos especializados, que vão poder determinar rotas emergenciais de transporte, reforço dos sistemas de comunicação e orientação em situações de emergência. Locais de votação também vão poder ser alterados em zonas de desastres. Essas decisões vão seguir a orientação da legislação eleitoral.
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5: A você uma boa noite.
4: E um bom fim de semana.
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10: Eu sou Paula Groba.
11: E eu sou Ricardo Nakaoka.
10: E estes são os destaques de hoje do Jornal do Senado, que começa agora.
11: Fim da escala 6x1 e PEC da Segurança Pública chegam à comissão do Senado.
10: Motoristas sob efeito de álcool ou drogas podem ter prisão preventiva.
11: Segurança de implantes médicos para mulheres é tema de debate no Senado.
10: Boa noite.
11: Boa noite.
10: Beber e dirigir podem ter consequências ainda mais graves. Uma proposta pronta para votação na Comissão de Constituição e Justiça permite a prisão preventiva de motoristas flagrados sob efeito de álcool ou drogas que provocarem acidentes graves com mortos ou feridos.
11: O texto também aumenta as penas para casos de homicídio culposo e lesão corporal grave causados por motoristas que dirigem após o consumo dessas substâncias. A ideia é endurecer a resposta da Justiça diante de acidentes que poderiam ser evitados. A reportagem é de Bruno Lourenço.
12: O homicídio culposo no trânsito, agravado pelo consumo de álcool ou outras drogas, pode ter a pena aumentada de 5 a 8 anos para 6 a 10 anos de reclusão. E a punição para lesão corporal grave ou gravíssima, agravada pelo consumo de álcool ou outras drogas, seria de reclusão de 3 a 6 anos, em vez dos atuais 2 a 5 anos. É o que diz projeto de lei em análise na Comissão de Constituição e Justiça. A proposta também muda o Código de Processo Penal para admitir a prisão preventiva nesses casos. O senador Marcos Duval, do Avante do Espírito Santo, destacou que a privação de liberdade é fundamental para conscientizar o motorista infrator e evitar a repetição da conduta ao volante.
13: Queremos que referidos autores passem ao menos um período mínimo na prisão, como um preso comum, ainda que no regime semiaberto ou aberto. A prisão tem um evidente potencial dissuasório e não vemos por que não utilizar quando necessário.
12: O texto, que pode ser votado na CCJ, ainda admite a prisão preventiva em casos de homicídio ou lesão corporal grave causados em virtude de rachas ou de exibição de perícia em manobra de veículo.
10: E uma decisão do Supremo Tribunal Federal ampliou a proteção garantida pela Lei Maria da Penha. As medidas protetivas, antes associadas principalmente ao contexto doméstico e familiar, agora também podem ser aplicadas em outras situações de violência contra a mulher.
11: No Senado, projetos buscam reforçar e tornar mais efetiva essa proteção, com propostas que vão da concessão de medidas por delegados à criação de sistemas de alerta para avisar a vítima sobre a aproximação do agressor. Repórter Marcela Cunha.
14: As medidas protetivas de urgência da Lei Maria da Penha podem ser aplicadas mesmo sem vínculo doméstico, familiar ou afetivo entre vítima e agressor. Esse é o novo entendimento do Supremo Tribunal Federal, baseado num caso de ameaças de um vizinho à vítima, que teve a proteção negada em Minas Gerais. A Lei Maria da Penha também vem passando por mudanças no Congresso. Neste ano, uma proposta aprovada pelo Senado e já transformada em lei tornou o monitoramento eletrônico do agressor uma medida protetiva autônoma. A senadora Damares Alves, do Republicanos do Distrito Federal, afirma que os mecanismos existentes ainda não são suficientes para conter a violência.
15: Nós temos mecanismo de defesa, proteção, e nós não estamos dando conta. O que está acontecendo? Nós vamos ter que parar tudo, gente. E a gente vai ter que rever a violência contra a mulher no Brasil.
14: Entre os projetos ainda em análise no Senado, um amplia a possibilidade de delegados concederem medidas protetivas emergenciais, como o afastamento e a proibição de contato com a vítima. Outro cria um perímetro eletrônico com alertas quando o agressor monitorado se aproximar da área de proteção da mulher.
10: O presidente do Senado, Davi Alcolumbre, encaminhou hoje à Comissão de Constituição e Justiça duas propostas de emenda à Constituição consideradas prioritárias na pauta do Senado. Uma delas trata do fim da escala de trabalho 6x1 e prevê a redução gradual da jornada semanal para 40 horas com 2 dias de descanso remunerado. O relator na CCJ será o senador Omar Aziz, do MDB do Amazonas.
11: A outra é a PEC da Segurança Pública, que terá como relator o senador Rogério Carvalho. A PEC, já aprovada na Câmara dos Deputados, reorganiza o sistema de segurança pública no país. A proposta redefine as fontes de financiamento do setor, incluindo a destinação de parte da arrecadação das apostas esportivas aos fundos nacionais de segurança pública e do sistema penitenciário. As duas propostas agora serão analisadas pela comissão.
10: Um dispositivo médico implantado no corpo para evitar a gravidez pode trazer consequências que vão muito além do efeito desejado. No Senado, um debate chamou a atenção para os riscos e os efeitos adversos relacionados a dispositivos destinados à saúde da mulher, com destaque para o contraceptivo permanente Exure.
11: A Comissão de Direitos Humanos discutiu a segurança desses implantes, a fiscalização sanitária e a importância do consentimento informado das pacientes. Também foi debatida a necessidade de acompanhamento e assistência às mulheres que sofreram possíveis complicações. A reportagem é de Yasmin Rodrigues.
16: A Comissão de Direitos Humanos e Legislação Participativa do Senado discutiu a segurança de dispositivos médicos implantáveis destinados à saúde da mulher, com atenção especial aos impactos relatados por mulheres que utilizaram o sistema contraceptivo permanente Exure. Representando mulheres que passaram pelo procedimento, a presidente da Associação de Mulheres Vítimas do Exure Brasil, Kelly Patrícia da Luz, levou à audiência a perspectiva das pacientes ao buscarem auxílio.
17: Porque quando buscávamos atendimento dentro do HMIB, que foi o único hospital aqui em Brasília que fez a implantação do dispositivo, éramos chamadas por nomes pejorativos por aqueles que deveriam nos amparar e dar assistência.
16: Entre os problemas associados ao Exure mencionados na pauta da audiência estavam relatos de dores crônicas, perfurações de órgãos, migração do material e reações alérgicas. A senadora Damares, do Republicanos do Distrito Federal, questionou a Anvisa sobre o monitoramento do Exure pós-comercialização. Em resposta,

0: Costa, Daniel Roberto Corade, gerente-geral de monitoramento de produtos sujeitos à vigilância sanitária da Anvisa, explicou que o acompanhamento é responsabilidade das empresas.
1: Jovens de todo o Brasil ocuparam o plenário do Senado e tiveram a missão de pensar e votar propostas para o país. A experiência terminou com a aprovação de projetos que tratam de temas que fazem parte do cotidiano das novas gerações.
2: Entre as propostas aprovadas pelos jovens senadores de 2026, estão medidas de prevenção à violência contra a mulher, apoio a estudantes imigrantes e ações para ampliar o letramento digital. Repórter Lana Dias.
3: Uma das propostas aprovadas prevê material adaptado para estudantes imigrantes e protocolos de combate a episódios de xenofobia, que é a discriminação contra pessoas de outros estados, regiões ou países. Outro texto integra a atuação dos setores de educação, segurança pública e tecnologia no combate à violência contra a mulher. A jovem senadora Maria Eduarda Santos de Arruda, de Mato Grosso, saudou a aprovação e destacou a presença feminina nesta edição.
4: A gente sabe que os índices de violência contra a gente é muito grande, seja violência física, moral e qualquer outro tipo de violência, e eu acredito que um trabalho em relação a isso é um grande passo dentro da nossa sociedade.
3: A ideia da terceira proposta é criar a chamada Juventude Sem Barreiras, com ações de letramento digital e estímulo à participação nos processos democráticos. Todas as três serão analisadas pela Comissão de Direitos Humanos e Legislação Participativa, onde podem virar projetos de lei.
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2: Edição de Paula Groba e trabalhos técnicos de João Lira, o Jornal do Senado fica por aqui. Acompanhe agora as notícias da Câmara dos Deputados e do Tribunal de Contas da União. Boa noite.
1: Boa noite e um bom fim de semana.
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7: O Tribunal de Contas da União acompanha o pagamento de benefícios previdenciários pelo Instituto Nacional do Seguro Social, o INSS. A fiscalização analisou dois problemas: a demora para conceder benefícios e o indeferimento de pedidos que atendem aos requisitos. Em 2 anos, foram registradas mais de 22 milhões de solicitações. O TCU reconheceu avanços no acompanhamento da fila. Entre as medidas estão o programa Acelera INSS e novas ações para monitorar os pedidos. Mas a auditoria também identificou que há problemas estruturais. O trabalho apontou dificuldades em tecnologia, automação e capacidade de análise. Para o tribunal, isso faz com que o INSS ainda dependa de programas temporários para reduzir a fila de análise. O tema continuará sendo acompanhado. Saiba mais em tcu.gov.br.
6: TCU, fiscalização a serviço da sociedade. Jornal Câmara dos Deputados.
8: Presidente Hugo Mota defende a soberania do Brasil no setor de saúde.
9: Câmara aprova o uso de consórcio público na compra de alimento escolar.
8: Projeto promove ações de atenção à saúde de alunos da educação básica.
9: Comissão aprova a proposta que proíbe taxa mínima de consumo de água.
8: Boa noite. A Câmara analisa projeto de lei que proíbe a cobrança da taxa mínima de consumo de água. O texto avançou na Câmara, como informa a repórter Maria Neves.
10: A Comissão de Desenvolvimento Urbano da Câmara dos Deputados aprovou o projeto que proíbe a cobrança de tarifa mínima de consumo pelas concessionárias de serviços de água e esgoto. O texto aprovado, apresentado pelo relator, deputado Ícaro de Valmir, do Republicanos de Sergipe, estabelece uma nova diretriz nacional para a estrutura tarifária dos serviços de abastecimento de água e de esgotamento sanitário. Pelo projeto, a conta será composta por uma parcela fixa e outra variável. A parcela variável deverá ser calculada exclusivamente em função do volume de água efetivamente gasto pelo consumidor. Já a parte fixa será determinada em função de gastos das empresas, como manutenção da infraestrutura e expansão dos serviços. Ao apresentar o projeto, o deputado Tiago de Joaldo, do Republicano, Americanos de Sergipe explicou que atualmente as empresas impõem ao consumidor o pagamento de uma tarifa mínima por consumo equivalente a 10 metros cúbicos por mês. Na opinião de Ícaro de Valmir, a mudança vai promover justiça tarifária para os consumidores.
11: Você consumindo 1.000 metros, você vai cobrado pelos 1.000 metros. Você consumindo 5.000 metros, vai ser apenas cobrado pelos 5.000 metros cúbicos de água. Claro que ainda irá existir uma tarifa mínima, que é uma tarifa muito justa, que é uma tarifa praticamente, vamos dizer aí, de R$10, R$15, que irá ser cobrada apenas para poder ser levada essa água ou apenas para o tratamento em si de toda a rede de distribuição de água.
10: O projeto original do deputado Tiago de Joaldo proibia todo tipo de cobrança mínima, para que o consumidor pagasse somente pela água que gastou. O relator, no entanto, considerou necessário prever uma taxa fixa para a manutenção da rede. Na opinião de Ícaro de Valmir, se a lei apenas proibisse toda a cobrança mínima, poderia criar insegurança regulatória, afetar o equilíbrio econômico de contratos em vigor e transferir custos de forma desordenada para as faixas variáveis de consumo. Pela proposta em análise, os contratos do setor de água e esgoto assinados depois da entrada da nova lei em vigor devem levar em consideração a nova estrutura tarifária. Os contratos vigentes terão de ser adaptados em até 24 meses após a publicação da lei. A proposta, que estabelece uma nova estrutura tarifária para as contas de água, ainda será analisada pelas comissões de Finanças e Tributação e de Constituição e Justiça. Da Rádio Câmara de Brasília, Maria Neves.
6: Desenvolvimento Regional.
12: Charles Fernandes, do PSD da Bahia, destaca a importância do projeto de irrigação do Vale do Uiú, afirmando que a iniciativa é estratégica para impulsionar o desenvolvimento da região. Ele acredita que o empreendimento vai ampliar a produção agrícola e fortalecer a geração de emprego e renda.
13: O deputado diz ainda que o projeto pode transformar o Vale do Uiú em um importante polo de produção agrícola da Bahia e do país. De acordo com Charles Fernandes, a iniciativa responde à crescente demanda global por alimentos e fortalece o agronegócio regional.
14: Por quê? Não há uma outra fábrica de geração de emprego e renda para aquela região da Bahia que não seja o projeto de irrigação do Vale do Uiú. Esse projeto, ele vai gerar 50 mil empregos diretos e terá um rendimento de mais de R$1,5 bilhão por ano em produção. Haja vista que o mundo precisa de alimento. E o Brasil é esse celeiro de produção.
6: Transportes.
12: Carlos Chiodini, do MDB de Santa Catarina, propõe dar o nome de viaduto Casimiro Klosowski à estrutura localizada no quilômetro 43 da BR-280, em Guaramirim. Ele explica que a iniciativa visa homenagear um morador local que atuou na busca por melhorias para a comunidade.
13: Segundo Carlos Chiodini, Casimiro Klosowski foi um dos principais defensores da construção do viaduto que trouxe mais segurança para quem trafega pela rodovia. A proposta também destaca um abaixo-assinado de moradores que pediam que o nome de Casimiro fosse dado à estrutura.
6: Educação.
12: A Câmara aprovou o uso de consórcios públicos na compra de alimentos escolares. A repórter Paula Bittar acompanhou a votação.
15: A Comissão de Constituição e Justiça da Câmara aprovou uma proposta que permite a estados e municípios comprar alimentos para a rede de ensino por meio de consórcios públicos com verbas repassadas pelo Programa Nacional de Alimentação Escolar. A medida facilita a atuação de pequenos municípios que poderão unir esforços para aumentar a eficiência nas compras e reduzir custos. Os consórcios públicos estão previstos em lei e funcionam como associações entre entes federativos com o objetivo de promover ganhos de escala, economia e maior poder de negociação. O autor da proposta, deputado Tiago de Joaldo, do Republicanos de Sergipe, disse que o objetivo é preencher uma lacuna, já que hoje os municípios não podem utilizar recursos federais nesses consórcios para a merenda.
16: Se no caso da merenda escolar, a compra que esse consórcio faz é apenas a partir de recursos próprios dos municípios. Eles não têm uma autorização legal para usar o recurso do Programa Nacional de Alimentação Escolar, o PNAE, para também fazer compras consorciadas. Então, a compra de merenda escolar por consórcio já é uma realidade. Municípios do Brasil inteiro fazem isso como medida de economia, porque você faz, você dá escala para a compra, você consegue comprar num volume maior, porque a compra não é apenas para um município, mas para um conjunto de municípios consorciados, e aí os fornecedores conseguem ter um preço melhor, consequentemente barateia para os municípios, permite que os municípios comprem em maior quantidade e também com melhor qualidade.
15: Segundo o texto aprovado, as aquisições por meio de consórcios públicos não afastam a obrigatoriedade de cumprimento do percentual mínimo de aquisição de gêneros alimentícios vindos da agricultura familiar. Esse mínimo deverá ser aferido e observado individualmente em relação a cada ente federativo participante do consórcio. De acordo com a legislação, do total dos recursos financeiros repassados pelo Fundo Nacional de Desenvolvimento da Educação no âmbito do programa de alimentação escolar, no mínimo 45% deverão ser utilizados na aquisição de gêneros alimentícios diretamente da agricultura familiar e do empreendedor familiar rural ou de suas organizações. A prioridade deve ser dada aos assentamentos da reforma agrária, às comunidades tradicionais indígenas, às comunidades quilombolas e aos grupos formais e informais de mulheres. A proposta que permite a compra de alimentos para a rede de ensino por meio de consórcios públicos com verbas repassadas pelo Programa Nacional de Alimentação Escolar já pode seguir ao Senado, a menos que haja recurso para votação antes pelo plenário da Câmara. Da Rádio Câmara, de Brasília, Paula Bittar.
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6: Economia.
18: Fábio Macedo, do Podemos do Maranhão, propõe dobrar de 35 mil para 70 mil reais o valor isento de imposto de renda sobre o ganho obtido com a comercialização de bens. Ele explica que o projeto alcança, por exemplo, a venda de veículos usados.
12: Para impedir que o novo teto de 70 mil reais perca valor com o passar dos anos, o texto determina reajuste anual pelo IGPM, índice que mede a variação de preços. Fábio Macedo argumenta que o limite atual não é corrigido desde 2005, o que aumenta a tributação por causa da inflação.
18: Júlio César, do PSD do Piauí, quer ampliar os mecanismos de regularização de dívidas tributárias e não tributárias com a União. Ele apresentou projeto que permite desconto sobre multas, juros e encargos e amplia, em casos específicos, o prazo de pagamento para até 240 meses.
12: De acordo com Júlio César, a proposta estabelece condições diferenciadas conforme a capacidade de pagamento do devedor, incluindo pessoas físicas, MEIs e pequenas empresas. O texto ainda prevê a suspensão das cobranças enquanto o pedido de transação estiver em análise.
18: Rodrigo de Castro, do União de Minas Gerais, defende a aprovação de projeto que muda a forma de financiamento da conta de desenvolvimento energético, usada para bancar benefícios do setor elétrico. Hoje, parte dos recursos é arrecadada por meio da tarifa de luz paga pelos consumidores.
12: Rodrigo de Castro explica que o projeto transfere esses recursos para o orçamento da União. Ele explica que, com a mudança, os subsídios do setor elétrico passam a depender dos recursos previstos anualmente e aprovados pelo Congresso Nacional.
6: Saúde.
18: Comissão de Saúde aprova a criação da Política Nacional de Saúde na escola. A repórter Sofia Peçanha tem os detalhes.
19: A Comissão de Saúde da Câmara dos Deputados aprovou o projeto que cria a Política Nacional de Saúde na escola. O objetivo é fortalecer a integração entre as áreas de saúde e educação para promover ações de prevenção de doenças, promoção e atenção à saúde dos estudantes da educação básica pública. Segundo o texto, a política prevê a promoção da saúde e da cultura da paz, o enfrentamento de vulnerabilidades que possam comprometer o desenvolvimento escolar, o fortalecimento da participação da comunidade e a ampliação da comunicação entre escolas e serviços de saúde. Durante a votação, a relatora, a deputada Ana Paula Lima, do PT de Santa Catarina, destacou que a iniciativa fortalece ações já desenvolvidas no ambiente escolar e constrói uma população saudável e consciente.
20: Prevenir não somente as doenças transmissíveis, mas a questão da saúde mental, da cultura da paz, de evitar, por exemplo, que os adolescentes entrem, né, em algum tipo de vício, como o vício de fumo, drogas, álcool, e principalmente para trabalhar o esquema de vacinação. E isto é importante relacionar, porque eles também vão comunicar às suas famílias e à comunidade que as vacinas salvam vidas.
19: O texto aprovado, apresentado pela relatora, ampliou a possibilidade de participação na política para escolas privadas, comunitárias, confessionais e filantrópicas de educação básica.
20: Considerando que desafios como a promoção de saúde mental, a segurança alimentar e nutricional e a atualização do calendário vacinal atingem todos os estudantes, independente da natureza administrativa da escola, propomos ampliar o alcance da política também às instituições privadas, comunitárias, filantrópicas.
19: A relatora incluiu também no projeto ações específicas de prevenção ao uso de cigarros eletrônicos e outros produtos que contenham nicotina. A medida reforça ações de combate ao tabagismo convencional e a prevenção de doenças crônicas não transmissíveis. O projeto determina ainda que o compartilhamento de informações entre escolas e serviços de saúde observe as regras de proteção de dados pessoais e o sigilo profissional, além de reforçar ações de atualização do calendário vacinal dos estudantes com participação da comunidade escolar nas atividades de promoção da saúde. A proposta aprovada determina que a Política Nacional de Saúde na Escola observe as diretrizes do Programa Saúde na Escola já existente no governo federal, sendo facultativa para estados, Distrito Federal e municípios. Da Rádio Câmara de Brasília, Sofia Peçanha.
12: Projeto de Fábio Choquete, do União de Santa Catarina, cria a Política Nacional de Atenção ao Diagnóstico Tardio do Transtorno do Espectro Autista. O objetivo, segundo o autor, é garantir acolhimento, atendimento integral e direitos a pessoas identificadas na adolescência, na vida adulta ou na velhice.
13: O projeto de Fábio Choquete prevê atendimento multiprofissional, apoio às famílias e capacitação de especialistas. A proposta também incentiva campanhas de conscientização, pesquisas e ações para ampliar a inclusão social, educacional e profissional de pessoas diagnosticadas.
12: Flávia Moraes, do MDB de Goiás, defende a aprovação de projeto que inclui nas ações em saúde previstas pelo governo federal o controle de dispositivo eletrônico para fumar, os chamados vapes. Ela reforça a necessidade de iniciativas de prevenção contra o câncer de pulmão.
0: Uma das causas mais recorrentes é a utilização de cigarros e agora principalmente os vapes, os cigarros eletrônicos, que para muitos é reconhecido como cigarro que não faz mal, mas pelo contrário, é muito mais prejudicial do que o cigarro convencional. Então nós temos aí projeto que combate a utilização, a comercialização, a fabricação dos vapes no Brasil. Nós criamos e já é lei, esse já foi aprovado, o Agosto Branco, que é o mês de prevenção ao câncer de pulmão.
13: Flávia Moraes ressalta que o projeto também tipifica como crime contra a saúde pública a fabricação, importação, comercialização, distribuição, armazenamento, transporte e propaganda de dispositivos eletrônicos para fumar.
6: Presidência.
12: O presidente da Câmara defende soberania do país na área de saúde. Hugo Mota participou de eventos sobre o tema e a repórter Silvia Munhato acompanhou.
21: O presidente da Câmara dos Deputados, Hugo Mota, disse nessa quarta-feira que não há soberania nacional sem soberania sanitária. Ele discursou no 5º Fórum Saúde, uma parceria da Esfera Brasil e da farmacêutica EMS.
22: Não há soberania nacional plena sem soberania sanitária. Um país que depende do exterior para produzir medicamentos, insumos e tecnologias de saúde é um país vulnerável. Isso a pandemia nos ensinou de forma dura e desse aprendizado nós não podemos esquecer.
21: Segundo Mota, a saúde é um direito constitucional, mas também um pilar estratégico da economia. E citou várias iniciativas na área aprovadas pela Câmara nos últimos tempos, como o programa Agora Tem Especialistas e a regulamentação da reforma tributária, que assegurou o tratamento diferenciado para medicamentos e dispositivos médicos.
22: Temos trabalhado por um ambiente que combine segurança jurídica, competitividade e inovação. Nesse sentido, o marco das pesquisas clínicas colocou o Brasil em novo patamar de atração de investimentos.
21: O presidente da Câmara também destacou a análise do projeto que regula o uso da inteligência artificial. Segundo ele, a Câmara está empenhada em entregar ao Brasil uma regulação equilibrada, que assegure direitos e, ao mesmo tempo, estimule a pesquisa e o desenvolvimento da inteligência artificial e de suas aplicações. Da Rádio Câmara de Brasília, Silvia Minhato.
6: Justiça.
18: Samuel Viana, do União de Minas Gerais, apresentou o projeto que reforça as prerrogativas dos advogados no acesso a certidões e informações de documentos nos órgãos públicos. A proposta obriga a administração a receber os pedidos com prazo para resposta e justificativa em caso de negativa.
12: Samuel Viana considera que a medida reduz obstáculos burocráticos que podem prejudicar a defesa dos cidadãos. O texto classifica como violação de prerrogativa profissional a recusa injustificada, a omissão de resposta ou a negativa sem fundamento legal.
18: Aline Gurgel, do União do Amapá, defende a criação de uma política nacional para aumentar a segurança de recém-nascidos em maternidades e hospitais. O projeto da deputada prevê medidas para evitar o desaparecimento, a troca, o sequestro ou a retirada indevida de bebês.
12: Entre as medidas, Aline Gurgel cita dispositivos de monitoramento, controle de acesso às áreas de internação e protocolos específicos para auto-hospitalar. A proposta também prevê que o Ministério da Saúde estabeleça regras nacionais de prevenção e resposta a ocorrências.
6: Segurança Pública.
18: Proposta veta condenados por agressão contra mulheres de prestar concurso público e ocupar cargos comissionados na administração pública. Autor da matéria, Bebeto, do PP do Rio de Janeiro, defende a necessidade de endurecer o combate à violência de gênero.
3: Isso vem de encontro ao aumento do feminicídio, aumento das agressões contra as mulheres. Mesmo com medida protetiva, o agressor de mulher hoje no Brasil, ele não tem medo da lei. Ele não tem medo, ele continua praticando com medida protetiva. Existe a maioria, 70% hoje, dos mandatos de busca e apreensão, mandato de prisão, é a Lei Maria da Penha no Rio de Janeiro, porque os agressores de mulheres não têm limite.
12: O parlamentar também cita dados sobre violência contra a mulher no Rio de Janeiro, especialmente na Baixada Fluminense. Bebeto conclui que o projeto pretende ampliar punições e criar mecanismos de restrição para os autores de agressões.
18: Projeto de Iandra Moura, do União de Sergipe, autoriza o juiz a decretar a prisão preventiva por iniciativa própria em situações de extrema urgência. A proposta permite a prisão sem pedido prévio da polícia ou do Ministério Público quando houver risco à vida da vítima ou de testemunha.
12: De acordo com Iandra Moura, a mudança busca dar resposta rápida em casos de crimes hediondos ou violência doméstica contra vulneráveis. Para ela, a atuação do juiz evita que a burocracia prejudique a proteção imediata às vítimas.
18: Termina agora o Jornal Câmara dos Deputados, produzido pela Rádio Câmara, com trabalhos técnicos de Wellington Teles e apresentação de Márcio Aquiles Sardi e Val Monteiro. Boa noite.
12: A Voz do Brasil volta na segunda-feira. Boa noite e bom final de semana.
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0: você. Boa noite, boa noite, boa noite. Estamos chegando, gente, às Bandas do Sul, o nosso, o meu, o seu desfile de bandas a partir de agora. Muita alegria no ar. A partir de agora, a festa está no ar aqui na sua 100.9 FM. Você é o nosso convidado especial.
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0: Legal, gente! Alô, você! 100.9 FM é o nosso dial. Você já ligadinho, nosso muito obrigado. Também agradecendo aqui a nossa audiência que se liga com a gente aqui pela transmissão em vídeo, né? A nossa live do Facebook. O nosso muito obrigado a você. Compartilhe a programação no Facebook. Quanto mais compartilhar, mais chances você tem de ganhar, sabe o quê? 4 pets de chope! 4 pets de chope da Pinhal Chope Multimarcas é o nosso prêmio para essa noite. WhatsApp liberado para você deixar o seu recado e concorrer. E você do Facebook, compartilhe a nossa programação e boa sorte!

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chegando para mais uma super noite contigo, aonde você vai se divertir, vai se emocionar, vai cantar e relembrar sucessos que marcaram época. Na comunicação, esse amigo de vocês, Luiz Rodrigo, a partir de agora fazendo a festa no seu rádio. 100.9 FM, as bandas do Sul, o nosso desfile de banda.

Simbora por aqui! Vamos que vamos com música! Vamos abrindo todas hoje! Vamos lá então, volume no rádio! Obrigado por você permitir que a gente entre no local do seu trabalho, no local do seu merecido descanso, no aconchego do seu lar. A você que nos está proporcionando aquela carona legal aí, você do transporte agropecuário, a você que está rodando aqui pela nossa região, nosso muito obrigado. Vamos abrindo todas, nave, som. Esse amor é um vício, e eu tô viciado na música.

Abertura da nossa programação desta edição, desta sexta-feira, a sua participação chegando aqui em nossos estúdios, o nosso sistema interativo já está computando aí as participações, está reunindo as participações, porque hoje teremos mais quatro

0: Muito bem, nossos amigos participantes aqui do Facebook, nosso amigo Joãozinho Flá Itapiranga, sintonizado com a gente, sextou seus alienígenas. Alô, Jandir Machado, nosso glorioso Piabon, né? Rodinei Finger chegando por aqui. Astir Dunk, meus amigos direto de Voti, no Rio Grande Amado, hein? Alô, Astir Dunk. Eligio Elgídio Richter. Muita música, muita festa, Elgídio Richter. Valéria Papes pedindo aí um abraço pro Jacinto Miller, que estava de aniversário ontem. Pro Felipe, que está de aniversário hoje. Muita saúde para eles. Alô, Jacinto Miller. Alô, Felipe. Alô, Valéria Papes, o nosso muito obrigado. Alô, Paulo Lauer, direto da residência número 1. Tarcísio Becker, direto de São João do Oeste. Alô, João Klein, da cidade de Mato Leitão, no Rio Grande do Sul, participando por aqui. Alô, Liane Gribler Bot. Ô, Liane Gribler Bot, direto de Linha Coxilha, saudade. Marli Mettler, boa noite. Ivete Hillesheim, direto de Porão do Oeste, boa noite. Valéria Papes também participando do sorteio do chope para levar lá na casa do Jacinto Miller. Neste sábado estaremos por lá. A Valéria Papes participa do sorteio do chope para comemorar o aniversário de Jacinto Miller. Alô, Ivo Schmidt. Alô, Isete Ranos, Cândido Godoy. Terezinha Nicolete, minha querida Terezinha Nicolete, boa noite. Meu amigo Jorge Floss, aqui de Pinhalzinho, grande chore. Alô, Sereno Frei, assistindo aqui em Vila Estância. Aquele abraço, obrigado aí pela sua participação, hein? Por favor, não façam ligações via WhatsApp, hein? Não consigo bloquear o sinal aqui, tá? Peço encarecidamente.
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0: Valeu, aquele abraço, então. Perdi aqui onde é que eu estava. Volmir Stein, saudações, olha aí. Volmir Stein, de linha São João, Zancalos. Amanhã à noite, grandioso baile, hein? Convidados para o grande baile de amanhã à noite em São João, São Carlos, hein? Volmir Stein, fazendo aqui aquele convite especial para a nossa grande região, bailão amanhã em São João, São Carlos. Eliane Tyson, direto de Planalto, no Paraná. Alô, Miguel Francisco Zulspa. Valeu, Miguel. Mas é um mala, né? É, Francisco Zulspa, né? Às vezes a gente ainda campos, né? Eita. Alô, Luci Ferrazzo Gomes, participando do sorteio do shopping por aqui também. Valeu, gente amada, gente querida.
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0: Simbora por aqui, a sua participação valendo prêmios, 4 pets de shopping. Deixe o seu recado no WhatsApp e também compartilhe a programação do Facebook. Lembrando que pelo Facebook só concorre quem compartilhar a programação.

o nosso amigo Nilmar Guerar, tudo certo? Olha aí o Nilmar Luiz, meu tocaio, Nilmar Luiz Guerar de Saudades, pedindo a música do Terceira Dimensão, né? Ele é fanzaço daquela música, né? Do bailão lá do Terceira Dimensão, daqui a pouco vamos rodar, viu, Nilmar? Aquele abraço pra ti, garoto. Alô, Cleiton Wagner, o que que é isso? Olha aí, o nosso amigo Elias Pinheiro tá com salame na mão, mas não é possível. Estamos aqui na Barranca do Muro Branco, Cleiton Wagner, com a sociedade do Elias Pinheiro. Só que o Elias Pinheiro tá com salame defumado na mão, viu? Ô, Cleiton, que é isso? É, estamos no horário nobre agora, tá liberado, tá liberado. Ô, Elias Pinheiro. Meu irmão, como é que você tá, garoto? Mas, ai, índio velho. Eita! Essa gurizada reunida lá na Barranca do Rio Muro Branco, em nossa companhia. Todos numa só sintonia. Eita!

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1: Valeu, Eduardo, obrigado por sempre fazer a abertura oficial aqui da nossa programação. Valeu, garoto.
2: Chegou, sextou, Rodrigo Luiz.
1: Valeu, nosso grande amigo Nelson Schuch, também decretando a abertura oficial da nossa programação. Tá tudo liberado, gurizada.
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1: 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E é por isso que a gente roda música pros apaixonados dessa nossa grande região. E é por isso que eu trago música nova. É música nova saindo do forno. Tá quentinho, tá com cheiro de novo. É o nosso amigo Alessandro Turra, banda Brilha Som e o Louco!

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1: Alô, Nilmar Luiz Guerar. Alô, Adnir Chu. Nossos amigos Simons. Alô, Milton Fonmila. E o nosso abraço também pro gerente Didico. Alô, nome Erichinho. Alô, Didico. Tamo em casa, tamo em casa.

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1: Neste sábado, 22 de agosto, o Brasil inteiro está mobilizado para proteger nossas crianças e nossos adolescentes menores de 15 anos. É o dia D de vacinação. O Ministério da Saúde garante 20 imunizantes seguros e eficazes pelo SUS. Vacinas que protegem contra doenças graves, como sarampo, poliomielite, meningites, pneumonia, coqueluche, febre amarela, influenza, Covid-19, dengue e contra o HPV, um vírus que pode causar diversos tipos de câncer, especialmente o câncer do colo do útero. O meu convite é também um apelo. Leve suas crianças e seus adolescentes a uma unidade de saúde. Procure um posto do SUS mais próximo e leve a caderneta de vacinação na mão ou no celular. O Brasil tem unido forças para recuperar as coberturas vacinais do calendário infantil. Todo esse esforço do povo brasileiro já é reconhecido no mundo todo. Segundo o Unicef, o Brasil reduziu em 86% o número de crianças que não haviam recebido a vacina contra a difteria, tétano e coqueluche. E o SUS passou a oferecer mais uma grande conquista da ciência: a vacina pneumocócica 20 valente. A Pneumo 20, que só tinha na rede privada, e agora faz parte do calendário nacional de vacinação. Essa vacina protege contra 20 sorotipos da bactéria pneumococo, incluindo aqueles que mais provocam casos graves, sequelas e mortes por pneumonia, meningite e outras doenças. É assim que o Brasil cuida do seu futuro, valorizando a ciência, fortalecendo o SUS e garantindo políticas públicas que salvam vidas. Quero fazer um alerta muito especial sobre duas vacinas. Uma contra o HPV, um vírus que causa câncer, e a outra contra o sarampo. Em 10 anos de imunização contra o HPV, a prevalência dos tipos de HPV em mulheres vacinadas caiu em 81%. Isso é um marco histórico. Por isso, se você é responsável por um menino ou uma menina na faixa etária indicada, não deixe essa proteção para depois. Vacinar contra o HPV hoje é ajudar a prevenir o câncer no futuro. É uma proteção que pode durar por toda a vida. Já o sarampo é o vírus mais contagioso entre os seres humanos. Em 2024, recuperamos o certificado de país livre do sarampo. Mas os casos da doença explodiram nos Estados Unidos, no México, no Canadá. Desde então, o Brasil tem registrado casos vindos de fora do país. Por isso, toda a atenção das famílias e do SUS é necessária para impedir que o sarampo volte a circular no nosso Brasil. A vacina que protege contra o sarampo é a tríplice viral. Também previne a caxumba e a rubéola. Eu sou médico infectologista, especialista em vacinas e pai de uma criança. Por isso, quero fazer um chamado muito direto às mães, aos pais, aos avós e a todos os responsáveis. Não deixem que as notícias falsas coloquem em risco a saúde das nossas crianças. Vacina é proteção. Vacina é cuidado. Vacina salva vidas. Vacina no SUS é alívio para o bolso das famílias. Vamos mostrar mais uma vez que o Brasil sabe se unir para proteger aquilo que tem de mais importante: a vida e o futuro das nossas crianças. É vacina no braço e proteção para toda a vida. Vamos vacinar.
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3: Muito bem, direto em cadeia com EBC Rádios Nacional. A fala do ministro da Saúde aqui em nossa programação As Bandas do Sul desta noite. Decidido e dessa. E a você que está chegando agora, o nosso cumprimento, a nossa saudação, o nosso fraternal abraço. Uma programação de bandas dedicada para você. Última vez que eu fui, eu voltei. Alegria, alegria, meus amigos, vamos! atrás, vem gente! Valendo 4 pets de chope, a sua participação chegando! Adanácio Ren, alô Adanácio Ren, boa noite! Como é que tá? Pedindo os Montanari. Adilson Tempas, boa noite, direto de Selva. Alô, Roselei Heffler, banda Doce Pecado, a sua escolha. Tudo bem, na companhia da programação. Obrigado, Roselei Heffler, minha querida ouvinte. Quero participar do sorteio. Compartilhe, compartilhe. Solange Wilson Espada, boa noite. Como é que tá vocês aí? Thiago Maldaner, rádio ligado no 12. Thiago Maldaner em Nova Erechim.
4: Mais uma briga.
3: Valeu, valeu, volume, volume, volume. Agitação é sexta-feira, Thiago Maldaner. Estácio Brutcher. E aí, meu amigo Tássio? Que satisfação ter um amigo em nossa companhia, Estácio Brutcher. Eu preciso muito conversar pessoalmente aí com esse nosso amigo Estácio Brutcher aí. Precisaria do contato WhatsApp, né? Dessa ferra. Valeu, Tássio! Irineu e Claudete Carraro, como é que tá, Irineu? E aí, tudo certo contigo? Nosso amigo Irineu Carraro, tem um áudio aqui, tem um áudio aqui, alô?
5: Boa noite, meu amigo. Toca a próxima aí que eu tô bombando fogo nos aviários aí. Porque caiu uma temperatura, diz o alemão. Um abraço.
3: Valeu, Irineu Carraro. Como é que você tá, meu amigo? Como é que tá esse galo, velho? Irineu Carraro, integrado de Frangos BRF aí. Alô, Jair Klein, direto de Luzerna, Santa Catarina. Jair Klein. Alô, Vani Ritter, de Três Arroios, Rio Grande Amado, minha querida amiga Vani Ritter. Alô, Jefferson Piric. Como é que tá, Jefferson Piric? Tudo certo contigo? Sérgio Ademar Cineman, hoje tô aqui em Panambi, na casa do pai, né? O Sérgio Ademar Cineman, Aldori Arenhard, direto de Chapecó, Alberto Schmidt, direto de Xaxim, vamos que vamos por aqui, Aldori Arenhard. Simbora que tá bom demais, tá espetacular, tá sensacional. Você tá conosco, a gente tá contigo e a sexta-feira é nossa.

0: Sextou de novo, seus alienígenas!
1: É verdade! Chegou chegando! E o gole? Ninguém fala nada do gole!
2: E toda vez que você me disser
0: e o gole?
2: Eu vou responder só
0: que hora que dá de tomar?
1: Tá liberado, hein? Tá liberado. O padre já permitiu, o delegado já permitiu. Tá liberado. Moderadamente tá liberado.
3: Esse traumatismo.
1: Eita! Que é isso?
3: Você já...
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E o nosso amigo Delmir Mers, ligadinho com a gente lá em Santa Cecília, Cunhataí, hein? Ô, meu amigo Delmir Mers, sextou de novo, hein? Valeu, garoto, valeu, valeu. Muito bem, gente, reforçando aqui o jantar beneficente Galinhada no Tacho em prol de Adrinei Luiz Kunzler. É amanhã, sábado, a partir das 20 horas, ginásio Linhanta Gorda. O valor arrecadado será destinado ao pagamento de sua prótese. Jantar beneficente, é, temos aqui o jantar beneficente, né? Em prol de Adrinei Luiz Kunzler, da linha Anta Gorda, né? Esse jantar beneficente será amanhã sábado, a partir das 20 horas, no ginásio de linha Anta Gorda Pinhalzinho. Aquela saborosa galinhada no tacho no valor de R$35, hein? É o jantar beneficente, é uma galinhada no tacho raiz, em benefício a esse jovem Adrinei Luiz Kunzler. Valor arrecadado será destinado ao pagamento de sua prótese mecânica. R$35 é o valor da janta beneficente em linha Anta Gorda amanhã. Muito bem, já já vamos atender as participações do WhatsApp, né? É, tem muitas mensagens chegando aqui pelo WhatsApp Rádio Centro-Oeste, né? E agora a gente vai fazer o seguinte, né? Vamos trazendo música nova, vamos trazendo lançamento. Eu estou muito feliz em poder anunciar em primeira mão. Vai rodar aqui pela primeira vez e a partir de agora fará parte aqui da nossa playlist musical de bandas. E quero aqui agradecer esse cara, gente boa por demais, uma simplicidade, um cara acessível, né? E que essa humildade se reverta em sucesso. E eu tô falando, gente, nada mais e nada menos do vocalista do Terceira Dimensão. Isso mesmo que você ouviu, André Malman, né? O André Malman é o vocalista do Terceira Dimensão, cara humilde, acessível e mandou em primeira mão pra gente o mais novo sucesso do Terceira Dimensão que nós vamos fazer o lançamento agora. Com vocês, a resposta! Terceira Dimensão!

Terceira dimensão, 50 anos. A resposta, André Malman, vocalista, juntamente fazendo dupla com o nosso glorioso Luizinho, ex-Calmon. É. Essa dupla vai botar o Terceira Dimensão pro sucesso total, né? E daqui a pouquinho, meus amigos, se segurem, hein? Porque vem o Terceira Dimensão Pupurri de sucesso 50 anos, hein? Você não pode perder na voz de André Malman e o nosso glorioso Luizinho, ex-Calmon. Daqui a pouquinho vem o sucesso 50 anos do Terceira.

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1: Opa! Eita coisa boa! É o nosso amigo Nilmar Gueira, mais uma vez aqui participando do sorteio do chope pelo WhatsApp da Rádio Centro-Oeste, né? Muito bem! Alô, Silmara, temos aqui o áudio da nossa amiga Silmara.
2: Boa noite, Rodrigo Luiz.
1: Alô.
2: Silmara, Simon, da Linha Tá Gorda.
1: Tudo bem?
2: Passando para dar mais uma palhinha, mais um convite para o pessoal participar da Galinhada Beneficente, que será feita amanhã à noite no ginásio da Linha Tá Gorda. É beneficente para Adnei Luiz Kunstler. É, todo o valor arrecadado será destinado ao pagamento da prótese, né? É, que ele sofreu um acidente e perdeu a perna, né? Então a gente tá tentando levantar um valor aí para pagar a prótese, ele colocou, mas a gente tá, né? Temos que pagar, né? Então venho por meio convidar o pessoal para vir aí aproveitar uma galinhada, galinhada no tacho, tá bom? Obrigada, se for atendido.
1: Valeu, Silmara. Obrigado, Silmara. Reforçando, então, o convite do jantar beneficente de amanhã, né? Amanhã à noite, 20 horas, Linha Anta Gorda. Galinhada no tacho. Valor de R$35. Valeu. Obrigado, Silmara. Alô, Dionísio Tese. Como é que estamos?

0: Andrés Calon. Como é que você tá, garoto? Sexta-feira, 20 horas, a Milhão Show do Brasil. Aquele abraço, Andrés Calon, hein? Obrigado. Alô, Fátima Ragazon de modelo. Valeu, obrigado pela sua participação. Alô, boa noite.
1: Tudo bem, nosso...
0: Eita! Nosso amigo Paulo Hibner. Alô, Paulo e Nelson Hibner em linha baixo solteiro. Saudades, aquele abraço. Valeu.
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0: E o nosso amigo Daniel Dio. Alô, Daniel Dio. Pessoal da Neumann Tour.
3: Temos ainda ouvindo o teu programa hoje, como vão conseguir ouvir. Aí, o que correria. Deus, amigo. Hoje estão conseguindo ouvir teu programa de novo depois de um tempo. Oh, meu Deus do céu. Temos aí hoje.
0: Eita! Ô, Daniel Dio! Forte abraço! Ele que é motorista aí junto à empresa Neumann Tour, né? Valeu, garoto. Obrigado, obrigado pela sua sintonia, amigo!

Alô, Jandir Luiz Machado, nosso querido piabom, ele que adora namorar, né? Eita! A Ivete Groli Klein também na participação aqui na noite. Obrigado, Ivete Groli. Ilmo Yape, como é que tu tá, meu amigo? E aí, garoto? Adnir Chu, cara mais apaixonado da linha Antagorda, Pinhalzinho, Adnir Luiz Chu, participando do sorteio. Alô, Dona Rosa Maria Mocelin de Pinhalzinho, participa do sorteio do chope. Alô, Dona Rosa. E aqui direto pro Facebook mais interativo do rádio, nosso amigo Tony Engelman. Estamos online, 100.9 FM, um abraço a todos os ouvintes. Direto de Santa Cruz do Sul, meu grande amigo, meu irmão, Tony Engelman, direto de Santa Cruz do Sul. Alô, Marcos Reinheimer, direto de Birubá, como é que você tá, meu irmão, Marcos Reinheimer? Alô, Dirceu Male de Pinhalzinho, grande Dirceu Male, valeu! Eu quero é nada. Elizabeth Matilde Leix, de Linha Nova, Rio Grande do Sul, aqui faz frio! Eu quero é nada. Renate Widerker, de Arroio do Silva, Santa Catarina. Obrigado, Renate Widerker. Meu amigo Jorge Vus, de Candelária, Nova Candelária, nosso amigo Jorge. Rosane Maria Barão, tudo certo? Participando do sorteio do Chopp Rosane e Beno Barão. É isso aí, meus amigos. 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